0: Este programa é bom demais, pouco bom esse programa, programa Momentos com Deus. Eu louvo a Deus pela tua vida, você que está conosco aí, através aí das ondas da Rádio 80, da frequência 88.1, você que está aí através da live, que entrando ao vivo comigo, né? Você que está aí pelo link da rádio, né? Vocês são demais, né? Esse programa é feito com carinho para você, né? Você que está nos acompanhando toda quarta-feira, está conosco aqui, eu fico, mas olha, feliz da vida, feliz mesmo, né? Eu tenho uma mensagem, vamos ver o que o nosso irmão Miguel, né, tem para falar para nós aqui. O que o Miguel tem a nos dizer aí? Fala aí, Miguel, vamos ver, fala para nós aí.
1: A paz do Senhor, pastor Roberto, que benção, né, esse programa de, né, falando com Deus. Quero ouvir um hino aí, do Regis, da Nessie, faz um milagre em mim. Beleza? Um abraço, pastor Roberto.
0: Beleza, meu irmão, a paz do Senhor pra você, já tá aqui na fila o teu louvor, né? Você é uma bênção de Deus, né? Sempre conosco aqui também, né? O pessoal da live que tá aqui, né? Chegando conosco, a Vanusa, Coelton, a Luísa, a Cláudia Sobanes, que vocês são uma bênção de Deus, né? Chega pra cá, compartilha aí a live, né? Você que está aí no rádio e quer também, entrar na live, procura lá Roberto Carvalho Rodrigues, e é lógico, né? E manda ver lá aquele joia pra nós aqui, e compartilha e manda o teu alô pra nós aqui. Vamos de louvor agora? Caminho no Deserto com Fernandinho. Canta pra nós, hein, Fernandinho?

Muito bem, meus queridos. Maravilha de Deus, maravilha de Deus. Até aqui a gente ouviu louvores, a gente conversou, a gente ouviu aqui os pedidos de vocês, a gente conversou com o pessoal que está aqui na live. Mas eu vou começar um pouco antes hoje aqui para a gente ter mais tempo e a gente não se apurar no final aqui, né? A gente tem horário aqui, temos que cumprir com esse horário, senão puxa a orelha da gente aqui. Hoje, nesta noite maravilhosa, noite de quarta-feira, do dia 26, primeiramente eu quero parabenizar o neto da minha amiga. Cadê aqui agora? Cadê o piazão aqui? Cadê? Deixa eu achar aqui. O neto da minha amiga Martinha Cordeiro, né? Ela mandou o nome do rapaz aqui, mas já passou aqui. Que está de parabéns, hoje está de aniversário. E eu queria também deixar os parabéns ao meu filho, ao Emanuel. O Emanuel, que hoje está fazendo seus 12 anos de idade, né? Uma benção, meu filho. Deus conosco, né? Como diz a Lindamir, né? Nós temos os Emanuéis, né? E hoje ele está completando 12 anos. O Emanuel, que é um presente de Deus para minha vida. Ó, o neto da Martinha é o César. Parabéns pro César, parabéns pro Emanuel, parabéns para todos que estão fazendo aniversário nesse dia. Em especial ao César e ao meu filho Emanuel, beleza? E agora, top demais, vamos para a palavra do Senhor, né? Deus é muito bom. Eu digo para você já começando assim, Deus é bom demais. Deus é muito bom porque Ele nos ajuda, Ele nos abençoa, né? E Ele sempre está conosco. Amados, a palavra de Deus hoje que eu gostaria de falar, compartilhar com você, ela está no livro de Êxodo, lá no começo da Bíblia. O livro de Êxodo, capítulo 32. E eu quero que você leia aí do outro lado comigo. Êxodo 32 e o versículo 1, beleza? Mas antes de tudo, eu gostaria de fazer uma oração. Pedir para Deus que a palavra é dele, não é minha. Eu sou um homem pecador, falho, cheio de defeitos. Que Deus tem misericórdia todos os dias e Ele me coloca de pé todos os dias. Eu queria orar com Ele, com você, falando assim, ó, querido Deus e amado Pai, obrigado por mais uma vez eu poder estar aqui, Deus. Obrigado mais uma vez por poder falar de Ti. Obrigado mais uma vez, Pai, por eu poder falar das Tuas maravilhas, das proezas que Tu fez, Jesus. Em dizer que o Senhor é bom, que o Senhor cura e continua ainda operando os sinais de maravilhas, Pai. Pai, ainda o Senhor continua perdoando os pecados, ó Deus. E agora, nesse momento, quero pedir que o Senhor perdoe os meus pecados. Limpa as minhas vestes. Purifica-as, deixa-as brancas. Porque agora eu vou falar de Ti, Deus. Eu tenho que estar limpo. Perdoa os meus pecados. Nós somos falhos, somos seres humanos. Nós pecamos no falar, no ouvir, no pensar. Pai querido, e não somos perfeitos, somos seres imperfeitos. Perfeito é só Tu. Mas nessa noite, ó Deus, eu quero que o Senhor, Pai, fale com o Teu povo através dessa mensagem. Não aquilo que eu quero dizer, Pai, mas aquilo que o Senhor tem a falar. Usa da minha boca, que eu seja um instrumento Tuas mãos, é o que eu peço para Ti, Pai, no Teu santo e no Teu bendito nome, Pai. Amém e amém. Meus queridos, no livro de Êxodo, o capítulo 32, diz assim a palavra de Deus: mas vendo o povo que Moisés tardava em descer do monte,

monte. Ajuntou-se o povo a Arão e disseram-lhe: Levanta-te, faze-nos deuses que vão adiante de nós. Porque quanto a este Moisés, a este homem que nos tirou da terra do Egito, não sabemos o que lhe sucedeu. E Arão lhes disse: Arrancai os pendentes de ouro que estão nas orelhas de vossas mulheres e de vossos filhos e de vossas filhas, e trazei-nos. Então todo o povo arrancou os pendentes de ouro que estavam nas suas orelhas e trouxeram Arão. Ele os tomou de suas mãos e formou o ouro com um buril e fez dele um bezerro de fundição. Então disseram: Estes são teus deuses, ó Israel, que te tiraram da terra do Egito. Amados, a quem não conhece essa mensagem, essa palavra, essa passagem ela vem nos contando a história do povo de Israel. Logo após a sua saída, logo após a sua libertação do Egito, quando eles saem do domínio de Faraó, após as 7 pragas, após eles, Deus abrir o Mar Vermelho, eles cruzar o Mar Vermelho, eles estando passando o Mar Vermelho e eles olharem para trás, Faraó e todo o seu exército sendo morto, afogados, o mar se fechando para eles, porque o Deus de Israel abriu o mar para o seu povo. E eles vão cruzando o deserto em sentido à terra prometida. Mas aqui no versículo, no capítulo 32, eles param neste monte Sinai, neste local, aonde Moisés sobe ao monte para fazer essa oração, como tinha ele de costume, a orar na intimidade com Deus. Ele tinha esse momento de intimidade, ele saía do meio do povo onde ele estava e ia falar com Deus. E assim ele foi e fez. Ele subiu no monte Sinai, né? Subiu a orar com Deus, aonde Deus deu a ele as pedras da lei, com as leis, os mandamentos. Mas o que nos chama a atenção nesse versículo, no capítulo 32, é que Moisés sai de perto do povo, o povo fica sozinho com o irmão mais velho de Moisés, que é Arão. E Moisés não vai simplesmente para uma noite. Quando ele subia nesse monte, quando ele saía para orar, não era que nem a oração que a gente faz. A Bíblia nos conta que Moisés demorou 40 dias para ele voltar. Você já pensou? Alguém subir para orar e não voltar mais? Né? 40 dias sem dar um sinal de vida. Naquela época não tinha um celular para você mandar um alô, mandar um WhatsApp. Ei, ô Moisés, onde é que você tá? Né? Não tinha um rádio amador para você chamar. E Moisés subiu no Monte Sinai. Mas aonde eu quero chegar é o seguinte: esse povo que está lá embaixo no Monte Sinai, esperando Moisés descer, qual que é a atitude desse povo? O que que eles fizeram? Que atitude eles tomaram diante da ausência do seu líder, que era Moisés? Moisés era altamente instruído por Deus. Todas as suas ações eram instruídas por Deus. E aqui Moisés sobe para ter aquele momento íntimo. E o povo, acostumado com os costumes que eles tinham lá no Egito, de adorarem imagens de cachorro que eles tinham, que nem tem aquelas estátuas grandonas, esse povo, olha só, é muito importante isso aqui, esse povo, eles não souberam esperar,
Eles não souberam esperar com paciência a volta de Moisés. E esse povo toma uma decisão, pressiona quem está na liderança, que é Arão, que é o irmão mais velho de Moisés, a tomar uma atitude que saía dos planos do que Deus tinha para esse povo. O que que eles fazem? A Bíblia nos conta que, ó, que eles pegam todos os seus pingentes de ouro, os seus brincos, as suas correntes. Eles pegam os seus braceletes, porque lá no Egito tinha muito ouro. E eles pegam, entregam para Arão, e eles pegam, derretem esse ouro. E o que que eles fazem? Um bezerro de ouro. Eles fazem um bezerro de ouro. E começam a adorar. Meus queridos, foi um erro gravíssimo. Foi um erro gravíssimo que eles fizeram. Você já pensou? Você vendo o poder de Deus na tua vida. Você vendo o poder de Deus na tua vida. Vendo os feitos de Deus que Deus fez para esse povo. Deus os liberta lá do Egito. Deus abre o mar. Já pensou você ver isso com os seus olhos naturais? Você vê essa cena. Você vê que Moisés era um homem de Deus. Moisés estava sendo instruído por Deus. Quando ele bate o cajado, o mar se abre. Esses homens, essa mulher, essas mulheres, esse povo viram isso acontecer. Eles experimentaram o poder de Deus. Eles vivenciaram o poder de Deus extraordinariamente. Foi algo extraordinário quando aquele mar se abriu. Foi extraordinário quando eles estavam no meio do deserto, quando chovia maná para eles comer. Foi extraordinário quando a nuvem os acompanhava. Ei, era extraordinário quando tiveram sede e água da rocha brotou para eles. Deus não os desamparou. Deus nunca os deixou sós, Deus nunca os deixou órfãos. Mas aonde que eu estou querendo chegar nessa noite com essa palavra? Pelo que você tem trocado Deus? Pelo que você tem trocado a presença de Deus na tua vida? Está esperando, está demorando a promessa de Deus? Está demorando os planos de Deus a se cumprir. Esse povo estava a caminho de Canaã. Tinha o seu líder. E eu pergunto para você nessa noite aqui. Demorou 40 dias a Moisés a descer do monte. E esse povo impacientemente, vendo que eles estavam debaixo da mão de Deus, eles ousaram em fazer um bezerro de ouro e foram adorar, foram idolatrar esse bezerro de ouro, assim irando Deus, assim saindo debaixo da presença de Deus, assim colocando a glória de Deus em segundo lugar, colocando que aquele bezerro, endeusando um bezerro, dizendo que aquele bezerro foi quem os livrou das mãos de Faraó do Egito. E nessa noite eu pergunto para você, quem sabe você tem reclamado da tua vida, quem sabe você tem se esparramado para tudo que é lado, ou quem sabe você tem no teu íntimo, só você e Deus, e você tem se esparramado e falado, né? Mas e você tem quase trocado Deus, porque as coisas não têm acontecido, né? Você é impaciente. Você é impaciente pelo que você tem trocado Deus? Será que é por um celular? Pelo que você tem negociado Deus na tua vida? Pelo que você tem tirado? Pelo que você tem tirado a presença de Deus de dentro da tua casa? Ei, do que você tem tirado a intimidade de Deus? O que você tem trocado? Que barganha você tem feito? Isso é muito profundo. Isso é algo que mexe com a gente. Eu queria estar aqui falando uma palavra que você vai receber a chave de uma casa, que você vai receber a chave de um carro, que amanhã você vai... Olha,
eu estaria aqui fugindo do meu compromisso com Deus. Eu tenho que falar aqui o que Ele pede para mim. E essa palavra veio à tarde para mim hoje, eu não tinha nada e Deus me levou a esse texto aqui. O que levou aquele povo que experimentou, olha só, e eu tenho certeza absoluta que Deus já fez algo para você. Deus fez algo por você. Deus já trabalhou na tua vida. Deus já trabalhou dentro da tua casa, da tua família. E você está aí desacreditado de Deus com essa situação que você está vivendo agora. É você mesmo. Está desacreditado agora porque as coisas não aconteceram da maneira que você queria que acontecesse. Você é impaciente, não sabe esperar o tempo de Deus. Você não sabe esperar a resposta vir do céu. Você quer fazer com as tuas mãos, você quer fazer com os teus braços. Mas isso só vai tardar mais ainda a mão de Deus a agir na tua vida. Esse povo pagou um preço muito caro. Esse povo pagou um preço muito caro. Não troque a presença de Deus. Não troque a companhia de Deus. Deus, Ele é insubstituível. Ele é insubstituível. Eles queriam ver um Deus que eles vissem. Já pensou? Já pensou você presenciar o mar se abrir na tua frente? Já pensou? Ei, você chegar, os teus inimigos te perseguindo. Você chegar a estar num beco sem saída. Assim estava esse povo. À frente tinha o mar. Atrás vinha o faraó com seu exército e estraçalhar tudo eles. Moisés, usado por Deus. Ele clama a Deus. Ele pega o seu cajado. Bate ali naquele chão, o mar se abre. Você já pensou? Você viver isso? Você cruzar? Ei, aquele chão seco? Aquelas ondas gigantes paradas? O mar aberto e você cruzando? Você experimentar o poder de Deus? É já assim que Deus fez na tua vida? Você já cruzou o mar várias vezes? Deus já te abençoou várias vezes? Só que você tem negociado Deus, você tem trocado a presença de Deus. Deus está falando com alguém. Foi essa palavra que Deus me deu essa noite. Esse povo trocou por ser impaciente. Pelos costumes que eles trouxeram lá do Egito. Mas esse era o povo que Deus amava. Que Deus ama. Ei, Deus tem compromisso contigo. Quem sabe aquilo que você espera de Deus, quem sabe a resposta que você espera de Deus, quem sabe a porta que de emprego, quem sabe a cura que você precisa, quem sabe eu não sei o que você necessita de Deus essa noite, eu não sei como que você está, mas quem sabe não seja o momento correto, é porque Deus, Ele é especialista em fazer milagres, mas é no tempo dEle. Ele é especialista em abençoar, mas é no tempo dEle. Não coloque tudo a perder, querer você resolver, querendo dar uma ajudinha. Esse povo estava acostumado com a idolatria do Egito, e eles queriam uma representação física, imediata, que pudesse conduzi-los pelo deserto, sendo que eles não viram Deus, mas Deus abriu o mar. Eles não viram Deus, mas Deus fez chover maná. Eles não viram Deus, mas a nuvem não os deixava de acompanhá-los. Eles não viram Deus, mas a água brotou da rocha. E o que eu digo para você essa noite? Deus já se manifestou na tua vida, já fez algo por ti. Eu tenho certeza disso. Nós somos tentados todos os dias a retroceder. Esse povo teve saudade. Teve saudade lá do Egito, porque lá na frente eles murmuram com Moisés, eles falam assim: ei, esse Moisés tirou aqui para não morrer de fome, tirou aqui para não morrer de sede. Lá no Egito eles comiam as sobras. Você sabia disso? Eles comiam as sobras que sobravam das mesas dos grandes do Egito.
Eles tinham saudade da lavagem que eles comiam naquele lugar. Se Deus te arrancou de algum lugar, não sinta saudade de voltar para lá. Se Deus te arrancou de algum lugar, é para você sair de uma vez de lá. Não é para você olhar, não olhar nem para trás, é para você tirar tudo que ficou daquele lugar e fazer voar e começar de novo. Não sinta saudade de um lugar de onde Deus te arrancou, porque aquilo já não te presta mais, não te serve mais. Não fique olhando para trás, não tenha saudade, quem sabe, da situação que você vivia. Eu, por certo tempo, fiquei no mundão. E não tenho saudade nenhuma. Mas nenhuma. Foi o tempo onde eu sofri. Foi um tempo onde eu paguei um preço muito caro. Foi onde eu quase perdi a minha vida. Foi onde quase Satanás me matou. Sabe, eu só... às vezes... eu estou comigo em casa, com a minha família, eu fico lembrando. Passar por quê? Para mim saber o quanto que Deus é bom, da onde que Deus me arrancou. Deus é muito bom, meus queridos. Não negocie a presença de Deus. Não negocie por nada. Não troque a presença de Deus por nada. O mundo está cheio de ofertas, mas não troca. Esse povo lá na frente pagou um preço muito caro, porque Deus, o próprio Deus, os acompanhava. Deus tira sua presença e fala assim para Moisés, fala, eu vou parar por aqui, vai um anjo meu agora, porque se eu for eu consumo tudo, eu acabo com esse povo. Deus se irou. Todo mundo fala, Deus é amor, mas Deus é justiça. Brinca com Deus não. Não troca ele não. Troca ele por nada. Não troca ele, mas por nada. Por dinheiro, por nada. Seja fiel a ele. Seja fiel a ele. A tua recompensa é o teu nome escrito no livro da vida. E a tua salvação, você ir para o céu. Amém? E eu quero orar por você. A hora não para, né? O relógio não para, passa voando. Amém? Eu quero orar por você assim. Fecha teu olho e fala assim, querido Deus e amado Pai. Pai querido, a tua presença em nosso lar, em nossas vidas, Pai. Pai, é tão boa. A tua presença é inegociável, Deus. Não há dinheiro nesse mundo que pague aquilo que o Senhor fez por mim, Pai, e por cada um que estão ouvindo essa rádio e que estão aqui nessa live. O Senhor deu o que tinha de melhor no céu, o seu Filho. Morreu por mim, pagou um preço muito caro, derramou o seu sangue carmesim. E hoje eu estou aqui, Deus. O Senhor fala com alguém. Fala, não me troque, não me deixe, não me troque pelas coisas do mundo. Esse mundo é mentiroso, esse mundo é só ilusão. Fica comigo. Eu tenho algo que o mundo não tem. Eu tenho salvação para a tua vida. Não negocia, não troca a minha presença, não troca. Seja fiel. Grandes coisas farei. Grandes coisas hei de fazer na tua vida. Quem sabe você esteja se preocupando com o tempo, mas o tempo não é no teu tempo, é o meu. Não foge da minha presença. Fica comigo. Teu lugar é aqui. Não sai sequer um segundo da minha presença. Porque se você sair de perto de mim, eu não consigo fazer mais nada por você, porque é uma escolha tua. Mas se você ficar, se você continuar obedecendo, se você continuar caminhando, se você continuar lutando, eu tenho prazer em te abençoar, eu tenho prazer em te colocar um anel de ouro no seu dedo e colocar você debaixo dos meus braços, meu filho e minha filha. Não troca a tua bênção por nada. É o que Deus fala para você essa noite. No santo nome de Jesus. Amém e amém.

festa no meu quarto. Eita, Deus maravilhoso, né? Esse Deus é bom demais. Esse Deus é tremendo. Vamos nessa? Vamos para os brindes, vamos para os nossos sorteios. Nós temos 5 brindes, 5 mimos, né? E eu quero começar aqui sorteando um pão, né? Um pão aqui da minha amiga Rosângela Pichibicheski, que você vai tirar, né? Vai tirar no sábado ou eu entrego pra você, beleza? Beleza? Tá tudo ok? A live deu uma travada aqui e eu vou sortear aqui, ó. Quem ganhou o pão foi a Érica do Jardim Emília. Érica, tá aqui, ó. É você. Deixa eu colocar aqui o WhatsApp da rádio também. Érica, tá aqui já, ó. Já mandou um oi, se manifestou aqui na live, ó, no WhatsApp da rádio. Érica, você ganhou um pão, oferecimento da minha amiga Rosângela Pichibicheski, viu? Você pega lá na casa dela, no sábado, beleza? Vocês têm o contato dela, vocês podem conversar. Vamos pro quarto prêmio. Quarto prêmio é um pacotão de erva mate Sokolowski. Vamos mexer bem aqui e vamos ver quem que é o abençoado. Vamos ver aqui, quem que é. Vamos ver. Ó, quem ganhou a erva? A minha amiga Silvia Souza. Silvia, você tava aí na live, né? Cadê você? Manda um alô pra nós aqui. Se alguém veio aqui por causa que eu não sei se travou, o que que aconteceu, mas me manda uma mensagem aqui. A Silvia Souza. Beleza, pessoal? Cadê a Silvia agora? Agora não dá pra saber se manifestou ou não aqui, né? Essa live agora... Deixa eu ver aqui no final. Voltou, tal. Deixa eu ver aqui. Cadê a Silvia Souza? Cadê você, Silvia? Não entrou? Não mandou, né? Ah, tá lá, ó. Você manifestou, ó. Porque o outro meu celular tá travado aqui, ó. Ainda bem que tem o outro aqui, ó. A Silvia tá aqui. Beleza, Silvia? Beleza. Vamos lá pro terceiro prêmio. O terceiro prêmio é uma porção de batatinha com bacon e com queijo completa da Milky Money. Vamos ver quem que é o abençoado. Essa você pode ir lá e tirar a hora que você quiser. Beleza? Principalmente à noite. À noite. A Márcia Maia. Márcia, você tava na live aqui, né? Me manda aí o teu alô pra mim. Márcia Maia. Cadê você? Cadê a Márcia? Eu vou sorteando pra frente. Vamos sortear aqui os 50 pila do... de em Vale Compras da loja Vitória Presentes, da nossa amiga Jacinta, oferecimento do meu amigo Rogério. A Márcia Maia tá aqui, se manifestou na live, né? Beleza, já tá aqui então, Márcia. Ó, quem ganhou o cinquentão em Vale Compras é o Aguinaldo Santos. Aguinaldo, você tava na live. Cadê você? Vou deixar aqui. O Aguinaldo Santos. Se não se manifestar, a gente vai sortear. Ele tava, acho que aqui no da rádio, né? No zap da rádio. É, tava aqui, ó, Aguinaldo, ó. Tava aqui. Vamos ver se ele não se manifestar, a gente vai sortear novamente. Vamos, então, pro 50 pila no Pix. Vamos ver quem que é o abençoado ou quem que é abençoada, né? Eu vou mandar aqui, vamos ver. Quem ganhou os 50 pila? Foi a Rosângela Pichibicheski, ó. Cadê você, Rosângela? Você tava aí na live, se manifesta. Deu um pão pra nós sortear aqui e ganhou cinquentão. Viu? Cadê você, Rosângela? O Aguinaldo não se manifestou, né? Cadê a Rosângela? Rosângela... Se manifesta, senão você vai perder, né? Eu vou sortear de novo aqui, porque o Aguinaldo não se manifestou e não disse nada pra nós aqui, né?
Não mandou nem A nem B. Então eu vou ter que sortear de novo, né? E nem a Rosângela também, né? Cadê a Rosângela? Ou mande no meu zap, eu sei lá, pessoal. Eu não tô vendo aqui. Vamos ver aqui, então. Vou sortear de novo aqui o cinquentão em Vale Compras na loja Vitória Presentes da nossa amiga Jacinta. Travou tudo acho que de novo aqui. Jesus amado, né? Vamos ver aqui. Vamos ver. Deixa eu ver que parou até a música aqui. Vamos ver. Vamos ver então quem ganhou. Ó, o cinquentão em Vale Compras na loja Vitória Presentes foi a Luciana do Jardim Emília. Olha aí, Luciana. Cadê você? Oi, eu não sei se a live parou de novo. Se alguém puder comentar aí, diz que tá travado, parou, né? O último comentário foi da Márcia, que se manifestou, diz que tá aqui, né? A Rosângela não se manifestou também, né? Cadê a Luciana? A Luciana já se manifestou aqui, ó, na rádio. Ó, a Luciana. Tá aqui, ó. Beleza, Luciana? Você ganhou 50 lá na loja Vitória Presentes. Jesus amado, né? Ó, alguém pode mandar um alô pra mim da live aqui, só se... Tá ok, ó. Ó, tá ok, então vou ter que sortear de novo. A nossa amiga Rosângela não tá ali ao vivo, então... Infelizmente. Beleza, ó. Cadê? Não tá aí, Rosângela? Vou ter que sortear de novo. Então, quem ganhou aqui foi a... Ai, a Luciana. Pra mim não me perder aqui. A Luciana do Jardim Emília. Beleza, vou ter que sortear de novo o cinquentão, então. É a regra, né? Infelizmente. Cadê aqui? Quem ganhou o cinquentão? Esse homem. O Sérgio Giboschi. Olha aqui, ó. Sérgio, eu coloquei o G ali. O Giboschi. E já mandou aqui, ó, um positivo que tá online. Ligado, né? Ó aqui, ó. Tá até aberta a mensagem do homem aqui, ó. Se manifestando. Sérgio, me manda o teu Pix pra mim aqui. Beleza, pessoal? Pessoal, vou ficando por aqui pela rádio. Vocês são bênção demais. Que Deus abençoe a todos vocês. Em nome de Jesus, quarta-feira que vem estamos de novo aqui para a honra e para a glória de Deus. Tchau, tchau. Fiquem com Deus e até semana que vem.

0: 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As notícias do governo federal que movimentaram o país no dia de hoje.
1: Olá, boa noite.
2: Boa noite para você que nos acompanha em todo o país.
1: Quarta-feira, 26 de agosto de 2026.
2: Vamos aos destaques do dia.
1: Defesa de crianças, adolescentes e mulheres no ambiente digital.
2: Discord é acionado na justiça por falhas na proteção de menores.
1: Ação civil pública foi apresentada pela Advocacia Geral da União. Graziele Bezerra.
2: A ação civil pública cobra que a plataforma Discord adote medidas efetivas para a proteção de crianças, adolescentes e mulheres no ambiente digital. O combate a crimes cibernéticos e as ameaças no ambiente digital contam com o apoio do CyberLab, Laboratório de Operações Cibernéticas.
1: Quem conversou com a gente sobre o assunto foi o coordenador, delegado Alessandro Barreto.
3: O CyberLab está ajudando as polícias estaduais a identificar a pessoa se achava acima de qualquer suspeita e se escondia por detrás de conexões de internet.
2: Atenção, diretores e professores de escolas públicas.
1: Está na hora de escolher os livros didáticos que serão utilizados em sala de aula a partir do ano que vem. Thaís de Araújo.
4: A seleção deve ser feita com a participação da equipe escolar, levando em consideração a proposta pedagógica, as características e as necessidades da comunidade.
2: Hoje, na apresentação da Voz do Brasil, eu, Luciana Vasconcelos e Luciano Seixas.
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2: A arrecadação do governo federal chegou a 289 bilhões e 300 milhões de reais no mês de julho.
1: Um aumento de quase 9% em relação a julho de 2025.
2: O mês foi marcado pelo desempenho favorável de setores como indústria, serviços e arrecadação de impostos.
5: Na comparação com julho do ano passado, o resultado representa crescimento real de quase 9%, já descontada a inflação. Entre os fatores que contribuíram para o resultado estão o aumento da arrecadação da Previdência Social e o crescimento das receitas com PIS e COFINS associado ao aumento das vendas. Destaca Claudemir Malaquias, chefe do Centro de Estudos Tributários e Aduaneiros da Receita Federal.
6: Os fatores que contribuíram para o resultado do mês de julho, na comparação com o mesmo período do ano passado, foram os seguintes. O desempenho da indústria, um crescimento de 1,05%. A venda de bens, um crescimento de 4,93%. A venda de serviços, um crescimento de 2%. A massa salarial teve um crescimento nominal de 10,19% em relação ao ano passado. E o valor em dólar das importações, um crescimento de 12,16%.
5: O desempenho também é positivo no acumulado do ano. De janeiro a julho, a arrecadação chegou a 1 trilhão 876 bilhões de reais. Em valores corrigidos pela inflação, o crescimento foi de quase 7% em relação ao mesmo período de 2025. Reportagem Pablo Mundim.
1: O Índice Nacional de Preços ao Consumidor Amplo 15, o IPCA 15, considerado uma prévia da inflação oficial do país, ficou em menos 0,4% no mês de agosto.
2: Contribuíram para o resultado os setores de habitação, com queda de 1,41% nos preços, transportes com redução de menos 1% e alimentos e bebidas com queda de 0,57%.
1: No setor habitação, o destaque foi para a redução no valor da conta de luz. E nos transportes, a queda no preço da gasolina.
2: Já no setor de alimentos e bebidas, os destaques ficaram por conta do tomate, batata inglesa, cenoura e café moído, que ficaram mais baratos no período.
1: Crianças e adolescentes estão no centro de uma ação civil pública contra a plataforma de comunicação Discord.
2: O motivo são possíveis falhas na proteção desse público, que teriam resultado em crimes e situações de violência.
1: A ação prevê obrigações para que a empresa aprimore mecanismos de prevenção e proteção.
2: A ação civil pública cobra que a plataforma Discord adote medidas efetivas para a proteção de crianças, adolescentes e mulheres no ambiente digital. Voltada inicialmente para as comunidades de games, hoje a ferramenta é usada por públicos variados e permite o compartilhamento de textos, arquivos de voz e vídeo e transmissões de modo público ou privado. Porém, segundo o governo, tem apresentado falhas na segurança e mecanismos de proteção a menores, como explica o advogado-geral da União, Jorge Messias.
7: Não há, por parte da plataforma, a adoção de requisitos mínimos estabelecidos na legislação brasileira, em especial no ECA digital, e a ausência dessa rede de proteção tem levado a situações de ordem absolutamente criminal, envolvendo crianças, adolescentes, mulheres e animais. Tentamos, por 2 semanas, construir um termo de ajustamento de conduta. A empresa, num primeiro momento, demonstrou o interesse de assumir compromissos significativos com o Estado brasileiro, mas, infelizmente, recusou a assinatura do termo no último momento.
2: O fato mais grave e recente envolvendo a plataforma foi a morte de uma adolescente de 13 anos no Mato Grosso do Sul, que tirou a própria vida durante uma transmissão ao vivo pelo Discord. O secretário nacional de Direitos Digitais, Vitor Fernandes, diz que a plataforma demorou a agir, mesmo quando foi notificada.
8: Essa live durou mais de 2 horas, ela começa por volta de 2h20 da manhã, 4h15 da manhã, já completando quase 2 horas, servidor foi derrubado. As contas dos investigados envolvidos só foram banidas da plataforma 24 horas do ocorrido.
2: O ministro da Justiça e Segurança Pública, Wellington César Lima e Silva, lembrou que as plataformas digitais devem se adequar ao país.
9: É uma resposta que busca fazer valer que qualquer plataforma nacional ou estrangeira não venha a descuidar dos limites impostos pela lei.
2: A ação pede que a plataforma reforce os mecanismos de controle parental, amplie a cooperação com autoridades brasileiras e implante sistemas que identifiquem situações de riscos para menores. É exigida ainda a criação de mecanismos específicos de detecção e moderação de conteúdos com práticas de maus tratos, violência, mutilação e crueldade contra animais. A plataforma tem até 15 dias para se adequar, sob pena diária de R$500 mil. Também é pedida a condenação da empresa em R$500 milhões por dano moral coletivo, valor que poderá ser revertido ao Fundo de Defesa de Direitos Difusos. Reportagem Graziele Bezerra.
10: Crianças e adolescentes devem ser orientados sobre os riscos existentes na internet e estimulados a conversar com adultos de confiança sempre que sentirem desconfortáveis durante interações online.
1: Caso alguém solicite sigilo sobre conversas, fotos ou qualquer outro conteúdo, o fato deve ser comunicado imediatamente aos pais ou responsáveis.
10: São orientações do delegado Alessandro Barreto, coordenador do CyberLab, o laboratório de operações cibernéticas ligado ao Ministério da Justiça e Segurança Pública.
1: Em entrevista à Voz do Brasil, o delegado falou comigo e com a Mariana Jungmann sobre a atuação do CyberLab no combate a crimes cibernéticos e ameaças no ambiente digital. Vamos ouvir.
11: Delegado Alessandro Barreto, bem-vindo à Voz do Brasil, um prazer ter o senhor conosco aqui. Vamos falar então sobre o CyberLab, o trabalho de inteligência que ficou concentrado nele a partir da sua criação. Explica para o nosso ouvinte que trabalho é esse.
12: Bom, bom estar aqui com vocês, obrigado pelo convite. Bom, o que o CyberLab faz? O CyberLab é uma unidade da Secretaria Nacional de Segurança Pública, e ele é um laboratório de operações cibernéticas. A pessoa acha que é até um super laboratório, estilo Matrix. Mas não, nós temos lá policiais capacitados, a grande parte do time são de meninas cybergirls, então assim, são as meninas que fazem um trabalho espetacular nessa área. E essa unidade, ela apoia as polícias estaduais, trazendo informação qualificada para ajudar em diversos contextos, como, por exemplo, no enfrentamento a fraudes eletrônicas, em ameaças contra escolas. Então, se tem esse trabalho qualificado, que ajuda certamente a salvar vidas e a evitar tragédias.
1: Quais são os crimes mais identificados pelo laboratório e, nesse contexto, o que tem chamado mais atenção?
12: Bom, o que a gente tem visto aí nos últimos anos e principalmente pós-pandemia? A migração do crime do espaço físico para o espaço virtual. Então a gente tem visto um aumento considerável de crimes, principalmente envolvendo fraudes e golpes online, como invasão de conta de WhatsApp, de redes sociais, falsa central, a gente tem visto isso muito. Nós temos visto também vários problemas, principalmente o extremismo digital, crimes de ódio. Eu fico indignado como policial e principalmente como cidadão. Muita misoginia, um ódio contra mulheres e meninas que dá nojo, que dá asco dessas pessoas. Então a gente tem visto muito esse contexto também. E de maneira geral, a gente tem visto o crime migrar da rua para a internet. E nesse contexto, o CyberLab está ajudando as polícias estaduais a identificar pessoas que se achavam, a pessoa se achava acima de qualquer suspeita e se escondia por detrás de conexões de internet.
11: Bom, o senhor mencionou crimes como fraudes, né, estelionatos e tal. Esses a gente já imagina quem são as pessoas por trás, são os bandidos comuns, vamos dizer assim. Mas o senhor mencionou também crimes de ódio, crimes de misoginia. Quem são as pessoas por trás desses crimes e qual é o perfil dos criminosos e das vítimas, delegado?
12: Isso, bom, o perfil das vítimas, boa parte, principalmente relacionada a crimes de ódio, a gente encontra de mulheres, meninas, entendeu? Às vezes até meninas novas, adolescentes. E o criminoso, o que a gente tem visto? Antigamente que eu falo, há pouquíssimos anos, porque muda muito rápido na internet, a gente via maiores aliciando menores para cometer delitos. Hoje a gente já está vendo menores aliciando menores para cometer delitos. Quando se fala de internet, de uma maneira geral, quando vai se tratar de vítimas de fraudes, antes falava que o pessoal idoso, pessoal com a idade um pouco mais avançada, estava mais suscetível para isso. Hoje, todo mundo, ele pode ser vítima de um golpe. Crimes de ódio, a gente tem visto muitos adolescentes, até crianças com 11, 12 anos, fazendo parte de grupos. Isso tem chamado muita atenção, que nós precisamos reforçar o trabalho para identificar ainda mais rápido, e principalmente aqueles que estão por trás do processo de radicalização dos menores.
11: Sim, porque uma criança de 11 anos, ela não chega ao ponto de praticar um crime de ódio na internet sozinha, eu suponho, né?
12: A gente tem visto pessoas desvirtuar redes e serviços que são utilizados. Então, assim, qual é o nosso papel? Identificar essas pessoas. Então, elas utilizam mídias sociais de uma maneira geral, utilizam plataforma para encontrar esses garotos e radicalizar. Então, nosso papel é antecipar cada vez mais, identificar esses grupos e evitar que crianças de 11 anos sejam atraídas para um caminho terrível como esse.
1: A partir do monitoramento, o CyberLab dá um alerta e colabora para o desencadeamento de operações importantes de combate ao crime nesses ambientes, né, digitais. Quais são as operações dessas que contaram com a colaboração do laboratório? Que operações o senhor destacaria, por exemplo?
12: Tem algumas, principalmente a proteção de crianças e adolescentes. Eu vejo pessoas falando, salvamos tantas vidas. Para mim é impossível mensurar isso. Eu só tenho certeza que tragédias foram evitadas, meninas que estavam sendo abusadas online foram libertadas. Aí essas operações, elas nos orgulham muito em fazer parte de um time e a gente trazer ter resultados como estamos salvando vidas. Isso é muito gratificante para mim.
11: Delegado, o senhor mencionou, né, que é um trabalho conjunto com as polícias civis dos estados. Se alguém quiser fazer um alerta para o CyberLab, fazer uma denúncia, como é que essa pessoa pode proceder? De repente, um pai, uma mãe que identificou ali com seus filhos uma situação desse tipo. Enfim, pessoas que queiram fazer algum tipo de alerta para o CyberLab, como é que pode proceder?
12: Eu recomendo que procurem no teu estado canais de denúncia online, a própria delegacia mais próxima, que quando chegar a informação qualificada, a gente está conversando com as polícias e consegue desencadear essas grandes operações. E um ponto relevante que você falou, é o pai e a mãe. O que que a gente tem visto? O pai e a mãe deixa o filho passar 10, 12, 15 horas na internet, não acompanha, e a internet tem muita gente má por trás das conexões. E a criança, o adolescente, ela dá sinais. O pai e a mãe, eles conseguem entender e trazer essas informações para a polícia. Então, quanto mais informação, quanto mais dado chegar, mais pessoas vão ser identificadas e vão ser responsabilizadas. Até porque tem-se aquela impressão que a internet é algo que você fez algo lá e fica impune, não vai ocorrer nada. Muito pelo contrário. Tá? As polícias estão cada vez mais preparadas para identificar essas pessoas e responsabilizá-las.
1: Muito bem, nós conversamos com o delegado Alessandro Barreto, coordenador do Laboratório de Operações Cibernéticas, CyberLab. Muito obrigado, delegado, pela entrevista à Voz do Brasil.
12: Eu que agradeço.
10: O Ministério das Relações Exteriores emitiu nota de pesar pelas vítimas dos deslizamentos e inundações que atingiram o Nepal e o Tibete após o terremoto desta quarta-feira.
1: Equipes de resgate continuam as buscas por sobreviventes.
10: Até o momento, não há registros de brasileiros entre as vítimas.
1: A Embaixada do Brasil em Katmandu, no Nepal, e em Pequim acompanham com atenção os desdobramentos da situação.
10: Em caso de assistência consular, o telefone do plantão geral do Itamaraty é 61, código de Brasília, 98260-0610.
1: Está aberto o período de escolha dos livros do Programa Nacional do Livro e do Material Didático, o PNLD, que serão usados por alunos do primeiro ao quinto ano do ensino fundamental no período de 2027 a 2030.
10: O prazo vai até 8 de setembro e a seleção deve ser feita de forma coletiva por professores e gestores. Confira na reportagem.
13: O período de seleção dos livros didáticos que serão utilizados por estudantes e professores do primeiro ao quinto ano do ensino fundamental já está aberto. As escolas públicas têm até 8 de setembro para selecionar os materiais que serão utilizados no triênio 2027-2030. A seleção deve ser feita com a participação da equipe escolar, levando em consideração a proposta pedagógica, as características e as necessidades da comunidade. O programa conta com 3 categorias, como explica a coordenadora-geral de materiais didáticos da Secretaria de Educação Básica do Ministério da Educação, Jaqueline dos Santos Melo.
14: Na categoria 1, as obras são voltadas para estudantes e professores do primeiro e do segundo ano com foco na alfabetização. Na categoria 2, as obras são voltadas para o terceiro, quarto e quinto ano com foco no desenvolvimento do letramento e da escrita. Nesse ano, nós temos novidades como o livro regionalizado de história e geografia, a obra de produção de texto e livros voltados para a educação digital e midiática. A categoria 3, ela é optativa para as redes e a seleção dela é para obras de língua espanhola e língua inglesa.
13: Antes de registrar a decisão, professores e gestores devem consultar o Guia Digital do Programa Nacional do Livro e do Material Didático PNLD, que reúne informações sobre as obras aprovadas, como resenhas, metodologias, organização dos conteúdos e orientações para a escolha. Depois, a seleção precisa ser formalizada em ata e registrada no sistema PNLD Gestão, com acesso pela conta GovBR. O preenchimento da ata sozinho não conclui o processo. Após o registro, a ata e o comprovante de escolha devem ficar disponíveis em local visível na escola. Em caso de dúvidas ou problemas no acesso, as escolas podem entrar em contato com o FNDE pelo e-mail livrodidático@fnde.gov.br. Reportagem Thaís de Araújo.
1: Instituições públicas do ensino superior e tecnológico que adotam práticas de prevenção e enfrentamento à violência de gênero vão ser reconhecidas com o selo de ambiente acadêmico seguro.
10: A iniciativa do Ministério da Educação vai conceder o título nas categorias ouro, prata e bronze.
1: Podem aderir ao programa instituições federais que atendam aos requisitos do MEC.
10: A diretora de desenvolvimento acadêmico da Secretaria de Educação Superior do Ministério, Lúcia Pelanda, fala sobre a iniciativa.
15: as mulheres já são maioria no ensino superior. Então é muito importante criar ambientes cada vez mais seguros e livres de violência. Nesse sentido, o selo é um estímulo para que cada vez mais instituições se juntem a esse movimento de ter instituições verdadeiramente livres de violência.
1: Para mais informações, acesse gov.br/MEC.
10: Estamos no mês da gestante. Nós já falamos aqui sobre a importância de cuidados com a saúde, como tomar vacinas e fazer o pré-natal direitinho para cuidar da mãe e do bebê.
1: Hoje nós vamos falar dos direitos assegurados por lei às gestantes.
10: Estabilidade no emprego, atendimento médico gratuito pelo SUS, prioridade em filas e serviços, intervalo para a amamentação, além da licença maternidade.
1: Está tudo explicado na reportagem de Luciana Colares de Holanda, que ouviremos agora.
16: Maria Selma Pereira é empregada doméstica em Brasília. Grávida de 8 meses, ela espera a bebê para setembro. E junto com a chegada da filha, vem a licença maternidade de 4 meses, garantida pela carteira assinada. Um direito que Selma não teve nas outras 4 gestações, quando trabalhou na informalidade.
17: Vai ser bem melhor, porque eu vou acordar, cuidar da neném, né? Ficar os 4 meses em casa. Agora, por carteira assinada, tá bem melhor agora, porque aí quando você ganhar o bebê, você vai receber, né?
16: No Brasil, as gestantes têm direitos fundamentais garantidos por lei.

0: Maternidade, benefício previdenciário que substitui a renda durante esse período, como explica Márcio Lima, coordenador do Programa de Educação Previdenciária do INSS.
1: O valor pago por este benefício vai variar do salário mínimo, que é R$ 1.621,00 atualmente, até o teto do INSS, que vai estar no valor de R$ 8.475,55, a depender da categoria da trabalhadora.
0: Entre as garantias previstas na legislação brasileira para gestantes e mães, também está previsto o direito à liberação do trabalho para realizar consultas médicas e exames.

0: PL do Espírito Santo, a proposta altera a Lei de Diretrizes e Bases da Educação para incluir novos princípios e regras para o ensino. O texto prevê a garantia da pluralidade de ideias, da liberdade de crença e da liberdade de consciência. Também proíbe professores de promoverem em sala de aula determinadas concepções ideológicas ou políticas.
1: A proposta está em análise na Comissão de Direitos Humanos, onde é relatada pelo senador Sargento Reginauro, do PSDB do Ceará. Depois, o projeto ainda deve passar pela Comissão de Constituição e Justiça e pela Comissão de Educação.
2: Eleições 2026.
0: As eleições deste ano vão contar com a participação de mais pessoas idosas em relação a 2022.
1: O aumento segue a tendência de envelhecimento populacional apontada pelo IBGE. Repórter Lana Dias.
3: O número de eleitores idosos cresceu cerca de 14% desde as eleições de 2022. Neste ano, 37 milhões e meio poderão votar. Para aqueles entre 60 e 69 anos, o voto é obrigatório, mas acima dos 70 anos, a participação é facultativa. O senador Fernando Dueire, do PSD de Pernambuco, reforçou a importância do voto da terceira idade.
4: A democracia precisa ouvir todas as gerações. Os mais jovens representam o futuro, mas aqueles que são mais experientes carregam uma parte importante da memória e da construção do nosso país.
3: Para a Dorci Antônia de Carvalho, de 83 anos, a participação não deve se limitar ao voto obrigatório.
5: Eu acho que todo mundo que tem mais de 60 anos, 70 anos, devia continuar votando. Eu tenho certeza, temos amigos também que já combinaram, vão votar.
3: O aumento do eleitorado idoso segue a tendência de envelhecimento populacional no Brasil. De acordo com o IBGE, a população com 60 anos ou mais subiu de 11,3% para 16,6% de 2012 a 2025.
1: Com a edição de Paula Groba e trabalhos técnicos Eliseu Caires, o Jornal do Senado fica por aqui. Acompanhe agora as notícias da Câmara dos Deputados. Boa noite.
0: Boa noite e até amanhã.
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6: Comissão analisa projetos que reduzem impacto ambiental de plásticos.
7: Deputados aprovam parecer da subcomissão sobre segmento de estética.
6: Parlamentares apresentam medidas de proteção à criança e adolescente.
7: Boa noite. Jefferson Rodrigues, do PSDB de Goiás, propõe novas obrigações para plataformas digitais no combate à exploração sexual de crianças e adolescentes na internet. Ele explica que o texto cria canais de denúncia e respostas rápidas às vítimas e aos órgãos de segurança.
6: Para facilitar a investigação desses crimes, a proposta de Jefferson Rodrigues inclui mecanismos de preservação de registros, metadados e informações de usuários suspeitos. O deputado avalia que a medida amplia a capacidade de identificar os responsáveis e reunir provas no ambiente digital.
7: Está em análise projeto que cria o Programa Nacional Ampara, voltado à prevenção da violência contra crianças, adolescentes e mulheres nas escolas. A proposta de Helena Lima, do PSD de Roraima, prevê formação de profissionais e articulação entre escolas, famílias e segurança pública.
6: O projeto de Helena Lima orienta estudantes sobre como identificar situações de violência e conhecer canais de denúncia e proteção. Para a deputada, a medida busca fortalecer a cultura de paz e o respeito no ambiente escolar.
7: A punição de crimes contra a dignidade sexual praticados com abuso de autoridade é reforçada em projeto apresentado por Samuel Viana, do União de Minas Gerais. A proposta aumenta pela metade a pena por importunação sexual quando o agressor se valer de posição de supervisão sobre a vítima.
6: Samuel Viana aponta que a mudança alcança relações em ambientes educacionais, esportivos, religiosos, culturais e assistenciais, mesmo sem vínculo formal de emprego. O texto também amplia as situações em que a autoridade exercida sobre a vítima pode elevar a pena dos crimes contra a dignidade sexual.
7: Dr. Ismael Alexandrino, do PSD de Goiás, apresentou o projeto que torna crime dar escondido ou à força substância química que reduz a capacidade de reação de alguém, prática conhecida como Boa Noite Cinderela. De acordo com o projeto, o autor poderá ficar preso de 3 a 6 anos.
6: Dr. Ismael Alexandrino alega que o Brasil ainda não possui tipificação penal específica para essa conduta, o que gera impunidade. Para o deputado, o projeto muda isso.

0: isso, ao obrigar a coleta imediata de exames, criar um cadastro nacional de ocorrências e a elaboração de campanhas permanentes de prevenção.
1: Justiça.
2: Está em análise projeto de Fábio Choquete, do União de Santa Catarina, que estabelece restrições ao exercício da advocacia por cônjuges, parentes e sócios de magistrados. De acordo com o deputado, a proposta visa ampliar a transparência e evitar conflitos de interesse.
0: O texto de Fábio Choquete permite que partes questionem o patrocínio de causas diante de possíveis vínculos com magistrados. A proposta ainda estabelece sanções, incluindo a exclusão da OAB para advogados que descumprirem as vedações.
1: Saúde.
2: É de autoria de Juarez Costa, do Republicanos de Mato Grosso, o projeto que estabelece diretrizes para o atendimento pelo SUS de mulheres que passam pelo climatério e menopausa. A proposta prevê acompanhamento integral com atuação da atenção primária e acesso a diferentes tratamentos.
0: Juarez Costa ressalta que a matéria prevê também oferta de terapia hormonal pelo SUS quando houver indicação clínica. O deputado acredita que a medida pode reduzir desigualdades no atendimento e ampliar o acesso das mulheres aos cuidados necessários nessa fase da vida.
1: Habitação.
2: Aline Gurgel, do União do Amapá, requer a criação de uma comissão especial para analisar o projeto que trata do financiamento de imóveis urbanos durante situações de emergência sanitária. A proposta suspende as parcelas de financiamentos durante esse período.
0: O projeto também determina que não sejam cobrados juros ou multas durante a suspensão e amplia o prazo para financiamento do Minha Casa Minha Vida. Aline Gurgel lembra que a medida foi apresentada durante a pandemia de Covid-19 para reduzir o impacto da crise sobre as famílias.
1: Esporte.
2: Milton Vieira, do Republicanos de São Paulo, quer garantir imunidade tributária para entidades esportivas sem fins lucrativos. O deputado defende equiparar essas organizações às instituições de educação e assistência social, desde que cumpram os requisitos previstos em lei.
0: A proposta de Milton Vieira abrange entidades certificadas dos movimentos olímpico, paralímpico, clubístico e educacional. Para o deputado, a imunidade pode fortalecer projetos esportivos, ampliar a inclusão social e contribuir para a formação de atletas e cidadãos.
1: Ciência e tecnologia.
2: Rui Falcão, do PT de São Paulo, apresentou relatório favorável ao projeto que amplia o uso de recursos destinados à ciência e tecnologia para financiar iniciativas inovadoras. Ele recomenda aprovação por considerar que a proposta aproxima a pesquisa científica do setor produtivo.
0: Rui Falcão avalia que a medida pode fortalecer empresas de tecnologia e aumentar a competitividade brasileira. O parlamentar afirma que a parceria entre universidades, empresas e governo contribui para a transformação de pesquisa em produtos e serviços para a população.
1: Economia.
2: A Receita Federal anunciou na Câmara mudanças no programa de compras do exterior para evitar a entrada de produtos irregulares. A repórter Silvia Munhato tem mais informações.
3: Ainda este ano, a Receita Federal deve adotar um sistema que vai excluir do seu programa de compras no exterior o remessa conforme as plataformas de comércio internacional que permitirem a venda de produtos subfaturados, falsificados ou que apresentem outros tipos de ilegalidades. A fiscalização das encomendas será aprimorada ainda este ano com o uso de inteligência artificial para analisar o conteúdo dos pacotes. Um dos objetivos é evitar a fiscalização apenas quando a encomenda chega no país, porque a quantidade de remessas não para de crescer. Também será minimizado o problema de vazamento de dados dos destinatários, que acabam sendo alvo de golpes. O deputado Júlio Lopes, do PP do Rio de Janeiro, elogiou o trabalho da Receita e afirmou que é preciso tratar a pirataria de forma especializada em todos os órgãos públicos e citou o problema de sementes fabricadas em desacordo com a regulação nacional.
4: Os caminhões de sementes transgênica feitas fora das regras e fora das normas são aprisionados e não há conhecimento da Polícia Rodoviária Federal, nem da Polícia Federal, nem de órgão nenhum para fazer a apreensão da mercadoria. Então, esses têm sido liberados E são casos gravíssimos, porque essas sementes, quando feitas fora de norma, elas podem gerar pragas, gerar deformações nas colheitas brasileiras, enfim, no meio ambiente como um todo. Né?
3: O deputado sugeriu ainda que a Receita cruze dados dos 47 milhões de CPFs que fazem compras no exterior com as suas rendas declaradas. Segundo ele, isso deverá revelar irregularidades. De acordo com a Receita Federal, as encomendas do exterior passaram de cerca de 30 milhões de pacotes em 2019 para mais de 200 milhões em 2023. Para este ano, é esperado uma arrecadação recorde com as encomendas, equivalente a 10% de todo o volume importado pelo país, ou 5 bilhões de reais. Da Rádio Câmara de Brasília, Silvio Minhato.
0: Carlos Chiodini, do MDB de Santa Catarina, defende a transferência para Brasília da sede do órgão responsável por regular e fiscalizar o mercado de valores mobiliários no Brasil. O projeto prevê que a mudança da Comissão de Valores Mobiliários seja feita de forma gradual, em até 4 anos.
2: Para Carlos Chiodini, a transferência aproxima a CVM de outros órgãos federais sediados em Brasília, facilitando a articulação entre as instituições. O projeto também assegura aos servidores da autarquia no Rio de Janeiro a opção de se transferir para Brasília ou de permanecer no estado.
0: Stefano Aguiar, do PSD de Minas Gerais, apoia a criação da Frente Parlamentar em defesa do mutualismo, sistema em que as pessoas se associam para compartilhar custos e oferecer proteção patrimonial umas às outras. A proposta, segundo o deputado, é uma alternativa aos seguros tradicionais.
2: A frente pretende reunir parlamentares, governo, empresas e entidades do setor para acompanhar a regulamentação da proteção patrimonial mutualista. Stefano Aguiar acredita que a iniciativa pode ampliar o acesso dos brasileiros a uma opção de proteção competitiva.
1: Comissões.
0: Comissão de Trabalho aprova relatório da subcomissão sobre o setor de estética. A repórter Maria Neves traz os detalhes da medida proposta.
5: A Comissão de Trabalho da Câmara aprovou o relatório final da Subcomissão Especial sobre o Setor de Estética, elaborado pela deputada Soraya Santos, do PL do Rio de Janeiro. Além de um projeto de lei que altera a regulamentação das atividades dos profissionais do setor, a relatora apresentou recomendações aos poderes executivo. Soraya Santos argumenta que as interpretações da legislação vêm dificultando o exercício dos profissionais de estética.
6: Estudante de faculdade de estética, migrando para outras carreiras, para biomedicina ou para medicina, passando dificuldades, por exemplo, com a compra de insumos. Porque se eu não sou reconhecida, eu não posso comprar. É humilhante eu fazer um curso universitário regulamentado por um órgão público e eu ter que precisar de uma outra pessoa para assinar a compra do material que eu quero trabalhar. Para piorar, a Anvisa e as vigilâncias sanitárias não reconheciam profissão quando a competência delas não é reconhecer. Quem reconhece profissão é a lei e o Congresso aprovou a profissão.
5: Como forma de solucionar interpretações divergentes, a relatora sugere inserir expressamente na lei que os esteticistas são profissionais da área de saúde para todos os efeitos legais. Outro problema detectado pela subcomissão, segundo Soraya Santos, foi a falta de um currículo nacional que padronize a formação de esteticistas e cosmetólogos. Por isso, ela sugere ao Ministério da Educação que elabore diretrizes curriculares específicas para todos os cursos da área, além de criar mecanismos de certificação técnica para profissionais já formados. A proposta também permite a ação de profissionais formados em outras áreas da saúde, como esteticistas, desde que façam pós-graduação na área ou passem por exame de proficiência. Da Rádio Câmara de Brasília, Maria Neves.
1: Trabalho.
2: Nicolete, do PL de Roraima, apresentou projeto que permite a servidores públicos atuarem como microempreendedores individuais. A proposta condiciona a atividade à inexistência de conflito de interesses com as funções exercidas no serviço público.
0: Nicolete afirma que a proibição atual pode levar servidores que realizam atividades nas horas de folga à informalidade. Para ele, a mudança estimula a formalização de pequenos negócios e preserva o funcionamento do serviço público por meio de regras definidas por cada ente federativo.
1: Transportes.
2: Danley de Deus Interhols, do PSD do Rio Grande do Sul, pede a realização de uma audiência para discutir a concessão da BR-285 no trecho entre Passo Fundo e a região de Ijuí. A proposta prevê a participação de representantes do governo, de órgãos de transporte e de prefeitos.
0: Danley de Deus Interhols argumenta que a concessão pode acelerar investimentos como duplicação de trechos, construção de terceiras faixas e melhoria da sinalização. Ele afirma que as mudanças podem aumentar a segurança na rodovia via e fortalecer a logística e a economia da região.
1: Desenvolvimento regional.
2: Júlio César, do PSD do Piauí, defende projeto que isenta permanentemente os consumidores que produzam a própria energia renovável de pagar pelo uso da rede de distribuição. O texto acaba com a cobrança gradual sobre a energia solar excedente devolvida ao sistema.
0: Júlio César entende que a medida corrige uma distorção que é a cobrança pela energia injetada na rede. Segundo o parlamentar, o objetivo é garantir segurança jurídica, democratizar o acesso à energia limpa e incentivar novos investimentos sem sobrecarregar o cidadão.
1: Agricultura.
2: O projeto de Paulo Teixeira, do PT de São Paulo, proíbe a exportação de animais vivos destinados ao abate ou à engorda. Ele explica que a medida busca reduzir o sofrimento dos animais durante transportes de longa distância e reforçar as políticas de proteção e bem-estar animal.
0: Segundo Paulo Teixeira, a proposta também pretende estimular o processamento da produção pecuária no país, contribuindo para a geração de empregos, renda e arrecadação. A proibição não se aplica a animais destinados à reprodução, pesquisa, melhoramento genético ou conservação de espécies.
1: Votação.
2: A Comissão de Desenvolvimento Econômico da Câmara aprovou dois projetos para reduzir o impacto ambiental no uso de plásticos. Uma das propostas prevê a diminuição gradativa dos microplásticos em cosméticos e produtos de higiene pessoal, como informa o repórter Luiz Cláudio Canuto.
7: Dois projetos sobre redução do impacto ambiental do uso de plásticos foram aprovados pela Comissão de Indústria e Comércio da Câmara dos Deputados. Um deles obriga a classificação dos plásticos usados em produtos produzidos no Brasil ou importados, e o outro projeto trata da redução de microplásticos em cosméticos e produtos de higiene pessoal. A proposta que trata da classificação dos plásticos trata também de reciclagem. O texto aprovado foi apresentado pelo relator, deputado Alexandre Lindenmayer, do PT do Rio Grande do Sul, e muda a Política Nacional de Resíduos Sólidos, com metas progressivas de reciclagem das embalagens. Pela versão aprovada, em até 5 anos, 10% das embalagens plásticas devem ser recicladas. O texto prevê ainda incentivos fiscais para indústrias que usem materiais com desempenho ambiental. A proposta foi inspirada em regulamento da União Europeia. Para o relator, Alexandre Lindenmayer, a regulação é necessária para evitar que o Brasil se torne um depósito de materiais banidos em outros países.
8: A poluição plástica não é apenas um problema visual ou ambiental, mas uma emergência de saúde pública. Estudos recentes têm confirmado a presença de polímeros em tecidos cardíacos humanos e na placenta, elevando o risco de doenças crônicas não transmissíveis, como doenças cardiovasculares.
7: O projeto ainda vai ser analisado pelas Comissões de Defesa do Consumidor e de Constituição e Justiça. Já o outro projeto aprovado, sobre redução gradual e eliminação total do uso de microplásticos em cosméticos e produtos de higiene pessoal, foi para a Comissão de Meio Ambiente. A Comissão de Indústria e Comércio seguiu o voto do relator, deputado Marcelo Queiroz, do PSDB do Rio de Janeiro. O texto considera microplásticos as partículas sólidas, sintéticas, insolúveis em água e não biodegradáveis, com dimensões inferiores a 5 milímetros, de origem petroquímica e colocadas intencionalmente em cosméticos e produtos de higiene pessoal com funções esfoliantes, abrasivas, de limpeza ou de alteração de textura. São ingredientes comuns em esfoliantes faciais e corporais, shampoos, cremes dentais e sabonetes. O relatório de Marcelo Queiroz foi lido pelo deputado Alexandre Lindenmayer.
8: Esses microplásticos tão presentes em produtos cosméticos ou de higiene pessoal com funções esfoliantes e abrasivas, por exemplo, ao serem utilizados e descartados, geram um significativo fator de poluição em águas superficiais, com grande potencial de risco à saúde humana. Nestes casos, uma das soluções recomendadas é justamente a de que o poder público atue de forma a regulamentar ou mesmo proibir as atividades responsáveis por causar esse dano coletivo.
7: Pela proposta, o cronograma progressivo de redução a ser cumprido por fabricantes, importadores e formuladores é de 30% em até 3 anos, 60% em 5 anos, 90% em 7 anos e a eliminação total em 10 anos. O cronograma pode ser ajustado com justificativa técnica quando não houver insumo alternativo com o mesmo desempenho, risco à segurança do consumidor na substituição ou impactos ambientais adversos do insumo que substituiria. A proposta ainda vai ser analisada pelas comissões de Meio Ambiente e de Constituição e Justiça. Da Rádio Câmara de Brasília, Luiz Cláudio Canuto.
1: Meio Ambiente.
0: Projeto de delegado Matheus Laiola, do União do Paraná, cria o programa local seguro para animais vítimas de maus tratos. A proposta prevê acolhimento imediato, atendimento veterinário e manutenção dos animais resgatados em ações policiais, fiscalizações ou decisões judiciais.
2: Delegado Matheus Laiola incluiu no texto que o responsável pelos maus tratos deverá arcar com as despesas de resgate e tratamento do animal. O projeto permite que hospitais e clínicas veterinárias, universidades e abrigos possam se credenciar para receber os animais resgatados.
0: A prevenção de maus tratos contra animais é o foco de projeto apresentado por Fábio Macedo, do Podemos do Maranhão. O texto inclui nos currículos escolares conteúdos sobre direitos dos animais, além de ações educativas voltadas ao respeito e à proteção da vida animal.
2: Fábio Macedo também propõe que adolescentes responsáveis por atos de violência contra animais cumpram serviços comunitários, de preferência em entidades de proteção e saúde animal. A proposta ainda institui o 4 de outubro como Dia Nacional da Proteção, Respeito e Empatia com os Animais.
0: Termina agora o Jornal Câmara dos Deputados, produzido pela Rádio Câmara, com trabalhos técnicos de Eberson Urani e a apresentação de Márcio Aquiles Sardi e Val Monteiro. Boa noite.
2: Uma boa noite para você. A Voz do Brasil volta amanhã.
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0: 11 e 6, 11 e 6, 11 e 7.
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3: Fala galera, tudo bem? Tô chegando por aqui com o Hora Sertaneja. Tá tudo certo, Paulinho tá na área a partir de agora com o melhor da música sertaneja na sua quarta-feira, meio de semana. Hoje é dia 26 de agosto, o ano é o 2026. Muito prazer. Bora começar com Henrique Juliano, Amigo da Minha Saudade. Hora.

0: que eu, Diego e Victor Hugo, teve Yasmin Santos com roupa no cabide e mais, você me fez odiar o carnaval com Marília Mendonça. A gente volta já já.
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3: 11:18.
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0: No ar em todo lugar, Luano Prado, boca a boca, fim de semana e o que tiver que vir, virá.

0: Capataz, a gente volta depois do break.
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2: Meia-noite e 29.
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4: No ar em todo lugar, uma ótima quarta-feira. Bom meio de semana, tem Bruno e Marrone, Chora Umas Rosas.

0: Fechando por aqui, Antônio Gabriel, vizinho baderneiro, teve saliva de balada com o Cléo Dibai, Panda, tio seguro, Panda tá estouradaço, né, gente? É que no Hora Sertaneja a gente destaca pra você o som do Panda, a gente volta depois do intervalo com as últimas. 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
1: 12:41.
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0: No ar em todo lugar. Tô de volta. Maiara e Maraísa, rumo a Goiânia. Participação do Leonardo.

0: fechando pra gente, Ana Castela, Lua, participação do Alok do Hungria, teve Duda Bertelli com Ficou no Quase e Nobe, Bebendo Chorando com Hugo e Guilherme. Fechou? Um abraço, uma boa quarta-feira pra vocês, fiquem todos com Deus e até mais.
1: Meia-noite e 50.

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1: 00:54. 00:54. 00:54. 00:55.

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Olá, tudo bem? Sejam todos bem-vindos a mais uma edição do nosso Songs of Love nesta quarta-feira, hoje, dia 26 de agosto. Eu sou o Júnior Pinheiro e nas próximas duas horas a gente vai falar de amor e músicas. E claro, a gente começa muito bem o programa de hoje com ela que falava muito bem. Whitney Houston, aumenta aí.

0: mais, hein? Lady Gaga. Olha, tem gente que aparece na nossa vida sem perceber, muda a maneira como a gente enxerga algumas coisas, uma conversa, um sorriso, uma companhia, e de repente, aquela pessoa se torna importante, como você, aqui com a gente. Vamos fazer o seguinte, daqui a pouquinho eu volto.
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0: Seguimos juntos por aqui, porque falar de amor não é falar apenas de paixão, é falar de cuidado, respeito, companhia e daquela vontade de ver alguém bem. John Legend, All of Me.

0: quero você participando. Se tem alguém especial para quem você gostaria de mandar uma música hoje, acesse o nosso site pedidomusical.com.br. Não se esqueça, seleciona o Songs of Love, tá bom? Pode ser uma dedicação bem simples, mas mande com o coração. Daqui a pouquinho a gente volta.
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Sabe aquele abraço que parece colocar tudo no lugar? Aquela conversa que faz o problema parecer menor? Tem pessoas que são assim. Quando a gente encontra alguém que traz paz, vale a pena valorizar. Vamos continuar, que agora tem Stevie Wonder, Mancherie.

0: demais, hein? É uma atrás da outra aqui em nossa programação, encerrando muito bem a primeira hora desta quarta-feira, dia 26. E eu falo que amor de verdade também aparece quando a vida não está perfeita. É estar por perto nos dias bons e nos dias ruins. Pense nisso. Já já eu volto.
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0: Começando a segunda hora do Songs of Love para falarmos de amor em músicas. E se você está chegando agora, seja bem-vindo. E se já estava comigo, obrigado por continuar. A noite segue. E a música também. Anthony Hamilton.

0: Ai, ai, ai, hein? Tem uma pessoa que você gostaria de surpreender hoje? Eu não preciso esperar o momento perfeito. Faz o seguinte, pega o celular e manda aquele alô especial pra ela ou pra ele. Pode ter certeza que você vai surpreender, hein? Já já a gente volta.
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2: Voltamos no Songs of Love. É incrível como uma música pode guardar e contar uma história inteira, não é mesmo? Você ouve os primeiros segundos e pronto, uma lembrança aparece. Rebecca Ferguson, não aumentei.

0: demais, hein? Vi Slow Dancing aqui no nosso Songs of Love. E se alguém faz o seu coração ficar muito mais leve, posso te dar um conselho? Demonstre. Não precisa de uma grande declaração, apenas um "eu gosto de ter você por perto" já pode mudar o dia de alguém. Já já, a gente volta com muito mais sucesso.
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0: voltamos a apresentar.
1: Voltamos.
0: Último
1: bloco desta quarta-feira e fica esta pra você levar, hein? Não espere perder alguém para perceber o quanto aquela pessoa era importante. Pense bem nisso, hein?

0: Chegamos no final de mais uma noite, duas horas que passam rápido quando a gente compartilha música, história e sentimentos. Obrigado pela sua companhia, pelo seu carinho. Amanhã eu volto e eu espero você. Tchau, tchau.
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Estamos de volta nesta quinta-feira, dia 27 de agosto, com muita moda sertaneja caipira. É aquele modão raiz que a gente ama. Abrindo aqui a segunda hora de programação, já o som de Abel e Caim. Essa é das antigas, hein? O Carona.

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1: Ilusão de uma vida, Zico e Zeca. Passou por aqui também no Sertão Caboclo, Zé Carreiro e Carreirinho, Cruel Destino, Bicho de Pé, Eli Silva e Zé Goiano e o Carona, Abel e Caim. Muito bem representada a música sertaneja do passado aqui dentro do programa também, né? Aliás, a nossa produção tá de parabéns, só música selecionada, só musicão caprichado pra gente matar a saudade. Tem a nova geração também, que a gente sempre faz questão de tocar aqui, que é importante manter acesa, né? Essa chama, manter acesa, essa referência que temos, né? Da música sertaneja raiz, do nosso sertanejo, das nossas histórias, das nossas raízes. Então, muito obrigado a você que compartilha com a gente desse projeto chamado Sertão Caboclo. Programa feito pra quem é amante da viola. Daqui a pouquinho a gente volta já com Mococa e Moraci.
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0: 5:37.
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2: Pega carona com Sertão Caboclo, seu programa de moda de viola de volta aqui na sua rádio preferida. Só sucesso, hein? Quero mandar um abração bem especial para todo mundo que está nos acompanhando aí e participando com a gente também através do pedidomusical.com.br. Quero mandar um abração bem especial lá pro Adailson curtindo a gente, o Arlindo também na nossa companhia, Grace, aquele carinho especial, Lucinéia, Gedalva curtindo também o nosso programa, mandando lá pro esposo Valdecir, Danilo, Aline, todo esse pessoal maravilhoso, o nosso muito

muito obrigado pela sintonia. Vamos que vamos, que o Sertão Caboclo só toca o que há de melhor na música sertaneja. Jardineira da Deus, agora tem Mococa e Moraci.

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1: 5:52.
2: Bom dia, irmãos e irmãs em Cristo. Espero que estejam todos bem na paz e alegria de nosso Senhor. Nesta quinta-feira, nos reunimos para mais uma reflexão diária, onde temos a oportunidade de, conhecendo a Sagrada Escritura, buscarmos conhecer também a vontade de Deus para as nossas vidas. Sendo assim, o Evangelho do dia de hoje é de nosso Senhor Jesus Cristo, segundo São Mateus, capítulo 21, versículo 23 ao 27, onde nós ouvimos a seguinte mensagem. Quando ele entrou no templo, os sumos sacerdotes e os anciãos do povo aproximaram-se dele enquanto ensinava e lhe disseram: em virtude de que autoridade fazes isso? E quem te deu tal autoridade? Jesus lhes respondeu: também eu vos farei uma pergunta, uma só. Se responderdes, também eu vos direi em virtude de que autoridade faço isso. De onde vinha o batismo de João? Do céu ou dos homens? Eles ponderavam consigo mesmos: se dissermos do céu, ele vai nos dizer: então, por que não acreditastes nele? E se dissermos dos homens, devemos recear a multidão, pois todos consideram João como um profeta. Então responderam a Jesus: não sabemos. Do mesmo modo disse-lhes ele: tampouco eu vos digo em virtude de que autoridade eu faço isso. Palavra do Senhor, graças a Deus. Irmãos e irmãs em Cristo, ouvintes do programa Homens do Campo, acabamos de ouvir a mensagem que apresenta os judeus questionando a autoridade de nosso Senhor Jesus Cristo. E nessa busca de tentar diminuir a pessoa de Jesus Cristo, eles fazem esta pergunta: com que autoridade fazes essas coisas? Eles não estão realmente procurando compreender Jesus, mas querem colocá-lo à prova e encontrar um motivo para condená-lo. E Jesus sabiamente responde com outra pergunta: de onde era o batismo de João? Do céu ou dos homens? Diante disso, eles ficam divididos e, por isso, ao apresentarem a discussão, dizem, né, que, se vem de Deus, terão que reconhecer a missão de João e, consequentemente, reconhecer a autoridade de Jesus. Se disserem que vinha dos homens, eles tinham medo da reação do povo devido à influência e importância de João Batista. O problema deles não era relacionado ao conhecimento, mas à falta de abertura a este conhecimento e, principalmente, à verdade. Eles estavam mais preocupados em preservar sua posição e a sua autoridade do que descobrir o que Deus estava realmente realizando. Também nós, irmãos e irmãs, na correria do nosso dia a dia, no excesso de atividades, podemos cair nessa tentação. Podemos conhecer a palavra de Deus, podemos até participar da comunidade e falar em nome da fé, mas permanecer ao mesmo tempo fechados enquanto Deus nos chama à mudança. Às vezes queremos que Deus confirme aquilo que nós mesmos já decidimos, em vez de permitir que a palavra de Deus transforme as nossas escolhas e até mesmo o nosso modo de pensar. Caríssimos, Jesus Cristo, hoje, com esta mensagem que acabamos de ouvir, nos ensina que a verdadeira autoridade não nasce do poder ou até mesmo do prestígio, mas sim da fidelidade à vontade de Deus e do serviço ao próximo. Por isso, hoje, a leitura nos convida a termos um coração sincero, capaz de reconhecer a verdade, mesmo quando ela nos incomoda. A fé verdadeira exige humildade para perguntar, para escutar, para reconhecer nossos erros e, assim, mudar o nosso caminho e o nosso modo de ser. Por isso, irmãos e irmãs, neste dia, aproveitando a mensagem que nos foi colocada, que sejamos capazes de reconhecer o poder de Deus, ou melhor, a autoridade de Deus sobre cada um de nós. Ele que nos criou, Ele que nos fez, que nos deu a liberdade de escolher entre Ele, estar na presença dEle ou não, e de reconhecê-Lo como o Senhor da nossa vida. E para que, reconhecendo, possamos caminhar com Ele ao longo de toda a nossa vida. Sendo assim, que a bênção de Deus Todo-Poderoso desça sobre nós, nos transforme internamente para que possamos fazer, ou melhor, reconhecer o Senhor como aquele que foi enviado de Deus e fazer aquilo que Ele nos ensinou. Em nome do Pai, do Filho, do Espírito Santo. Amém. Louvado seja o nosso Senhor Jesus Cristo, para sempre seja louvado. Um ótimo e abençoado dia a todos.

gente, é mundo, velho, minha gente. Muito bom dia, Malé, em toda a região. Bom dia, meu povo. Bom dia, minha pova. Bom dia, bom dia, bom dia. Desperta mais um dia, quinta-feira, 27 de agosto. Bom dia a todos e a todas, pessoal do campo e da cidade. Vamos acordando, vamos levantando, vamos se mexendo, vamos se agilizando. Sou eu mesmo quem vos fala por aqui, aí é o Graia. É o Graia chegando nesta quinta-feira. Eita, mundo, velho, como é que você tá, minha gente? Como é que você tá? Tudo bem? Tudo certo? Como é que foi a noite? Tudo em ordem? Como é que dormiu com os olhos fechados? Então tá louco, Debão, né? Tá louco, Debão. E daí? Passando um cafezinho aí? É, esquentando a água, limpando a cuia, fazendo um chimarrãozinho, meu café, ó. Tá aqui o cafezinho, já tá pronto? Já tá pronto o cafezinho aqui. Já tá pronto o cafezinho aqui pra dar uma espertada, né, minha gente? Barbaridade de... Alô, você? Alô, você, acorda comigo, levanta, desperta, acorda, meu povo. Cama foi feita pra dar descansadinha e não pra morar, então você mexe por aí, abençoado, que tamo na peleia já, tipo gente grande, né, minha gente? Não tem rosco conosco. Bom dia, dona Ediné Stefoski. Bom dia, dona Ediné Stefoski, o nosso tradicional pensamento do dia. Bom dia. Deus para hoje nos cuide, nos proteja, nos abençoe, nos livre de todo mal, nos dê sabedoria para agir, força para vencer, coragem para seguir em frente e ter para confiar, né, em ti. Que seja um dia lindo, leve, abençoado e cheio de tua presença. Amém, amém, amém. Belíssimo pensamento do dia, como sempre, para abrir o nosso programa, né, dona Edineia, seu divino. Bom dia, bom dia, bom dia. Imo, Tonel, no Imo. Bom dia, dona Lina Cláudia, como é que tá a senhora? Tudo bem? Dona Lídia Ferençoft, bom dia, dona Lídia, tudo em ordem com a senhora? Alô, seu Aguinaldo dos Santos, bom dia. Dona Marta Nhania, que bom dia, dona Marta, tudo certinho. Ô, Polaco, Polaco, Maies, que é o homem do calcário, bom dia, Graetoque Gaiteiro, feliz que Deus nos dê um bom dia pra tudo nós. Alô, Polaco Maies, que é o homem do carcário, bom dia, tudo bem? Toque a música Neta da Viúva com o grupo Cordiona, só pra curtir, é a Elizabeth lá de Rio Azul, quintou, diz a Elizabeth. Então tá louco, Debão, minha gente, vai acordando, vai se mexendo, vai se agilizando, eu tô chegando, cheguei agora, minha gente, obrigado, Padre Michael, pelas sábias palavras, já foi a abertura do nosso programa, né, minha gente? Eita, aí não para não, e o pessoal já pediu, Neta da Viúva, é, grupo Cordiona, vai rodando, bom dia.

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Eita, mundo velho, minha gente, não para não, embalemos música, embalemos pedido da turmada aí. É, para não ficar devendo depois, já deu uma agilizada, E alô, você que tá chegando agora, chega mais, fica bem à vontade, como é que vocês estão por aí? Tudo bem, tudo certo? Ó, seu Geraldo Borru chegou por aí, é, tudo do melhor, sempre toca a música Bugil da Chaleira Preta. Um abraço, seu Geraldo Borru, dona Lucy, bom dia, bom chimarrão para vocês, Deus abençoe. Alô, dona Tereza Orne, como é que tá a senhora, dona Tereza? Tudo certinho por aí? Tudo em ordem, tudo tranquilo? Então tá bom, bom dia, dona Márcia, bom dia, dona Márcia, bom dia, seu Edson, bom dia, seu Pedro Henrique, toda a família ligadinha conosco. Bom dia, bom dia, bom dia. Olha o Sérgio Giboski. Alô, Sérgio, lá da Vila Carolina, tá ligadinho conosco. Aquele abraço, Sérgio. E tudo de bom, e tudo de bom. E a dona Estela Travinsky, Skutniski. Bom dia, dona Estela, tudo certo? Samuel Beronha, o nome do fera, piazada, lá no posto Orion, lá no Trevo. É, tá por lá, tá o Samuel, tá o Douglas lá, né? Tá o Gadeia, né? E a Beronha, toda piazada. Agora há pouco eu vindo pra rádio piazada, indo pelear lá no posto de bicicletinha, aquele abraço e tudo de bom, pesado lá do postório, lá do Trevo, sempre ligadinho com a gente. Alô, seu Luiz Francisco Ferrarini, o homem acordou cedo hoje, o homem madrugou e tá por aí conosco marcando presença, aquele abraço, seu Ferrarini, ótimo dia, Deus abençoe, tudo de bom, obrigado pela audiência, obrigado pela preferência, bom dia, Greia, toca a música, os quatro cantos da casa, bom dia, bom dia, bom dia, bom dia, é o Felipe que tá por aí. Alô, Felipe, você tá bom, pia velho? Firme na paçoca, e o P1, bom bom dia, P1, o P1 conseguiu acordar cedo. Como é que tá, P1? A cabeça que é um bumbo hoje, barbaridade, tchê. E nosso amigo Ezequias, bom dia, seu Ezequias, tudo certinho por aí, sua alegria? Dona Marta Baniuk também deu ar da graça, também deu ar da graça. Bom dia, Graia, toque a música Dia de Chuva com Walter Moraes, um abraço, seu Alberto Maes, que é o nome do fera. Bom dia, Malé, bom dia, região. 6:14. Olha a hora, minha gente, 6:14. Bom dia, levanta, meu povo, desperta, Malé.

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6: Mas que barbaridade, tchê! 6:25, olha a hora, 6:25 eu tô falando. 6:25 pra você que tá aí se enrolando pra levantar. Acorda, meu povo, tá na hora, hein? Vamos se agilizando aí, né? É, levanta, já que faz as coisas mais com calma. Daqui a pouco tem que sair correndo tudo, né? Então vai lá, vai lá, vai lá. Levanta, lava o carão, escova a chapa e vamos pra peleia. Mais um dia de peito aberto, sem medo de ser feliz. Bom dia.
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6: Tenho de sobra. Vamos lá, quinta-feira, 27 de agosto. Bom dia, minha gente. O povo tá chegando por aqui. Tá chegando. Epunhado, isso é bom demais. Obrigado por essa audiência maravilhosa, hein? A todos vocês, muito obrigado. Bom dia, bom dia, bom dia. A proteção divina sempre. Seu Heraldo Lima tá ligadinho conosco. Aquele abraço e tudo de bom. Bom dia, meu amigo. Uma abençoada quinta-feira pra você e sua família. Alô, seu César Schmick. Deus abençoe a todos nós grandemente. Dona Josiane Karpinski, toda a família. Lá o João Vinícius, Gabriel, José Carlos. Toda a família, Deus abençoe. E aí, Josiane? Bom dia, seu Leio Márcia. Como é que tá, seu Leio? Você tá bom, pia velho? Firme na paçoca? Dona Vera, bom dia. Ótima quinta-feira para todos nós, né, Dona Vera? Amém, amém, amém. Dona Ana Zavali, alô, Dona Ana. Tudo bem com a senhora aí? Tudo certinho? Então tá bom. Marcos Ivanis, que bom dia, Marcão. Um abraço para toda a família aí, Marcão. Deus abençoe vocês. Uma ótima quinta-feira. Alô, seu Hélio Ferreira, diretamente ali das Colônias 6. Alô, seu Hélio Ferreira. Reina, Dona Eliane e toda a família, bom dia. Micho, bom Micho, como é que tamo aí? Só alegria? Marcos Machado, alô Marco, velho, tacalé pau, Marco, velho, bom dia, Marcão. E ó, lá de cima do Santa Cruz, tá ali, é o Ney lá do Santa Cruz, tá na escuta e pedido do fundo da grota. Como é que você tá, Ney? Bem bom aí, as peleias, só alegria? Alô, Dona Rosa Nhania, que bom dia, bom dia. Última quinta-feira do mês de agosto, que o dia de hoje seja abençoado por Deus pra todos nós, né? Amém, amém, amém. Dona Elisete de Lima, tá por aí? Bom dia, toque menino, caçador pra nós. Bom dia, Dona Elisete, como é que tá aí? Tudo certinho? Só alegria, Jardim Emília, tudo dominado? Alô, Miguel Cordeiro, lá na Colônia Dulce, bom dia, Miguelito. Eu sou...

É, e vamos atendendo, o pessoal vai pedindo música, nós vamos campeando por aqui, vamos rodando, o pessoal pediu Dia de Chuva com Walter Moraes, e ontem, antes que falem, né, o André falou que ia chover ontem, mas choveu. É, choveu, deu uma meia dúzia de pingo, e se pingou é chuva, não tem choro. Bom dia.

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Muito bem, minha gente, muito bem, meu povo. Bom dia, Malai, toda a região. Alô, meu povo, vocês estão bom? Como é que estamos aí? Como é que estamos aí? Tudo certinho, tudo em ordem, tranquilo, beleza pura, joia legal, acorda, meu povo. Desperta, amalece, mexe, abençoado. Tá na hora, 6h41, eu falei, então você mexa por aí, que já tá atrasado pra variar, né? Bom dia, toca a música Mãe Aparecida, quem pede é a dona Alice Garska. Bom dia, dona Alice. Bom dia, bora tomar um mate. É, toque uma do Amado Batista. Toque uma do Amado Batista, ofereço para minhas amigas e amigos e toda a minha família, toda a família Tisca. Quem manda é a dona Laura Tisca. Bom dia, dona Laura, tudo certinho? Bom dia, Mário, bom dia, Marlene, tudo bem com vocês por aí? Tudo em ordem? Então tá louco de bom? E a dona Maria Melnichenko, bom dia, dona Maria Melnichenko, bom dia, Deus abençoe. Olha a Eliane e o Clemente também já estão ligadinho por aí, já estão ligadinho por aí conosco. Bom dia, bom dia, bom dia. Seu Nelson Ferreira, você tá bom, Nelson, velho? Você tá bom, Nelson, velho? Então tá louco de bom. Manda um alô pra Manadete. Manda um alô pra Dana, pra Manadete, que tá na escuta em Malé, né? Aquele abraço. Alô, Dete, bom dia. Olha, Elizabeth tá mandando um abraço pra sua Manadete. Bom dia, bom dia. Alô, Ismael Kulich, como é que tá o senhor aí? Tudo bem aí? Tudo certinho? Olha, bom dia pra Ana Ivone, pro José. Bom dia, bom dia. Claudinei Úpalo, você tá por aí, Claudinei? Aquele abraço e tudo de bom. Sueli Tchestla acabou de chegando por aqui. Tudo bem, dona Sueli? Bom dia no chimarrão e daqui a pouco partiu capital levar a dona, a levar a Júlia, né, para consulta de rotina. Alô, dona Solange, ela que bom dia, Julinha, bom dia, Deus abençoe a viagem de vocês aí que acompanhem e proteja aí sempre, sempre, sempre, um abraço e tudo de bom, dona Solange. Alô, Julinha, bom dia, minha gente, acorda, meu povo, desperta, Malé, bom dia! Ah, tem que mandar um abraço pro amigo Paieiro, né? Como é que você tá, Paieiro? Você tá bom, pia velho? Firme aí na paçoca? É 100%, então tá louco de bom? Bom dia lá pro Galo, né? O Lauro que já tava indo pelear. Mais um dia de peleia, mais um dia de peleia. Pessoal que já tá peleando com os plantio de milho. Bom dia! Bom dia e vamos que vamos, né? Pau na mula!

gente, amanhã Aparecida, vamos atendendo a pedidos por aí. Bom dia pra você que tá chegando agora, chega mais, fica bem à vontade, que daqui a pouquinho já tem os avisos e recados da, do Graia, né? Bom dia, dona Iracema Castilho, bom dia, comadre Iracema, bom dia, tudo bem por aí, comadre, tudo certo, então tá louco de bom. Bom dia, menino, tudo na paz, graças a Deus, tudo na santa paz, seu Antônio Tchestla, aqui por aí, como é que tá o senhor e família? Tudo bem, tudo certo? Alô, seu Antônio, bom dia, professora Vilma, Deus abençoe o dia de vocês. Alô, seu Laurentino Blast, tá por aí conosco, seu Laurentino, aquele abraço. Alô, Geraldo, como é que tá o Geraldo? Geraldo Toucas tá conosco por aí, tudo de bom aí, é o César Geraldo Toucas, é o nome do fera. Reginaldo Leal acabou de chegar conosco por aqui, tomando aquele chimarrão, bem do capricho. Bom dia, e o Adão Chagas. Alô, Adão, você tá bom, Adão? Que azar da oficina e tudo de bom.

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É, minha gente, não para não, não para não, é uma atrás da outra, é por aí. Quer mandar mensagem, quer receber o seu alô, quer receber um bom dia, manda mensagem. 3542-1832 é o WhatsApp aqui da Rádio Cidadão, manda aí pra nós. Alô, dona Elisandra Toma, como é que tá aí? Tudo bem, tudo certo? Um abraço pra toda a família, viu, Elisandra? E o Edmilson, a Marli tomando mate na escuta, é a família Estefanhaque, bom dia, um forte abraço e tudo de bom pra vocês também. E olha, minha gente, depois dessa aqui eu já venho com os avisos, tá? Eu já venho com os avisos e recados do Grêmio, tá bom? Então fica ligadinho, que é VaptVupt, é 2 minutinhos, eu tô de volta. Bom dia, Malé, bom dia, região!

Muito bem, minha gente. Bom dia, meu povo. Bom dia, minha pova. Bom dia, Malé e toda a região. 6h58. Vamos direto e reto para os avisos e recados do GRAI. Iniciando hoje, nesta manhã de quinta-feira. Quinta-feira, 27 de agosto de 2026. 27 de agosto de 2026, quinta-feira. 239 dias do ano se passaram. 126 para findar o mesmo. 21ª semana comum. Estamos no período da lua crescente. Isto mesmo, estamos no período da lua crescente, minha gente. Bom dia, bom dia, bom dia para você que tá chegando agora. Olha a cotação agrícola, minha gente. 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Minha gente, vamos lá, vamos lá. Cotação agrícola, então atenção, os preços. É feito o levantamento no dia de ontem. Feijão preto a saca, R$190. Milho amarelo a saca, R$58. Saca da soja, R$132. Saca do trigo, R$75. Arroba do boi, R$355. Arroba da vaca, R$315. Suíno em pé tipo carne, o quilo, R$4,80. E a erva mate em folha posta lá na indústria, lá na ervateira, a R$18. Arroba da erva mate. Esta foi a cotação agrícola segundo a SEAB para a região de Irati. 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
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Previsão do tempo é o seguinte: hoje sol com muitas nuvens durante o dia, períodos de nublado, noite com muitas nuvens, máximas de 24, mínimas de 13 graus é a previsão para hoje, mas que tá com jeitinho de chuva, tá, né, minha gente? Não é querer megavar. Amanhã, sexta-feira, sol com muitas nuvens durante o dia, períodos de céu nublado, noite com muitas nuvens, máximas de 27, mínimas de 15 graus. No sábado, sol com muitas nuvens, pancadas de chuva à tarde e à noite, 0,6 milímetros é a previsão para sábado, máximas de 29, mínimas de 20. No domingo, sol com muitas nuvens, nublado com chuva de manhã, tarde e noite com temporal. No domingo aí a previsão, 19 milímetros é a previsão de chuva, 22 a máxima, mínimas de 19, né? É, e já na segunda-feira, temos aqui sol com aumento de nuvens e pancadas de chuva no fim da manhã e da tarde. Noite com temporal também, 27 milímetros é a previsão de chuva para segunda-feira. Previsão do tempo não é afirmação, tá aqui quem vos fala é o Graia, previsão do clima tempo. Bom dia, bom dia. 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Olha, a agrônoma Ingrid avisa aos proprietários de imóveis rurais que já iniciaram as declarações do ITR e também do CCIR e do INCRA. Ela está realizando o preenchimento e emissão dos mesmos no seu escritório, ali em frente ao posto Orion do centro. Lembrando que a Ingrid, além de fazer as declarações, ela já faz os pagamentos dos impostos para você na hora. Evite as filas de banco e venha fazer sua declaração com a Ingrid. O prazo do ITR é até o dia 30 de setembro, mas não deixe para a última hora.
galera. Atenção, você que já deixou seu ITR aí durante a semana para ser feito, já pode passar ali no escritório para retirar o mesmo, que já está tudo prontinho, informou. E desde já agradece a confiança de todos os agricultores, de todos os proprietários de imóveis rurais, quem agradece é a agrônoma Ingrid Pschebes Klein. 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Olha, atenção, a Prefeitura Municipal de Malé, por meio da Secretaria de Saúde, informa que o dia de vacinação, né, múltipla, dia nacional, a campanha nacional de multivacinação, será neste sábado, dia 29. Neste sábado, dia 29, então é o dia D. Dia da vacinação. Neste sábado, os atendimentos nas unidades de saúde. Então, sábado de vacinação acontece neste sábado, dia 29 de agosto, informando a Secretaria de Saúde. Olha, a Junta de Serviço Militar aqui de Malé avisa para os jovens alistados neste ano que a inspeção de saúde será realizada no Centro Dia, ali na Rua 15 de Novembro, no centro de Malé, no dia 10 de setembro, com início às 7 horas da manhã, será numa quinta-feira. Atenção, não esquecer de levar aí a carteira de identidade, né? O RG e o CPF. Maiores informações, procurar a Junta de Serviço Militar em Malé, falar lá com o secretário Rodrigo. Telefone 42-0800-542-1205, ramal 1035. Então tá aí, né, minha gente, inspeção de saúde aí da Junta de Serviço Militar. Atenção, senhores produtores rurais, produtores aí de pepino. Se você tem interesse em vender sua produção de pepino, procure a Secretaria de Agropecuária. Oportunidade de garantir mercado para sua colheita. Maiores informações diretamente na Secretaria de Agropecuária. Atenção, jovens de Malé e toda a região, dia 28 de agosto, minha gente. É neste sábado, né? Vai acontecer a oficina de grafite. Lembrando, não é sábado, não, é sexta-feira, tá? No dia 28 de agosto vai acontecer uma oficina de grafite em Malé. Será ali na pista de skate no Parque dos Imigrantes, tá, minha gente? Será na pista de skate no Parque dos Imigrantes. As atividades terão início às 8 horas da manhã e vão até às 5 horas da tarde. Haverá lanche e almoço fornecidos aos participantes dessa oficina de grafite em Malé. Dia 28 de agosto, ali na pista de skate. As vagas são limitadas. Faça sua inscrição e venha fazer parte desta transformação. Maiores informações, procure a Prefeitura Municipal de Malé ou acompanhe nas redes sociais em Instagram e Facebook da Prefeitura. Avisos das igrejas, temos aqui aviso da paróquia Nossa Senhora do Rosário, lá de Rio Claro do Sul. Temos amanhã, sexta-feira, dia 28, tem missa na Capela Santana, lá na Colônia 2. E no domingo, dia 30, às 9 horas da manhã, tem missa na Matriz. Às 10h30 da manhã, tem missa na comunidade São Francisco, no bairro dos Limas. No domingo, dia 30, avisos aqui, minha gente, da paróquia Nossa Senhora do Rosário, de Rio Claro do Sul. Aviso da Igreja Matriz São Pedro. Neste sábado, às 19 horas, tem missa na Matriz. Domingo, às 8 horas da manhã, tem missa na Matriz. Atenção, pais e catequizandos. Atenção, pais e catequizandos. Convidamos a todos, juntamente com os catequizandos, para o encontro da família. Será no dia 28 de agosto, amanhã, sexta-feira, às 19 horas, na Igreja Matriz. Após o encontro da família, haverá uma importante reunião com todos os pais. Convidamos todos a participarem amanhã, sexta-feira. Olha, no dia 20 de setembro também haverá um encontro de formação para todas as catequistas das comunidades, capelas e aqui da região, certo? Inscrições aí, atenção, é pedida a participação de todas as catequistas, né, minha gente? E atenção, é indispensável a presença de todas as catequistas e pedimos para deixar um nome na secretaria paroquial até o dia 10 de setembro e também pagar a taxinha, então, deste encontro aí a todas as catequistas. Aviso da Matriz Sagrado Coração de Jesus, Padre Daniel Horodesky. Quarta-feira, às 19 horas, Divina Liturgia, melhor já foi, né? Quarta-feira foi ontem, esqueça.
Sábado, às 15 horas, Divina Liturgia na Vera Cruz. Sábado, às 15 horas, Divina Liturgia lá na Vera Cruz. Às 19 horas, Divina Liturgia em Português na Matriz. No domingo, 8:30 da manhã, Divina Liturgia em Ucraniano na Matriz Sagrado Coração de Jesus. Aviso da Capela Nossa Senhora Aparecida no bairro Eldorado, dia 30 de agosto, nesse domingo, às 10 horas da manhã, haverá Santa Missa na Capela Nossa Senhora Aparecida. Nesse domingo, às 10 horas da manhã, Santa Missa na Capela Nossa Senhora Aparecida, lá no bairro Eldorado. Olha, temos aqui, minha gente, convite para a missa de falecimento. Um ano de saudade, de lembranças e de um vazio que jamais será preenchido. A sua ausência é sentida todos os dias, mas também carregamos conosco tudo aquilo que você deixou. Os momentos vividos, os sorrisos, as histórias e o amor que ficará eternamente em nossos corações. A saudade dói, mas também é a prova de que você foi muito amado e jamais será esquecido. Que Deus continue acolhendo sua alma e lhe conceda a paz eterna. Um ano sem você, mas para sempre em nossos corações. Saudades eternas. A família de Cláudio Garska convida a todos para a missa de um ano de seu falecimento. Será celebrada dia 29 de agosto, às 19 horas, na paróquia Sagrado Coração de Jesus. A todos que comparecerem, desde já, a família agradece. Olha, atenção, convites para as festas, minha gente, tem festa aqui, tem torneio de truco e bingo. Torneio de truco e bingo, lá na Capela São Pedro, no Palmital, no dia 6 de setembro, início às 13 horas, é só durante a tarde, marca na sua agenda. Torneio de truco e bingo, na Capela São Pedro, no Palmital, dia 6 de setembro, marca na sua agenda. Semana que vem vai ter sorteio da cartela de bingo lá da Capela São Pedro, no Palmital, tá? Tá bom, minha gente? Olha, também temos no dia 6 de setembro, também tem ali na Capela São Sebastião, na Vila Carolina, e tem tarde festiva. 13 horas, início de bingo, leilão. Haverá tarde dançante animada pelo grupo Compasso do Sul. E às 5 horas da tarde, sorteio do Bingão do Milão. Dia 6 de setembro também, tarde festiva na Capela São Sebastião, na Vila Carolina. Lembrando que nos dias 4 e 5 haverá venda dos produtos da cozinha o dia todo na Capela São Sebastião. Marca na sua agenda também, dia 27 de setembro, grandiosa festa da costela na paróquia São José, em Dorizon. Dia 27 de setembro, a mais tradicional festa da costela é da paróquia São José, em Dorizon. Vai estar lá Criolo Batista, minha gente, animando a festa. Vai ter o coral da Catedral, também Imaculada Conceição. Festa da costela, dia 27 de setembro, na paróquia São José, em Dorizon. Olha, temos aqui agradecimento, minha gente, à diretoria da Capela Nossa Senhora do Monte Claro, da Colônia 2, com o coração cheio de gratidão, agradece a toda a comunidade que, de uma forma ou outra, ajudou na preparação e organização da festa da padroeira, Nossa Senhora do Monte Claro. Nosso muito obrigado a cada pessoa que colaborou com suas orações, doações para o bingo, leilão, rifas, cozinhas, pessoas que ajudaram nos serviços, dedicação, fé e presença. Cada ajuda foi muito importante e fez a diferença para que tudo acontecesse com tanto carinho. Agradecemos também a todos que estiveram presentes, às famílias, aos voluntários e a todas as pessoas da comunidade e de outras comunidades também que se dedicaram para que nossa festa fosse um momento bonito e de união. É fé e alegria. Que Deus recompense cada gesto de amor e generosidade e que Nossa Senhora do Monte Claro abençoe, proteja e cubra com seu manto cada pessoa que colaborou, né? Muito obrigado a todos de coração. Nossa festa só foi possível graças à união e à fé de cada um. Agradece aos responsáveis da rifa, dos blocos, aos vendedores e compradores, e os ganhadores são os seguintes. Atenção, ganhadores da rifa. Vamos lá tentar aqui bem ligeirinho. Olha, minha gente, primeiro prêmio, Tiago José Ferreira, e vou lendo agora segundo, terceiro e assim por diante. Então, primeiro prêmio, Tiago José Ferreira, Matheus Solupes, Milton Trat, Lídia Blagem, Mariana Estrada, Mariana da Estrada de Palmas, Idinei Antônio Rostinski, Sofia Gabriele Kutcher, Salete Pelic, Guilherme Yarenko, Maria Cirlei Dilai, Vilmar José Tarniovich, Mário Pavelski, Matheus Solupes, Lorenzo Justichin, Lanchonete Rio Claro, Irineu Potoski, Januário Brick, Bruna Raquel Ciaslak,
Yade de Souza e também aqui Marcelo Adão Chiclis, que são os ganhadores da rifa do primeiro ao vigésimo prêmio. Sorteio da rifa pequena, atenção então aqui, a Marcel David Stemposki, Marcel David Stemposki, Matilde Iarenko e José Ivo Rodrigues são os ganhadores da rifa pequena. Lembrando que os prêmios devem ser retirados com o presidente Silvio Golenia lá na Colônia 2, ok, minha gente? Lembrando que os prêmios devem ser retirados com Silvio Golenia lá na Colônia 2, só pode contatar no telefone 988-565456. 988-565456. Certo, minha gente, atenção, bombeiros comunitários de Malé, nos informam que sem ocorrências, sem alterações nas últimas 24 horas é o que nos repassam os bombeiros comunitários de Malé. Olha, atenção, internados do Hospital de Caridade São Pedro. Wagner Dirceu Vladica, da Colônia 3, está na mesma. Tadeu Chunskevich, da Vila São Pedro, passa bem. Laura Bileski, da Vila Choma, está na mesma. Ezequiel Paz, do Charqueada, está melhor. Ambrósio Kulich, da Vila Caroline, está melhor. Os demais internos não querem seus nomes divulgados. A todos, boas melhoras, uma ótima recuperação. A toda a equipe do hospital, um ótimo dia, um bom trabalho a todos. Bem ligeirinho, aniversariantes do dia. Vamos lá, minha gente, que já estamos com o nosso tempo aqui, já avançando rápido demais, né? Hoje, dia 27 de agosto, tem aqui marcado na nossa agenda. Aniversário da Salete Pelic, da Suzimari, aqui também aqui da Maria Júlia Carvalho, também aqui da Liliane Kozlovski, do Leonardo Miguel Kozov, da Débora Pacenco Glaba, Sérgio Soares de Lima, José Soica, Eli Kiotica, Elcir Lopachinski, Dirce Lelak, Júnior Bujenski, Denilson José Chikliski, Joaninha Vakovic, Jefferson Vasco, Júlio Skutinski, Marcos Aurélio Schwerzowski, o Marcão também de aniversário hoje. Parabéns, felicidade, saúde, paz e alegria aos aniversariantes do dia.

0: que interessa, o resto não tem pressa, minha gente. Parabéns aos aniversariantes do dia. Vamos aqui com os principais destaques. Já estamos com o nosso tempo aqui um pouco avançado, né? Vamos, atenção, atenção, notícias da nossa região, que do mundo, principal notícia é aquela catástrofe lá em Nepal, né, minha gente? Aquela avalanche, depois aí de uma avalanche nas montanhas, né, minha gente? Acabou ainda acontecendo ali aquela avalanche lá, que acabou destruindo lá cidades e vilarejos de Nepal, pontes e tudo mais, né, minha gente? Milhares de pessoas desaparecidas, os mortos já estão em 180 e tudo mais, eu já conto aqui. Olha, a homem é morto durante roubo no interior de Porto União, se suspeito é preso e veículo recuperado. Olha o que mais temos por aqui, deixa eu dar uma conferida. Foragido desde 2022, é recapturado pela Polícia Civil em São João do Triunfo. Olha, acidente em Três Barras, motociclista fica gravemente ferido após colisão contra muro. Temos aqui, minha gente, deixa eu dar uma conferida, carro é arrombado e objetos são furtados no centro de Porto União. Temos aqui, Rotan prende 4 pessoas, apreende armas e recupera objetos roubados em União da Vitória. Polícia Militar apreende espingarda irregular durante patrulhamento na linha Palmital, ali, Cruz Machado. Acidente entre 2 veículos deixa carro em chamas na BR-476 em Paula Freitas. E são esses os destaques, notícias da região. Aí, como falei, destaques, notícias do mundo, né, minha gente? A avalanche lá, né? A resgate busca mais de 1.300 pessoas desaparecidas no Nepal e no Tibete, né? 100 peregrinos somem no caminho para a montanha proibida. Mortos na tragédia da avalanche de lama já passaram de 270. Resgate é muito mais difícil lá no Nepal do que foi em Brumadinho. Número de estrangeiros desaparecidos passa de 500. Minha gente, barbaridade essa aí. Ontem, então, para entender bem ligeirinho, tivemos uma avalanche, né, de neve lá nas montanhas, aonde essa avalanche ocorreu num determinado, uma canhada, vamos dizer assim, numa grota lá que estava com bastante água, né, minha gente, um lago, vou dizer assim, né, um lago, com essa avalanche fez a força desse lago sair, a pegar ali, né, como diz, cair no sentido de um rio e se tornou ali uma grande inundação, né, uma grande avalanche de água, rochas, lama, né, e veio o rio abaixo, assim, repentinamente, minha gente, que não deu tempo de ninguém escapar, né, tragédia. E tem os vídeos na internet, pessoal, dá uma procurada aí, né, minha gente, dá uma procurada aí que tem os vídeos ali, imagens fortes, inclusive, né, minha gente, então toma cuidado aí, você que não gosta de ver imagens fortes, não assistam os vídeos dessa avalanche lá de Nepal e lá do Tibete. Certo, minha gente, lá na divisa com a China. Destaques, notícias, é o que eu tinha para contar para você, minha gente. Vamos lá, que eu tô com o meu tempo aqui bem adiantado já. Quero mandar um bom dia para dona Alice, bom dia para dona Rosa Casmiertchak, bom dia para Júlia, bom dia para Maria de Mil, bom dia pro Joelso Miranda, Adão Chagas, bom dia. O Irineu Curas, bom dia, bora trabalhar. O Évio César Chitco, bom dia. Rosicleia Agarska, bom dia. Bom dia, olha, bom dia. Sumiu uma gatinha ontem de manhã, uma Cia Mês de cor clarinha. Ela se chama Princesa, sumiu ali do Jardim Emília, próximo da oficina do Bartoszewski. Se alguém viu ou ver, tiver alguma informação, avisa ali, contata a Alice Garska, minha gente. Então sumiu no dia de ontem, ali é da netinha da Alice, está sentindo falta, então ali ó, 998035775. Uma gatinha siamês da cor clarinha, né? Tem assim os olhos azuis, cabecinha mais escura, o peito branco, né? Pescoço e peito branco, e também ali dei o restante do corpo, minha gente, sim, um marronzinho claro, né? Então tá aí, então, uma gatinha siamês, cor clarinha, se chama Princesa, ali do Jardim Emília, lá da dona Alice Garska, ali próximo à oficina do Bartoszewski. Se alguém tiver alguma informação, favor, avisa a Alice Garska, avisa a Rosicleia, telefone 998035775, 998035775, tá bom, minha gente? Se tiver alguma informação aí, ajuda aí a Alice aí, que a netinha da Alice lá já tá sentindo a falta da gatinha, né, minha gente? Quem tem criança, tem bichinho de estimação, sabe como é, né? Sabe como é dolorido. Até para nós, gente grande, imagine para as crianças, né, minha gente? A Dira Antônio Ribarte, que também chegou no finalzinho do programa, e eu já volto para dizer um tchau para vocês.
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É, tipo DJ, minha gente. De vez em quando dá uma remixada, mas não é eu não. É uma travada mesmo, não é eu não. Minha gente, olha por aqui, já estamos por aqui. Já voltemos, né? Vapt-vupt. Já estamos aqui para nos despedir, né? Agradecer a sua audiência. Muito obrigado pela sua preferência. Obrigado pelo carinho recebido em mais uma manhã. Que Deus abençoe a cada um de vocês, né, minha gente? Muito obrigado por todo o carinho, todas as mensagens recebidas. Que Deus abençoe a cada um de vocês. Amanhã, sexta-feira, se Deus nos permitir, estaremos aqui novamente com vocês. E amanhã, minha gente, amanhã eu vou ter sorteio de erva mate, tá? Amanhã eu vou ter sorteio de erva mate, sorteio de chá. Eu acho que tem até uns boné ainda para sortear lá da Agroxisto. Tem erva lá do Jadec, tem chamate lá do Jadec, nós vamos estar sorteando amanhã para vocês, ouvintes. Tá bom, minha gente? Combinado? Então, até amanhã. Tchau, obrigado, bom dia, Malé e toda a região. Deus abençoe, uma ótima quinta-feira. E até amanhã, se Deus assim nos permitir. Ótimo dia, que Deus nos abençoe e até amanhã. Tchau, obrigado, bom dia, Malé e toda a região. Fui!

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1: Olá, amigos ouvintes de todo o estado do Paraná. Uma boa quinta-feira a todos. Estamos aqui falando direto dos estúdios da Farcom, a Federação das Rádios Comunitárias do Estado do Paraná. Eu sou Darlan Martins e apresento a partir de agora o programa Fala Paraná, o programa da família paranaense. Junto comigo estão Magno Pinelli e Adriele de Oliveira. Olá, Magno, seja bem-vindo ao nosso programa desta quinta-feira.
2: Olá, Darlan e Adriele, olá, ouvintes do programa Fala Paraná. Hoje é dia 27 de agosto, vamos então com a previsão do tempo para o nosso estado. As condições de tempo voltam a ficar mais estáveis no Paraná. O sol aparece com maior frequência e a possibilidade de chuva diminui significativamente. Com a redução da nebulosidade, as temperaturas apresentam elevação ao longo do dia. Curitiba tem hoje mínima de 13, máxima 25 graus. Ponta Grossa, mínima de 12, máxima 25 graus. Sarandi tem mínima 17, máxima 28 graus. Pato Branco, mínima de 15, máxima 26 graus. Estamos chegando novamente para apresentar este programa da Farcom em parceria com as rádios comunitárias do estado do Paraná.
1: Olá, Adriele, seja bem-vinda ao nosso Fala Paraná de hoje. Vamos saudar nossos amigos paranaenses que nos ouvem através de uma das nossas mais de 150 rádios parceiras da Farcom.
3: Olá, Darlan e Magno, olá, ouvintes do Fala Paraná. Hoje vamos mandar um abraço especial para os nossos amigos de Ponta Grossa, que nos ouvem pela Princesa FM, de Pontal do Paraná, que nos ouvem pela Pontal FM, de Porto Amazonas, que nos ouvem pela Porto FM, de Presidente Castelo Branco, que nos ouvem pela Castelo Branco FM, e de 1º de Maio, que nos ouvem pela Luas FM.
1: Muito bem, Adriele, o nosso carinho a todos os nossos amigos ouvintes, em especial das cidades que você acabou de citar. Vamos então abrir os nossos trabalhos, trazendo as principais manchetes do dia.
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2: Os principais jornais do estado trazem hoje as seguintes manchetes pela Gazeta do Povo. 5 pedágios no Paraná ficam mais caros.
3: Ainda no plano estadual, o jornal Folha de Londrina traz hoje. Aluno agride professora com socos em colégio cívico-militar na zona norte de Londrina.
2: Encerrando o giro das manchetes estaduais, temos o portal G1. Homem que caiu de moto aquática em Cascavel é encontrado morto após 4 dias de buscas em lago. Cão policial se aposenta após diagnóstico de câncer, fica deprimido e é colocado de volta ao trabalho no Paraná.
1: Estas são as manchetes das notícias de hoje, dos principais jornais e sites do estado. E a seguir, fique conosco, pois está no ar o programa Fala Paraná.
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1: Muito bem, estamos de volta com o Fala Paraná. Para iniciarmos os nossos giros de notícias pelas mais diversas regiões do nosso estado, através das nossas rádios parceiras da Farcom. Vamos então para o primeiro giro de hoje. Magno, por onde vamos começar a nossa viagem pelo Paraná?
2: Darlan, neste

0: eventos mais tradicionais do Paraná. A edição desse ano será especial. Acontece no mesmo período em que o município celebra o reconhecimento oficial como capital nacional da louça. Realizada no City Center Outlet Premium, a feira terá 78 expositores, produtos exclusivos, peças selecionadas e ofertas especiais. A programação também inclui a segunda-feira da louça gourmet, com aulas show e degustações gratuitas. A tradição da louça é parte importante da história do município. Campo Largo corresponde por cerca de 75% da produção brasileira destinada aos setores de bares, hotéis e restaurantes. Outro destaque será a volta da Dama da Louça, escultura formada por cerca de 300 pratos que se tornou o símbolo do evento. Duda Boaron, da Rádio Onda FM de Campo Largo, para o Fala Paraná.
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2: Vocês ouviram então o primeiro giro de notícias regionais do programa de hoje, trazido por uma das nossas rádios parceiras. Já vamos direto com mais informações exclusivas, agora de outra região do estado. Adriele, conte pra gente para onde vamos e qual repórter está na linha aguardando para participar conosco.
3: Darlan, vamos agora até a região oeste do estado. Estamos na linha com o repórter Anoar Nascimento, da Rádio Sinuelo FM, de Itaipulândia. Olá, Anoar. O que você traz de notícias dessa região para os nossos ouvintes do programa Fala Paraná?
4: Alô, amigos do programa Fala Paraná. Encontro do PAIF em Itaipulândia destaca autoestima e protagonismo feminino no Agosto Lilás. A administração municipal de Itaipulândia, por meio da Secretaria Municipal de Assistência Social e do Centro de Referência de Assistência Social, o CRAS, promoveu o encontro das famílias do PAIF, Serviço de Proteção e Atendimento Integral à Família, com o tema Autoestima, Protagonismo Feminino, Decisões Acertadas e Escolhas Positivas. A atividade integrou as ações do Agosto Lilás, campanha de conscientização e enfrentamento à violência contra a mulher. O encontro reuniu famílias, profissionais, autoridades e parceiros em uma programação voltada à reflexão, ao aprendizado e ao fortalecimento dos vínculos familiares e comunitários. A iniciativa destacou a importância da autoestima, da autonomia, do respeito, da dignidade e do conhecimento dos direitos como os fatores de proteção e fortalecimento das mulheres. Por meio da ação, a administração municipal reforçou seu compromisso com as políticas públicas de assistência social e com a prevenção de situações de vulnerabilidade e risco social. O PAIF tem, entre seus objetivos, fortalecer a função protetiva das famílias, contribuir para a construção de relações familiares e comunitárias mais fortalecidas e ampliar o acesso a direitos e serviços. Para o programa Fala Paraná, repórter Anoar do Nascimento.
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2: Amigos paranaenses, vocês ouviram o nosso segundo giro de notícias regionais pelas rádios parceiras da Farcom. Fique ligado porque daqui a pouco teremos uma nova rodada.
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2: Para você que nos ouve em cada canto deste maravilhoso estado do Paraná, através da rádio comunitária e da sua cidade, é sempre um prazer estar aqui contigo. E agora vamos trazer informação e conhecimento com o nosso quadro temático de hoje. Magno, conte pra gente quem estará conosco e qual o tema do quadro do dia.
5: Darlan, o nosso quadro temático de hoje é com Luciane de Souza, que irá abordar o tema Concurso Café Qualidade Paraná. Vamos conferir.
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7: Olá. O café do Paraná já é reconhecido como referência nacional de qualidade. E para valorizar ainda mais esse trabalho, estão para serem abertas as inscrições da 24ª edição do concurso Café Qualidade Paraná. O concurso é promovido pela Câmara Setorial do Café do Estado, que reúne o Sistema FAEP, IDR Paraná, Secretaria de Agricultura e Abastecimento, entre outras entidades. As inscrições vão de 1 a 30 de setembro, são gratuitas e devem ser feitas nas unidades municipais.

0: municipais do IDR Paraná. Para saber mais sobre quem pode participar e os diferenciais dessa edição, no Minuto Sistema FAEP de hoje vamos conversar com Luciano de Souza, do Departamento Técnico e Econômico do Sistema FAEP. Luciano, quem pode se inscrever no concurso e quais são as categorias?
1: Podem se inscrever do concurso Produtores Rurais do Estado do Paraná, que produzam café aqui no estado. O estado do Paraná produz só café arábica, né? Então, dentro do café arábica, nós temos as duas categorias, que é o café natural e o café cereja descascado, das quais os produtores têm que dispor de 62,5 kg de café, entre saca e café, né? 2 kg para amostra, que o IDR vai fazer a avaliação técnica, 60 kg que a saca fica lacrada e 0,5 kg que a gente considera o peso da saca em si. Ele vem como uma vitrine, então é a nossa maneira de mostrar os bons cafés, os excelentes cafés que a gente tem aqui no estado.
0: E junto com as inscrições para o concurso, também abre as inscrições para a segunda edição da rodada de negócios do Café Qualidade Paraná.
1: Exato, esse ano a gente vai, né, para a segunda rodada de negócios. Qualquer produtor pode participar nos mesmos moldes do concurso. Daí é o momento de realmente comercializar os cafés com os compradores aqui da região de Curitiba, principalmente.
0: Esse ano vai ter alguma novidade em comparação à primeira?
1: A agenda técnica muda um pouco, a gente expandiu, tem um dia a mais, né? E a final lá fica entre o dia 16 e dia 18 de novembro. No dia 16 os produtores vêm para Curitiba, a gente tem algumas palestras, tem um momento institucional. No dia 17, agenda técnica, rodada de negócios. Final do dia, a premiação em si. E no dia 18, visitas a algumas torrefações de referência aqui em Curitiba.
0: Luciano, muito obrigada pela participação. O Minuto Sistema FAEP fica por aqui. Mais informações no site sistemafaep.org.br e em nossas redes sociais. Até a próxima.
2: Vocês ouviram o nosso quadro Minuto Sistema FAEP com Luciano de Souza, que hoje tratou do tema Concurso Café Qualidade Paraná.
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5: Já estamos de volta e para você que está nos ouvindo aí pela rádio comunitária da sua cidade, e fazemos um convite especial. Participe conosco dos próximos programas Fala Paraná, com sugestões de notícias e informações. E como fazer isso? Muito fácil. Envie uma mensagem para o nosso WhatsApp, DDD 41 98437 1253. Vamos de informação? Vamos chamar então mais um giro de notícias pelo Paraná.
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5: No nosso programa de hoje já tivemos a participação de rádios de algumas regiões do nosso estado. E agora teremos mais notícias exclusivas para você, amigo ouvinte. Adriele, apresente aos nossos amigos qual repórter está pronto na linha para trazer mais um giro.
6: Darlan, vamos agora até a região sudoeste do estado. Estamos na linha com o repórter Dejair Facina, da Rádio Tropical FM de Capanema. Olá, Dejair. O que você traz de notícias dessa região para os nossos ouvintes do programa Fala Paraná?
7: Alô, amigos do programa Fala Paraná. Com a proximidade das eleições, o debate político ganha espaço em diferentes ambientes. No local de trabalho, porém, a manifestação de preferências políticas partidárias exige atenção para que a liberdade de expressão não ultrapasse os limites e se transforme em assédio eleitoral. Em entrevista nesta terça-feira, o advogado especialista em direito do trabalho, Lucas Anginioni, explicou que o assédio eleitoral pode ocorrer quando um trabalhador é coagido, humilhado, excluído ou constrangido em razão de sua opinião política ou quando há tentativa de influenciar sua escolha. escolha eleitoral. Ele destacou que empresários e empregadores têm direito de manifestar suas preferências políticas em sua vida particular e nas redes sociais, por exemplo. O problema surge quando esta posição é levada para dentro da empresa com o objetivo de influenciar, pressionar ou constranger funcionários. O advogado também comentou sobre situações como a exposição de adesivos, materiais de campanha ou propagandas de candidatos dentro das empresas. Anginoni recomenda que empresas evitem a divulgação de materiais eleitorais, a fim de evitar constrangimento entre trabalhadores que possuem posições diferentes. Outro ponto destacado foi a presença de candidatos em empresas para a realização de atos de campanha. Segundo Anginoni, esse tipo de prática, até comum em outros tempos, foi proibido pela Justiça Eleitoral. Dos estúdios da Rádio Comunitária Tropical FM, para o programa Fala Paraná, repórter Dejair Fascina.
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5: Você ouviu mais informações exclusivas do sistema Farcom, o maior sistema de comunicação do rádio paranaense. E já vamos direto para outro ponto do estado, saber o que é destaque por lá. Magno, e agora, para onde vamos? E quem vai participar conosco, trazendo mais um giro de notícias?
2: Darlan, vamos agora até a região do Norte Pioneiro. Estamos na linha com o repórter Marcelo Moraes, da Rádio Cidade FM de Jacarezinho. Olá, Marcelo. O que você traz de notícias desta região para nossos ouvintes do programa Fala Paraná?
8: Olá, ouvintes do Fala Paraná. Você que é aluno e tem dívidas do FIES, a renegociação de dívidas do Fundo de Financiamento Estudantil FIES, com descontos e condições facilitadas pelo programa Desenrola FIES 2026, pode ser feita até o dia 16 de setembro. A adesão à renegociação de dívidas da graduação deve ser firmada diretamente com a instituição financeira responsável pelo contrato do FIES, o Banco do Brasil ou a Caixa, por meio de seus canais digitais. As condições de renegociação de dívidas variam de acordo com a situação de cada contrato. O FIES oferece financiamento para quem deseja estudar em uma instituição privada de ensino superior. Após a formatura, o aluno precisa devolver o montante financiado pelo governo, com juros baixos e condições facilitadas de pagamento, respeitando o limite de renda do ex-estudante. A iniciativa é voltada para estudantes com contratos do FIES firmado até 2017, que estavam na fase de amortização em 4 de maio de 2026, período em que o estudante começa a pagar o valor principal do financiamento estudantil e os juros acumulados para quitar a dívida após terminar a faculdade. A renegociação contempla contratos adimplentes e inadimplentes. Também podem participar do Desenrola FIES de 2026 os estudantes com o nome inscrito em cadastro de inadimplentes por atraso de financiamento estudantil após a formalização da renegociação e o pagamento da parcela de entrada. Ocorre a retirada do nome do estudante e dos fiadores desses cadastros, quando aplicável. Não estão aptos à renegociação os estudantes que contrataram o FIES a partir de 1º de janeiro de 2018, assim como aqueles com contratos nas fases de uso do financiamento ou de carência. Marcelo Moraes, da Rádio Cidade de Jacarezinho Norte, pioneiro do Paraná, para o programa Fala Paraná.
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5: Voltamos com o nosso Fala Paraná e sem perder tempo, vamos conversar com outra região do estado, saber as notícias de lá. Adriele, quem está na linha para trazer o nosso último giro do programa de hoje?
6: Darlan, no último giro de hoje, vamos até a região noroeste do estado. Estamos na linha com o repórter Júnior Rogério, da Rádio Novo Milênio FM de Umuarama. Olá, Júnior. O que você traz de notícias dessa região para os nossos ouvintes do programa Fala Paraná?
13: Ouvintes de todo o estado do nosso querido Paraná, começamos com a notícia boa para toda a região de Umuarama. A Prefeitura de Umuarama autorizou a realização de um novo concurso público para a contratação de servidores efetivos. A medida está na portaria número 1047 de 2026, que também criou a comissão responsável pela organização do certame. Ao todo são previstos 15 cargos, com salários que variam de R$ 1.766 a R$ 5.200 e 38. Há oportunidades para professores, assistentes sociais, psicólogos, nutricionistas, fonoaudiólogos, assistentes administrativos, motoristas e servidores de serviços gerais. Na educação estão previstas vagas para professores da educação infantil e ensino fundamental, além de profissionais de Libras, educação física e língua inglesa. A portaria, porém, ainda não informa as datas das inscrições, provas ou empresa organizadora. Os interessados devem aguardar a publicação do edital, que trará o cronograma completo e as regras do concurso. A expectativa é de centenas de candidatos em algumas funções. A publicação do edital será o próximo passo para quem pretende participar da seleção. Júnior Rogério, da Rádio Milênio FM de Umuarama, para o programa Fala Paraná.
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5: Muito bem, vocês ouviram o nosso último giro de notícias regionais do programa de hoje, pelas rádios parceiras da Farcom. Agora vamos entrar em contato com a nossa correspondente em Curitiba, a jornalista Vanessa Ricardo, que traz notícias de hoje da capital do Paraná.
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5: Olá, Vanessa, seja muito bem-vinda. O que você tem aí da capital para os nossos ouvintes do programa Fala Paraná?
14: Olá, Darlan. Olá a todos os nossos ouvintes. Os terminais do transporte coletivo metropolitano de Curitiba vão receber 261 câmeras de monitoramento. A instalação está sendo feita pela Agência de Assuntos Metropolitanos em 16 terminais, com investimento de R$ 2.400.000. As imagens serão integradas a um novo centro de controle operacional, que vai reunir informações sobre o funcionamento do transporte metropolitano. Com a tecnologia, será possível acompanhar em tempo real a movimentação de passageiros e a lotação dos ônibus, o que deve ampliar o monitoramento e ajudar no planejamento do sistema. Segundo o governador Ratinho Júnior, a medida também deve contribuir para tornar a operação mais eficiente e melhorar o atendimento aos passageiros.
15: Isso para trazer mais eficiência. Essas câmeras vão ajudar na contabilidade do volume de passageiros que utiliza o transporte público. Isso vai trazer mais informação dos destinos que esses passageiros estão utilizando e também o estudo para novas linhas necessárias, né, de ampliação ou de até mesmo colocar novas linhas no sistema para melhorar o atendimento a quem utiliza o transporte público da região metropolitana.
14: Os novos equipamentos serão instalados em 16 terminais da região metropolitana, Fazenda Rio Grande, Maracanã, Guaraituba, Pinhais, Cachoeira, Almirante Tamandaré, São Roque, Piraquara, Afonso Pena, Terminal Central de São José dos Pinhais, Paulista, Araucária, Angélica, Campo Largo, Roça Grande e Quatro Barras. Uma nova política de alimentação escolar inclusiva no Paraná vai atender cerca de 1.300 alunos da rede estadual que precisam de refeições sem glúten, sem lactose ou de opções veganas. A medida prevê procedimentos específicos de armazenamento, preparo e distribuição para garantir uma alimentação adequada e segura aos alunos. As refeições serão fornecidas congeladas e preparadas separadamente da merenda convencional. O cardápio inclui pratos como arroz, feijão, vegetais, massas, purês e risotos, além de lanches e opções adaptadas e veganas. Para evitar a contaminação cruzada, principalmente nos alimentos sem glúten, as escolas terão equipamentos de uso exclusivo, como freezer e air fryers. As equipes também vão receber orientações sobre armazenamento e o preparo das refeições, como explicou a chefe da Divisão de Planejamento da Alimentação Escolar do Fundepar, Rosângela Slonsky Oliveira.
16: Os equipamentos serão destinados exclusivamente às refeições especiais e que precisam ser utilizados corretamente. Essa separação é fundamental para garantir a segurança dos estudantes. As merendeiras serão orientadas sobre os procedimentos e sobre a importância de não utilizar esses equipamentos para nenhuma outra finalidade.
14: Após a homologação, o Estado vai definir a quantidade de refeições necessárias para atender os alunos da rede estadual. Na sequência, Darlan, serão iniciadas as etapas de aquisição dos alimentos e de preparação das estruturas das escolas que vão receber os produtos. O valor bruto da produção agropecuária do Paraná bateu recordes em 2025, chegando a 213 bilhões de reais. Os dados, Darlan, são da Secretaria de Estado da Agricultura e do Abastecimento e foram consolidados pelo Departamento de Economia Rural, o DERAL. O levantamento analisou cerca de 350 produtos agropecuários nos 399 municípios do Paraná. O resultado representa um crescimento de 13% em relação a 2024, quando o valor chegou a 188 bilhões e 300 milhões de reais. A coordenadora da Divisão de Estatísticas do DERAL, Larissa Nahirne, explica como é calculado o faturamento bruto gerado pela produção agropecuária aqui do estado.
17: Esse valor, ele representa o faturamento bruto da produção agropecuária, que seria equivalente ao que o produtor produziu e recebeu dessa produção por ter adentro, sem ter acréscimos ao longo da cadeia dessa produção agropecuária.
14: Entre os setores que mais se destacaram, a pecuária liderou o faturamento pelo quarto ano consecutivo, com 112 bilhões e 100 milhões de reais. Já a soja foi o principal produto individual, movimentando 42 bilhões e 300 milhões de reais. O valor cresceu cerca de 15%, acompanhado por uma colheita de 14% maior, que chegou a 21 milhões e 400 mil toneladas.
17: O setor pecuário, que foi o principal motor no ano de 2025, ele somou mais de 112 bilhões, muito alavancado pela produção de frango e de leite, o segundo e quarto itens na composição do valor da produção.
14: Na pecuária, a avicultura de corte movimentou 35 bilhões e 500 milhões de reais, com um abate recorde de 2 bilhões e 380 milhões de aves. Considerando toda a cadeia de aves, o faturamento chegou a 52 bilhões e 500 milhões de reais. A produção de suínos também movimentou 9 bilhões e 600 milhões, enquanto a criação de bovinos gerou 19 bilhões e 400 milhões de reais. Na agricultura, o milho também teve destaque. A produção passou de 16 para 21 milhões de toneladas e o faturamento chegou a 19 bilhões e 100 milhões de reais. Já a cadeia do leite movimentou 12 bilhões e 800 milhões de reais, com uma produção de 5 bilhões e 800 milhões de litros. Segundo o levantamento, os 10 principais produtos do agronegócio paranaense tiveram ganhos reais, impulsionados principalmente pela recuperação das lavouras e pelo comportamento da demanda.
5: Obrigado, Vanessa, que falou direto de Curitiba, trazendo as notícias do dia da capital do Paraná.
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2: É isso aí, encerramos mais uma edição do programa Fala Paraná, agradecendo de forma especial a você, ouvinte, pela sintonia neste horário aí na sua rádio comunitária, que para nós é um sinal de prestígio pela sua audiência.
6: Obrigada aos ouvintes do nosso Fala Paraná, um programa feito com muito carinho para vocês, através da união e parceria de mais de 150 rádios comunitárias espalhadas pelo estado.
5: Agradeço a você, Adriele, ao Magno e ao nosso editor Márcio pelos trabalhos de hoje e a todos aqueles que colaboraram para a realização deste programa, transmitido para todo o estado, através das nossas rádios parceiras filiadas à Farcom, Federação das Rádios Comunitárias do Paraná. Lembrando que amanhã, sexta-feira, estaremos de volta, no mesmo horário, aqui na sua rádio comunitária. Obrigado a todos pelo carinho da sua audiência e fiquem com Deus.
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2: Muito bom dia pra você, excelente manhã de quinta-feirosa, meu chuchu, 27 de agosto de 2026, por aqui de Godoy, eu cheguei chegando, menos fanha hoje, porque afinal de contas os medicamentos vão dando resultado, não é mesmo? O chazinho também vai limpando a voz de grave rouca, mas eu tô por aqui, né, firme e forte, como sempre, pregada no prego no angus, né, só que não, brincadeira, viu? Agitando a sua manhã enquanto você tá aí tomando esse pretinho nada básico. Vem ouvir de Godoy, vem, prometo que a sua manhã fica muito mais animada, mais gostosa, apetitosa, delícia. Nham, nham, nham. Depois que você ouve essa loira, me conta aí, é verdade ou não é? Eu quero saber, depois que você ouve o programa de Godoy, você dá uma animada ou dá uma baqueada? Quero saber, manda aí no arroba de Godoy Locutora, pode mandar mensagem de áudio que eu adoro, inclusive, viu? Arroba de Godoy Locutora é por onde você participa, e claro, né, esse cheirinho bom de finalzaço de semana no ar, é, véspera de finalzaço de semana, a gente já fica feliz, já começa a pôr um sorriso no canto da boca. Então bora começar, bora interagir, bora ficar um pouquinho feliz, virando a chave do rabujo. Luana Prado, me leva pra casa, o bom dia tá no ar. Acorda, minha filha.
3: Essa aqui eu sinto um trem diferente, viu, gente? 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

0: começamos, viu? Desse jeitinho maroto, gostoso. Nosso bom dia, Bruno e Marrone. Trânsito parado pra você que tá aí preso no trânsito, enlouquecido, vou arrancar os cabelos da cabeça, sabe que vai chegar atrasado. Por que não acordou mais cedo e não saiu mais cedo, né, meu filho? Então aproveita quando você tá aí, confere Esponja no Preço do Amor. Oi, lindezas do meu coração, seguindo com o resumo de novelas de quinta-feira, 27 de agosto, em A Nobreza do Amor. Acontece que Virgínia vibra com a possibilidade de entregar a Lica a Gendal. Salma pensa em Omar. Januário comemora a construção de sua casa nas terras dadas por Tonho. A Lica descobre que Gendal se casou com Binta e celebra o fato de finalmente poder se casar com Tonho. Eu fico por aqui, um beijo, obrigada pela companhia. Daqui a pouquinho tem mais em Por Você.
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0: Lacrando assim já o primeiro bloquinho do Bom Dia. Paula Fernandes, não precisa, com participação de Vitor e Léo, em especial pra você que tá com as pregas no olho, ainda não acordou, não despertou, tá com preguiça, né? Mal levantou da cama, tá escovando os dentes com os olhos fechados. Pra você que tá aí tentando segurar as crianças pra colocar o uniforme, tá naquela peleja que uma quer dormir, a outra tá pipocando de alegria. Vamos lá, meu povo, é semana de interclasse na escola do meu filho, eu tô mais doido que o Batman, que é aquele negócio, né? Corre, leva o menino na escola, volta, continua trabalhando e trabalha daqui, rádio de cá e rádio de lá, pega criança na escola, porque eu sou dessas, mãe presente, eu sou a que leva na escola, busca na escola, leva no futebol, busca no futebol, leva na catequese, dou catequese, gente, vida de mãe não é fácil não, ainda sou locutor, trabalho, viu?
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2: Oito e vinte e quatro.
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3: De volta por aqui, trazendo sim sempre notícia e informação pra você. Governo eleva estimativa e calcula salário mínimo de 1.741 em 2027. Olha a boa notícia pra você, viu? O salário nunca dá até o fim do. O seu dá? Conta aqui pra Jugodó e nós aqui no Tete a Tete. O seu salário dá até o fim do mês? O seu salário dá até o fim do. Dá até o próximo pagamento? Porque o meu não dá, não. Chega lá pro dia 20, o negócio já tá feio, viu? Ah, o negócio tá complicado. Tudo aumentando e o salário, ó, como diria o professor Raimundo. Projeção estará no projeto de lei orçamentária anual de 2027. Valor ainda pode mudar. Salário mínimo definitivo só será conhecido em dezembro deste ano. O ministro da Fazenda, Dari Durigan, afirmou que o governo federal estima que o salário mínimo será de 1.741 em 2027. O valor constará no projeto de lei orçamentária anual, que será encaminhado ao Congresso Nacional até o dia 31 deste mês. O valor, entretanto, ainda pode mudar até dezembro desse ano, viu? O salário mínimo definitivo só será conhecido em dezembro de 2026, quando será divulgado o INPC de novembro. E aí, o que você achou dessa notícia? Ficou um pouquinho mais feliz? É, porque não dá pra ficar muito feliz, né? Porque afinal de contas, o salário mínimo hoje é R$ 1.621 e vai pra R$ 1.741. Não vai aumentar tanto assim, não resolve a vida do brasileiro, não resolve aquela questão de que, ah, eu fui com R$ 200 essa semana, chega semana que vem, eu posso ir com os mesmos R$ 200, que eu vou conseguir comprar mais ou menos aquelas mesmas coisas que eu comprei na última semana. Mentira! Eu sou dona de casa, vou em torno de umas 3 vezes por semana no supermercado. É a pura verdade, viu? Você conhecer um pouco da vida de Ju Godoy. E tem vez que eu vou hoje no supermercado, aí lá pro final da semana eu vou de novo. Quando é semana que vem, o produto que eu tinha comprado na semana passada já aumentou R$ 1,52. Então imagina, cada produto aumentar esse preço, cada semana é um valor de

Aqui o Bom Dia continua, em especial pra você que tá aí na padoca fazendo uma boquinha. Espera aí que o Jogodó já chega pra acerrar seu lanche. Felipe Rodrigo, média boa, a gente segue por aqui com o horóscopo do dia.

Gente, hoje é sexta-feira, dia 28 de agosto de 2026. Eu sou a Suzy Luiz e tô chegando com as previsões astrais para essa sexta-feira. Sextou, 28 de agosto, vida longa para quem dá mais um giro em torno do sol. E quem faz aniversário no dia 28 de agosto é do signo de Virgem, com a personalidade do signo de Libra. São pessoas mais românticas, sentimentais, gostam de demonstrarem amores profundos. Tudo de bom para você que faz aniversário hoje, 28 de agosto. Áries, Touro e Gêmeos. Oi, Áries, nascidos de 21 de março a 20 de abril. Disposição para você cumprir as suas tarefas. Una-se aos colegas para atingir objetivos em comum. Amizade pode virar romance. Já na união, converse para se acertar. A cor para hoje é o branco. Números da sorte 94, 13 e 04. Touro, nascidos de 21 de abril a 20 de maio. Touro, você vai ter o apoio dos amigos para tudo que precisar, mas não queira impor as suas vontades. Pode pintar um clima de romance com um colega. A dois, a união e a cumplicidade lideram. Cor para hoje preto. Números da sorte 05, 23 e 32. Gêmeos, nascidos de 21 de maio a 20 de junho. Gêmeos, você vai se entender com seus colegas e pode aprender com a troca de experiências. Invista nos estudos. Paixão e amizade pode se misturar. E nove no amor. A cor para você é o verde. Números da sorte 87, 06 e 34. Eu já volto e falo com Câncer, Leão e Virgem em mais um bloco de previsões.

0: melhor vibe do seu rádio por aqui, jogador e locutora mais desprovida de noção. Trouxe pra você o som de Glória Groove, menos é mais, larica de vocês. O som sempre toca no programa, né? A galera gosta de ouvir esse sonsaço, acho que se identifica com o lance de larica. Ótima, maravilhosa quinta-feira pra você que piscou e a gente voltou e o programa acabou. Então se liga, se joga, participa. Arroba de Godoy Locutor. Daqui a pouquinho eu começo a mandar os meus alôs, que eu tô devendo um monte. Devo, não nego, pago no próximo bloco. Peraí.
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3: 8:44.
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2: De volta por aqui falando da Luana Prada, mamãe da vez, hein? Ela volta aos treinos 26 dias após parto e exibe supercoxas. Devagar, vamos voltando. Como assim, gente? Tem gente que é doido, né? Uma necessidade extrema do corpo, né? De manter o shape. Mas cada um faz o que quer da vida, do corpo, né, gente? Quem sou pra falar alguma coisa? Luana Prada voltou aos treinos 26 dias após dar à luz a Dom, seu primeiro filho. A sertaneja postou em seus stories do Instagram, na manhã da última terça, o retorno após a primeira gestação. O neném tem nem um mês de vida, amanhã já tá lá na academia, gente. Isso é muita loucura, viu? Na foto em frente ao espelho, vemos as famosas supercoxas da sertaneja, além do abdômen definido. A sertaneja engravidou após uma única tentativa de inseminação artificial por meio de um processo de fertilização in vitro. Nas últimas semanas, Luana Prado vem mostrando sua evolução física após a gestação. 12 dias após dar à luz, compartilhou um vídeo falando do seu puerpério. Estou linda e maravilhosa de capivara, com meu roupão do raiz, porque estou morrendo de saudade. Contou Luana Prado. Logo depois, ela levantou a blusa e mostrou como está o processo após o parto. Ela ainda fez uma massagem no abdômen, quase sarada, mas um pouquinho, vamos eliminar essas gordurinhas aqui, para 12 dias até que não está ruim, não, vai ficar ainda melhor, viu? Disse Luana Prado. Pra você que tá aí pelejando, né? Pra você que não teve filho nem nada, mas tá pelejando com essa pochete de lanche, calma que uma hora ela se desfaz, fica vazia. Se você estiver se dedicando, cuidando bem da sua alimentação, indo regularmente à academia, porque senão, meu bem, vai ficar como o jogador que não vai pra academia, não fazer o tipo de atividade. Aliás, atividade física eu faço, porque eu moro no quarto andar, eu subo e desço, não sei quantas vezes por dia, né? Fora subir as escadas dos degraus aqui pro estúdio, né? E depois tem que, né? Leva criança pra escola, busca criança da escola, leva criança pro futebol, busca criança pro futebol, leva, né, gente? É muita coisa que eu faço. Se for olhar, eu faço muita coisa durante o dia inteiro, não preciso nem de atividade física. Luan Santana, Cora Castela, vem pra cá com o Deja Vu.

0: que tá rolando o programa Bom Dia de Fazer do Companhia, né? Olha só, terrível. Depois dos sonsaços de Mato Grosso e Matias, um século sem ti. A gente segue por aqui, trazendo mais spoiler pra você. Quinta-feira que segue por aqui, 27 de agosto, em Por Você, te conto que Bela acode Carmela e Vanessa se recusa a atuar como anestesista na ausência do médico responsável pelo plantão. Bela consegue fazer o parto de Carmela, que afirma que ninguém sabia de sua gravidez. Lucas se decepciona com a ausência de Bela ao encontro dos dois. Por aqui eu fico, amores, daqui a pouquinho tem mais, na novela Quem Ama Cuida.
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3: Quem tá pegando, não tá reclamando não, viu?

0: Eu sei que você curtiu Em Volume Máximo, afinal de contas, é o bonitão do Murilo Huff, super bem acompanhado do outro bonitão, que é o Wesley Safadão. Quem tá pegando? Ei, meu Deus do céu, quem tá pegando o quê, gente? Ai, pegando aí com muito respeito, muita educação, viu? Ei, seu Godoy. Por aqui eu sigo mandando os meus alôs, né? Tô devendo um monte, devo, não é? Pago agora. Quer dizer, pago aos poucos no decorrer do programa, viu? Começo mandando meu alôzão pro Antônio Marcos, o Marquinhos, que tá sempre na escuta, meu querido, aquele abraço pra você, viu? Calma que logo, logo, tudo volta ao seu normal. Se não voltar, você me dá um grito aqui, fechado? Deixa eu mandar um abraço aqui pra Casa do Ovo Company. Bom dia, Ju, parabéns pelo trabalho. Beto Alves, locutor de Monte Azul Paulista. Gratidão e sucesso pra nós, mas aqui tá como Casa do Ovo Company. Valeu pela mensagem aí, parceiro, locutor de microfone, parceiro de microfone, né? Beto Alves, muito obrigada aí pela mensagem, pelo carinho da audiência. Sucesso pra nós, meu querido, sucesso pra nós. Valeu demais pela mensagem, tá? Sirlei Martins, maravilhosa, aquele beijo pra você que tá sempre na escuta também, né? Pedindo alô, pedindo abraço, maravilhosa. Deus abençoe muito aí a sua quinta-feira, tá? Estendo assim o meu alusão para a Aline Nikini. Bom dia, que tenhamos aí uma semana repleta de conquistas e bênçãos. Amém, Aline, que assim seja pra todos nós. Aquele abraço apertadinho de Jugodói. Já já eu tô de volta com mais Bom Dia.
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6: Marido explica a decisão de não ter filhos com o Cléo Pires. Vocês amam essa pergunta? Pois, gente, agora que a Cléo Pires tá morando no meio do mato, né? Decidiu ter uma vida mais tranquila, mais de boa. Leandro De Luca respondeu a algumas perguntas dos seus seguidores no Instagram, entre elas, uma das mais feitas: se ele e a esposa Cléo Pires pretendem ter filhos. O empresário de 43 anos contou que ele e a atriz, também de 43, já pensaram em ter um filho juntos, mas recentemente mudaram de opinião. Que é comum, né, gente? Vocês amam essa pergunta, adoram. Então, eu e a Cléo decidimos ter filhos, mas depois não mais, porque vimos o mundão como que tá, né? Colocar uma pessoa nesse mundo é complicado. Então, hoje, não teremos filhos, afirmou o cara. Pois é. Ele já adiantou as perguntas sobre o tempo biológico da mulher e revelou que nada impede que no futuro eles optem por adotar uma criança. Já pensamos em adotar e não ter filho só biológico. Então isso, o tempo não é problema. Leandro já é pai de um menino, Gael, de 13 anos, fruto do relacionamento que ele teve com a atriz e modelo Dani Pavan. Então, pra você que é fã de Cléo Pires, imagina que ela poderia ter um baby em breve, quem sabe, né? Tá tendo uma vida mais tranquila. Mas não, não pretendem ter filhos por conta do mundo do jeito que tá. É o que eu penso também, viu? Parei só no Miguel e tá muito bom, de muito bom tamanho. Graças a Deus, não pretendo ter outros, não, porque o mundo tá realmente muito doido, bicho. Concordo com ele plenamente em gênero, número e grau, tá? Bom, vamos de música pra dar aquele grau na nossa quinta-feira. Maiara e Maraísa, as Maluquetes. Vai lá, vai pra você ver, vai! Vai, vai, que jogador tá com raiva de...

0: Começando mais a Bilolada das suas manhãs, sim, o seu Toddy turbinado, é, o seu expresso, o seu cappuccino matinal, é comigo, Gil Godoy, trazendo muita vibe positiva pra você e alegria, viu? Depois de Marília Tavares, desencontro de mensagens, o nosso programa continua, é claro, com dicas do horóscopo.
1: Mais um bloco de previsões astrais para essa sexta-feira, Câncer, Leão e Virgem. Câncer, nascidos de 21 de junho a 21 de julho. Câncer, hoje é um bom dia para negociar melhorias com os chefes. Você também pode romper uma parceria para ter mais liberdade. Pode atrair alguém influente no trabalho. Cor para hoje verde. Números da sorte 79, 88 e 16. Leão, nascidos de 22 de julho a 22 de agosto. Leão, você pode fazer bons contatos de trabalho, mas mantenha paciência para esperar os resultados. Viagens estão protegidas. Cor para você marrom. Números da sorte 80-08 e 26. Virgem, nascidos de 23 de agosto a 22 de setembro. Virgem, você vai ter facilidade para aprender e oportunidade para progredir. Sol e Júpiter indicam popularidade na vida social, romance e parceria ainda forte. Cor para você pink, números da sorte 72, 63 e 28. Eu já volto e falo com Libra, Escorpião e Sagitário em mais um bloco de previsões.
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0: Lacrando assim, mais um bloquinho do Bom Dia. É uma atrás da outra e um bloco atrás do outro também. Cuidado pro rolo compressor não passar em cima de você. Então agiliza. Natan, a gente se entrega. E chora sem... Não canta não, né, jogador? Que a audiência cai, eu já sei. Tá bom, parei, viu? Deixa eu mandar um beijo aqui pra Rosine Terezinha Santos Silva, maravilhosa, minha querida, né? Minha parceira aí, Rosine. Oi, bom dia, estou na escuta do melhor programa com a melhor locutora. Quem me dera, Rosine, mas eu juro que eu dou o meu melhor aqui quando eu sento na frente desse microfone, tá? Tanto constipado ou não, com a garganta irritada ou não, de rinite atacado ou não, com problemas pessoais que eu vou te dizer, se eu vou sentar aqui e tecer o novelo de lã, a gente vai chorar junto, mas eu tô aqui todos os dias porque esse programa também é o meu remédio, viu? E me faz muito bem, mas eu agradeço muito as suas palavras, tá? Aquele abraço em especial para o queridão que tá sempre na escuta, né? Mais conhecido como Cici Gomes, sim, ele tá sempre na escuta ouvindo esse programa, Joacir Gomes de Santa Bárbara do Leste. Não é do Oeste, não é do Sudeste, não é do Sul, é do Leste, tá? Ligadinha em Minas Gerais, muito obrigada sempre pelo carinho da audiência, pela sua mensagem.
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4: Conferindo a hora certa aqui na Cidadão FM 922.

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2: Bora seguir por aqui, bora, né? Então bora, bora, bora, bora sem demora. Na casa eu falo assim com o Miguelzinho. Ô, meu filho, bora, bora, bora, bora sem demora. Seguimos por aqui com mais notícia pra você, falando, sabe de quê? De febre do Nilo Ocidental, né, gente? A gente não tem sossego, não tem paz. Quando tá frio, é a rinite, é a gripe, é a influenza, né? Nosso Deus, eu passei dias terríveis lá em casa com o meu filhote doente, o maridão também doente, então, sinceramente, é complicado, viu? Agora vem o quê no calor? Febre do Nilo Ocidental. São Paulo confirma 2 primeiros casos da doença na história e Santa Catarina detecta o primeiro óbito. O Brasil tem ao menos 4 casos confirmados com uma morte da febre do Nilo Ocidental, uma infecção viral transmitida pelo pernilongo que pode causar acometimento neurológico em casos mais severos. O estado de São Paulo confirmou seus 2 primeiros casos na história em 2 cidades do interior, em Ribeirão Preto e em São José do Rio Preto. Já em Santa Catarina, são casos na cidade de Caçador e Imbituba. Este segundo evoluiu para óbito. Em São Paulo, o primeiro caso identificado foi de uma mulher de Ribeirão Preto, de 34 anos, e de acordo com o estado de São Paulo, a paciente teve histórico recente de viagem à região amazônica. Ela já está curada. O segundo caso é de uma jovem de 18 anos, residente de São José do Rio Preto, a 2 horas de distância de Ribeirão, que está internada, mas sem informações de viagem. O local de infecção dos 2 casos, diz o governo estadual, segue sob investigação epidemiológica. Já em Santa Catarina, um dos casos na cidade de Imbituba evoluiu para óbito. A paciente era uma mulher de 77 anos. O óbito ocorreu em 8 de agosto. O outro paciente é da cidade de Caçador, com 56 anos. Ele ficou internado, mas já teve alta. Em nota, o governo de Santa Catarina informou que ambos os quadros apresentaram manifestações neurológicas e seguem sob investigação epidemiológica contínua para mapear com precisão os prováveis locais de infecção e detalhar a relação entre a circulação do vírus e as manifestações clínicas registradas. A gente não tem sossego. Vamos nos atentar aos vírus que estão aparecendo aí, aos problemas que estão surgindo, pra gente poder se proteger, tá? Toma cuidado aí com os principais sintomas: febre aguda de início abrupto, anorexia, que é falta de apetite, náusea ou vômito, dor nos olhos, dor de cabeça, dor muscular, exantema, máculo-papular, manchas vermelhas na pele e linfoadenopatia, nódulos e pequenos caroços. Lembra um pouco aí os sintomas da dengue, né? Então, se você tá com esses sintomas, tá com febre, vá a um posto de saúde mais perto de você. Não fique desinformado, fique ligado sempre aqui na nossa programação, que a gente traz informações pra você. Fica aí, sabe? O que tá rolando no Brasil e no mundo, viu? Se liga. Vamos de música. A gente continua por aqui, né, gente? É quinta-feira. Vamos jogar pra cima e meios a diversidade da vida. A gente sai com o Thiago e Samuel Simone Mendes. Amor diferente.

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0: Encerrando assim mais um super bloco. Aliás, encerrando não, né? Trazendo pra você aí spoiler de Quem Ama, Cuida, depois o som de Zé Neto e Cristiano, Cadeira de Aço, porque se for uma de plástico, do jeito que você tá acima do peso, ela quebra. Quem ama, cuida por aqui, 27 de agosto, quinta-feira. Amores, olha, Carla insinua a Kleber e Pedro que sofreu ameaças e se esquiva de falar com os dois. Ulisses fica apreensivo com o interesse de Tiago em ver o balanço da joalheria. Mal-mal fica encantado com o novo apartamento de Adriana. Elisa se preocupa com o plano de vingança de Adriana e Pilar aceita testemunhar a favor de Ademir. Um beijo, meus amores. Lembrando que amanhã estarei de volta com mais resumos de novelas. Tchau! 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

0: Agora sim, Jogodó. E encerrando mais um bloco com Zé Ricardo e Thiago. Uma dose pra lembrar, uma dose pra relaxar. Às vezes a gente precisa, é necessário, mas por favor, devagar. E a dose pode ser também de refrigerante bem geladinho, alguma coisa bem gostosa, viu? Aquela dose cavalar de café. Não é mesmo, Zena Souza? Aquela beijoca pra você. Excelente manhã de quinta-feira, maravilhosa. Deus abençoe muito a sua vida, seus familiares, tá? Estendo meu abraço aqui para Isabel Soares. Aquela beijoca, Isabel. Tava te devendo também um alô, viu? Daqui a pouquinho tem mais bom dia.
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2: Dando sequência por aqui nas nossas notícias, aumenta bem esse volume, porque sim, ela tá sendo notícia essa semana, não tem jeito, cara. Ana Castela faz dancinha de biquíni em dia de pool party e calor no camping de Barretos. É, meu Deus do céu, Ana Castela não tem jeito, né, gente? A mulher não para. De biquíni para uma pool party na tarde quente e ensolarada da última segunda onda no camping da festa do peão de Barretos, a cantora Ana Castela, sim, ela, a própria boiadeira, publicou um vídeo nas redes sociais fazendo a dancinha da música Não É Pressa, É Pressão, junto com o dançarino Iago Oliveira, seu fiel escudeiro, né? Os dois mostraram sintonia nos passinhos da música gravada por ela, junto com o Rincon e o DJ Boss. A boiadeira ainda explicou, né? Aliás, exibiu mais uma vez a boa forma conquistada com uma rotina intensa de treinos de musculação e, segundo informações, sem anabolizantes. É, meu chuchu, a pool party foi uma ideia do influenciador John Vlogs, que prometeu inclusive convidar os fãs que estão hospedados em outras áreas do camping para participar. Pra você que perdeu, confira aí nas redes sociais. A Ana Castela tá parecendo uma menina de sabe? A menininha que tava lá no meio também da farra, o pessoal pegou ela e falou, ah, vem aqui dançar, minha filha. Nem tá parecendo a Ana Castela. Pode valer, opinião minha, viu? Opinião, Ana Castela tá se jogando demais, tá indo além da conta, tô avisando. Ai, meu Deus, vamos de som pra você que tá afim de se jogar, não vê logo a hora de chegar sexta-feira, você bater o seu dedinho no relógio ponto e falar tchau, não quer saber de nada. Igual aquela música, eu não tô nem aí, eu não quero nem saber, a vida é minha e é assim. Vai devagar, meu filho, depois você se arrepende. Diga, Vitor Hugo, tu, Tubarões.

0: com os pirmigas, sua louca, sebo nas canelas, que ainda dá tempo de você pegar aquele busão, viu? Aquela carona que prometeu te levar hoje pro trabalho. Por aqui, o bom dia continua agitando a sua quinta-feira. Depois, o som de Rio Negro e Solimões, Fivela com Vivela. A gente segue com o horóscopo do dia.
1: Mais um bloco de previsões astrais por aqui. Libra, Escorpião e Sagitário. Libra, nascidos de 23 de setembro a 22 de outubro. Libra, sair da rotina e matar a saudade é tudo que você vai desejar hoje. A fase é promissora para quem estuda. No amor, as afinidades contarão pontos. Cor para hoje, laranja. Números da sorte 37, 58 e 46. Escorpião, nascidos de 23 de outubro a 21 de novembro. Escorpião, desejo de melhorar de vida incentiva você a investir energia nos objetivos. Ótimo astral para cuidar do visual. A 2, lute para conquistar o que deseja. Cor para você azul. Números da sorte 92, 83 e 65. Sagitário, nascidos de 22 de novembro a 21 de dezembro. Invista no aprendizado, Sagitário. Você pode faturar com assuntos ligados a justiças, importados e animais. Pode descobrir afinidades com alguém. A cor para você é o azul. Números da sorte 03, 12 e 57. Eu já volto com o último bloco de previsões e falo com Capricórnio, Aquário e Peixes.

0: entrando assim mais um bloquinho do Bom Dia. Já conseguiu jogar tudo pra cima aí? Eu espero que sim, tá? Depois de ouvir Paulo e Natan, fala alguma coisa. Você ainda não falou por quê? É só você falar no arroba Jugodói Locutora, mandar sua mensagem, o seu alô, né? Parar de ficar aí chupando esse dedão. Manda aí sua mensagem, arroba Jugodói Locutora. Estou esperando a sua participação, o seu alô. Manda alô também para Angélica Lemes, o Paulo Moura, o Rudy. Aquela beijoca pra você, viu, Rudy? Boa quinta-feirosa pra você, meu caro. Manda aquela beijoca também especial pra galera que fica mandando mensagem aí nos meus posts, né? Nos meus reels, nos meus videozinhos. Muito obrigada, tá? Rita Santiago, quase minha prima, hein? De Dourado, diz ela que ouve o programa todos os dias. Muito obrigada, Rita. Aquele beijo pra você. Espero que você esteja curtindo o programa e também toda a nossa programação, tá? Daqui a pouquinho eu tô de volta com mais Bom Dia! Enquanto isso, vai bebendo esse café pelando aí, tá?
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3: Hora certa aqui na Cidadão FM. Um minutinho faltando pras 10. 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
0: Hora de falar de Virgínia Fonseca, que foi criticada por fãs gringos de Vini Júnior após melhor amigo da influência tentar beijá-la. É, gente, filmou e ainda postou na internet, tá? Virgínia Fonseca, de 27 anos, voltou a chamar a atenção da base internacional de fãs do namorado Vini Júnior na última terça. O motivo para o burburinho ao redor do nome da influenciadora foi um vídeo no qual aparece brincando com o melhor amigo de infância, Herbert Gomes, na casa do jogador em Madrid, na Espanha. O ex-assessor da loira chegou na cidade espanhola para passar alguns dias na companhia do casal e demais amigos da influenciadora e publicou um registro abraçado à amiga. Dá um beijo, se aproximou ele. Credo, que nojo, se esquivou ela. É, estou com a minha princesa, coisa mais linda do negão, falou o comunicador com voz de bebê. O momento você pode conferir nas redes sociais. O vídeo agora, deletado das redes, aliás, você não vai ver, repercutiu no exterior e chegou aos fãs estrangeiros do camisa 7 do Real Madrid. A confusão começou porque Herbert não foi reconhecido pelos torcedores. Alguns usuários passaram a identificá-lo de forma especulativa como preparador físico e falso amigo de Virgínia. Eita, que desrespeito, hein? Pelo amor de Deus. É, gente, o negócio tá ficando cada vez mais esquisito. Quando a gente acha que os dois estão virando só love, ela mesma estraga tudo. Pronto, falei. Você achou o que disso, hein? É, acho que o Vini Júnior tá coçando a galhada nesse momento. Gustavo Lima bloqueado, vamos de música e desvia o foco de Godoy.
12: O embaixador. Tô aqui bebendo em um botequinho de esquina, cerveja e pinga. Depois de um dia inteiro de trabalho já é.

0: Fechando super bem esse bloco do Bom Dia com camisa 10, Israel e Rodolfo, primeiramente. É, mais uma sonzeira de primeira de responsa pra você, viu? Daqui a pouquinho eu tô de volta com mais alô, a sua participação, aquela zoeirinha que você só encontra aqui, porque senão, meu bem, você não segue adiante, né? Você para no meio do caminho, fala, será que eu vou? Será que eu não vou? Será que eu arregaço as mangas? Ah, vou nada, que preguiça. Não! Vira essa chave aí, dá seu jeito de fazer seus corres, porque senão quem vai fazer por você? Ninguém vai não, viu? Ninguém vai te salvar, gata, da ilha deserta que você mesma se enfiou. Então se liga nessa dica e corre aí atrás do prejuízo.
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2: Última de hoje, ele tá chique, hein? Juliano, da dupla com Henrique, surpreende fãs ao visitar bar com helicóptero. Cantor pousou a aeronave em estabelecimento de Porto Nacional no Tocantins para participar da gravação do novo DVD de Patrick Costa. Eu não quero ir de carro, não quero pegar trânsito, ai, não vou de avião, vou de helicóptero. O cantor sertanejo Juliano, que faz dupla com Henrique, surpreendeu frequentadores ao chegar pilotando um helicóptero em um bar em Porto Nacional, no Tocantins. O artista esteve no local para participar da gravação, né, do ao vivo, do novo DVD do cantor Patrick Costa. No registro feito, o helicóptero aparece realizando manobras circulares no céu antes de pousar em frente ao estabelecimento, levantando uma nuvem de poeira. Logo após o pouso, o cantor aparece no comando do voo. O registro foi feito horas antes do início da apresentação musical. Além da carreira nos palcos, Juliano é piloto habilitado e costuma compartilhar a rotina na aviação com os seguidores. Em seu perfil nas redes sociais, ele já relatou ser cantor e aviador. Um cara que tem Deus no coração e que corre atrás de todos os sonhos que a infância sonhou. Que bonitinho, né? Confira o momento nas redes sociais. Já pensou você aí na padoca fazendo, né? Uma breve, né? Um lancinho. Aí chega aí algum cantor, algum... ia ser chiquetoso, hein? Já pensou? Então come logo o seu lanchinho pra você não ficar sem. Por aqui a gente segue com um bom dia dando essa viajada na maionese matinal e trazendo o último bloco com Danilo e Davi. Apaga, apaga, apaga.
3: Eu acho que você tem que mandar aquela mensagem. Mas manda o que tá no seu coração.
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seguindo para os momentos finais desse programa. Que vontade de chorar, meu Deus, aqui eu esqueço os meus problemas. Matheus e Cauã, Maiara e Maraísa, não sei se tô solteiro. Minha filha, você não sabe se tá solteira? Dá um jeito de saber, descobrir isso logo, ainda mais, né? Na quinta-feira, véspera de fim de semana. Ai, com

0: Mais um bloco de previsões astrais por aqui, Capricórnio, Aquário e Peixes. Capricórnio, nascidos de 22 de dezembro a 20 de janeiro. Capricórnio, hoje a lua desperta o seu brilho, então mostre o seu potencial. Pense nas mudanças que você deseja e vá à luta. Vá à fase sedutora na conquista. Os desejos estão à flor da pele. A cor para você é o azul e os números da sorte 22, 31 e 58. Aquário, nascidos de 21 de janeiro a 19 de fevereiro, Aquário, trabalho é a sua prioridade. Você pode ter vontade de mudar o visual e a chance de atrair uma pessoa disputada. A dois, você vai conseguir aquilo que quer com o seu charme. Cor para você, lilás, números da sorte 32, 23 e 59. E para fechar as previsões, peixes, nascidos de 20 de fevereiro a 20 de março, peixes, questões do trabalho estão emperradas e isso pode deslanchar. É um bom momento para viagens e estudos. Muita sedução hoje, ouse na intimidade. A cor para você é o rosa, números da sorte 87, 51 e 33. Amanhã tem mais previsões, um ótimo final de semana, até lá!
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0: acabou, meu chuchuzinho. Mais uma super edição do Bom Dia. Chega ao final com Lady Gaga, Always Remember Us This Way. Mais um sonsaço, né? Pra gente lacrar super bem a nossa quinta-feirosa. Pra você que tá aí chegando no trabalho agora, pra você que já chegou, pra você que já trabalha no seu próprio negócio, no seu comércio, no seu sacolão, no seu açougue, na sua loja de roupas, na sua loja de biju, de maquiagem. Passa depois o endereço que depois eu dou um pulo aí. No seu brechó. É, gente, pra você que tá aí já desde cedinho pegando o filme e fazendo seus corres. Uma quinta-feira abençoada pra você, viu? Que Deus abençoe poderosamente os seus negócios, os seus planos, os seus propósitos de vida. Tô indo nessa, amanhã eu chego daquele jeito na sexta-feira com um Bom Dia Chega Cedo, tá? Aquele beijo instalado. Fui!
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10h37, bom dia pra você, juntinhos, vamos até uma hora da tarde aqui na programação. Deixa eu ver quem que tá comigo por aqui. Tereza Orne, bom dia, obrigado pela audiência. Alô, Elizabeth de Rio Azul também. Bom dia, tudo bem? Toca a música Alucinação com Amado Batista, só pra curtir. Elizabeth, hoje não vou participar do Melhor de Três, tô no trabalho. Ah, que pena, Elizabeth. Mas deixa pra mim aqui, ó, Alucinação, Amado Batista, já já eu toco, tá bom? Germano, bom dia. Rosicléia Garska, bom dia também, obrigado pela audiência. Teodósia, galera curtindo aqui a programação da Cidade.

É isso aí, 10h38 por aqui, tá na Cidadão, claro que tá numa boa. Deixa eu ver quem que tá mais participando por aqui comigo na manhã de hoje. É, João Maria de Moura, bom dia, aquele abraço, obrigado pela audiência. Janina Cloda, bom dia também, tá na Cidadão, valeu, valeu. Bora de música, de Barretos a Nashville, Rick Renner. 21 para as 11.

0: É o Zezé e Luciano, Saudade Bandida. 4 minutinhos antecedendo às 11 da manhã. Bom dia. Deixa eu dar bom dia aqui pro João Maria de Moura, que disse: caprichando no almoço de quinta-feira, ensolarado e limpando a casa. Gosto de comer comida feita no fogão a lenha. Esses minha mãe Tereza. Almoço comigo e gravou minha comida da pra casar, de diz ela. Ah, entendi. A mãe gravou lá e disse que dá pra casar já. Ela falou pra mim, Tereza Teodorado, toque qualquer música com Jean e Giovanni. Valeu, obrigado, João Maria de Moura. Aquele abraço, obrigado pela audiência. Quem mais, quem mais? Alô, Mônica, bom dia. Obrigado pela audiência também, ligada conosco por aqui. 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Alô, Márcio, bom dia, Márcio. Márcio Chagas, ligado conosco por aqui também, na manhã de quinta-feira. Ele lá do Mercado Batista, aquele abraço, mas mandou foto aqui que tá no interiorzão, aí, ó. Manda um abraço pra nós, bom dia. Não, não é no interior, não. Deixa eu ver que ele mandou essa foto, que se eu conheço o local. Não conheço, mas é um lugar bonito. Dá a impressão ser no interior. Não sei. Ele já me conta aí, né? Ele tá ouvindo nós lá e já conta. Olha, tá o lugar aqui. Márcio, bom dia. Obrigado pela audiência. Alô, João Altair dos Santos, também ligado comigo por aqui na manhã. Obrigado pela audiência. Diga, Janina. Vai mandar um abraço pra mim, pro Graia, pra Loriane, pro... quem mais?
1: Bom dia, Loriane. Bom dia, Gael. Bom dia, Juliano. Bom dia, Eliane. Bom dia, Giovanni. Bom dia, Graia. Bom dia, Antônio Sumi. A Josefa Chico pede pra você... tocar as músicas Porca Véia, Rosa Branca, Mocinha da
0: Cidade. Nós já toquemos, Janina. Sentido,
1: agradeço. E mandem música pra Josefa Chepco, manda abraço pra Josefa Chepco, manda abraço pra todas as minhas amigas e manda abraço pra todos os meus amigos.
0: Já vou tocar das músicas, Janina. Faz tempo que nós tocamos as músicas aí. Um minuto voltando pras 11 agora. Vamos pras 11. Gente, intervalinho rápido, eu já volto. Sai daí não.
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8: 11:04.
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1: 11 horas e 10 minutinhos agora. Bom dia para você ligado comigo aqui na Cidadão na manhã de quinta-feira hoje. Alô, Célia Klenk de Eldorado, bom dia, obrigado pela audiência. Terezinha Ivanchuk, quinton, né, Terezinha? Bom dia, seja bem-vinda. O Márcio falou aqui que ele tá em Dorizon. Ô, Márcio, ó, bonito lugar aí, viu? Apesar que eu gosto muito dessas estradas interiores, assim, eu acho tão bonito, mais quando tem sol, assim, né? Um dia bonito e tal, natureza.

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1: 11:15. 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
3: 11:18.
4: Bom dia pra você. Tá nascido.

Deixa eu ver quem mais está comigo por aqui na manhã de quinta-feira. Alô, Joana Chagas, bom dia. Seja bem-vindo aqui à programação da Rádio Cidadão. E já já tem melhor de três.

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2: 11:22 agora, tá na hora do melhor de três. É, deixa eu ver aqui, as opções de hoje são as seguintes: opção número 1, declaração de amor com Daniel; opção 2, roupa de lua de mel com Jean Giovanni; e opção 3, pitoco com Teodoro e Sampaio. Vai votando na sua favorita, 3542-1832. Quando você vai votando, nós vamos de opção 1 de hoje, Daniel, declaração de amor.

0: Daniel, roupa de lua de mel, opção número 2, opção número 1 de hoje aqui no melhor de 3. Você vai votando aí, 3542-1832.
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0: Vamos de opção 2 agora, Jean Giovanni, roupa de lua de mel.

Roupa de Lua de Mel, Jean Giovanni, opção número 2 de hoje aqui no Melhor de 3. Lembrando que amanhã, sexta-feira, tem sorteio de caixinha de cerveja da Barão Distribuidora e 2 quilos de costela do Mercado Eldorado. Só recapitulando aqui então, opção número 1, Daniel, declaração de amor. Opção 2, Jean Giovanni, roupa de Lua de Mel. E opção 3, vamos ouvir agora, Teodoro e Sampaio, Pitoco.

0: Sampaio aqui no Melhor de Três da sua quinta-feira.
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0: Recapitulando aqui então, opção número um de hoje no Melhor de Três é o Daniel com a declaração de amor. Opção 2, Jean Giovanni, roupa de lua de mel. E a 3, Pitoco com Teodoro e Sampaio. 11:35 agora, sexta-feira amanhã tem sorteio de caixinha de cerveja da Barão Distribuidora. Se beber, não dirija, beba com moderação. E 2 quilos de costela do Mercado Eldorado. Costela vem temperada, embrulhada no papel alumínio, prontinha para assar. Vou para o intervalo bem rapidinho, volto já com a contabilidade dos votos. Sai daí não, que eu volto já. 11:35.
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0: Parte 3 aqui, as opções, você sabe as opções, se não sabe, vou contar pra você. As opções de hoje são as seguintes: opção número 1, Daniel, declaração de amor. Opção 2, Jean Giovanni, roupa de lua de mel. E a opção número 3, Teodoro Sampaio, pitocô. Vai votando aí na sua favorita, 3542-1832. Bora lá então, ver quem que tá votando aqui, participando conosco. Lembrando que amanhã tem sorteio de caixinha de cerveja da Barão Distribuidora. Se beber, não dirija, beba com moderação. Também 2 quilos de costela do Mercado Eldorado. João Maria de Moura, bom dia. O João Maria, voto na número 3. Adoro essa música. Coloque eu no sorteio. Tá colocado no sorteio já. E vota na número 3, tá votado, valeu, obrigado pela audiência. Quero ver quem mais aqui. Anderson Surma, bom dia, família Surma marcando audiência. Hoje vamos de número 1, são 3 votos, Anderson, Irene e Ludovico Surma. Muito obrigado, que Deus abençoe, ótimo dia para todos. Então, 3 votinhos na número 1. Valeu, Anderson, aquele abraço, obrigado pela audiência. Quem mais aqui? Josi, bom dia, Josi. Voto no Pitoco. Tá bom, Josi. Obrigado pela audiência. A Josi tá votando aqui o Pitoco, que é a opção número 3 de hoje. Então tá votado. Você segue votando aí, 3542-1832. Bom dia, produção. Chegou a Margarida.
1: Bom dia, Juliano. Bom dia, pessoal. Meu retorno tá desligado. Como é que vocês estão, meu povo? Meu povinho querido. Bom dia.
0: Então vamos seguindo aqui com as opções de hoje do melhor de 3. Quem mais por aqui? Loreci Lachovics, bom dia. 2 votos na número 3, a Loreci e o Isidoro Lachovics. Tá votado então. Deu certo, hein?
1: Deu certo.
0: Quem mais aqui? Marta Banhuque, bom dia. Voto na 2, é a Marta Banhuque. Pessoal da MB Produções, bom dia, vamos de 2. Marcel e o Bruno, valeu Marcel, valeu Bruno.
1: MB Construções.
0: Foi o que eu falei, MB Construções.
1: Tá bom.
0: O que que eu falei?
1: MB Produções.
0: Deixa eu ver quem mais aqui. Alessandro da Vila São Pedro. Bom dia, voto na número 3. Tá votado. Valeu, obrigado, Alessandro.
1: Matheus, ligadinho por aqui. Bom dia, eu voto na número 1. É o Matheus. Abraço, Matheus. Seja bem-vindo. Quem mais? Célia. Voto na número 2. Um abraço, Célia. Hilda e João. Bom dia, meu voto é na número 3. Um abraço, pessoal. Inês Kaminski, bom dia. Bom dia, voto na número 1. Tá votado.
0: Helena Gonçalves está por aí também. Cadê a Helena? Sumiu agora. Bom, o Josemar Fernandes, bom dia, Juliano, eu voto na 3, Josemar Fernandes, valeu, obrigado, quero participar do sorteio, tá participando. Helena Gonçalves, bom dia, eu voto na número 1, Helena Gonçalves, Matheus, loteamento Eldorado, obrigado pela audiência. Luiz Robaskevics votou na número 1, bom dia pro Luiz. Geraldo por aí, bom dia, Geraldo.
2: Bom dia, Juliana, aqui é o Geraldo Nadoli e Eugênia. Hoje eu voto na 3 e Eugênia vota na 2, bom dia.
0: Bom dia, valeu. Zenóvia Dozorek, bom dia, meu voto e do meu marido Cláudio é na 2. 2 votinhos na número 2, então. Maria Salete por aí, bom dia. 3 votos na número 2. Da Maria Salete, do João Miguel. E quem mais?
1: Do Mário, eu acho.
0: Acho que é. 3 votos, enfim. Quero ver quem mais aqui. João Altair dos Santos, bom dia. Eu voto na 2. É o João Altair dos Santos. Valeu, João Altair. Obrigado pela audiência. Quem mais, quem mais? Terezinha Vantchuque, quintou, né, Terezinha? Bom dia, Terezinha.
3: Bom dia, Juliano. Bom dia, produção.
1: Hello.
3: Tudo beleza aí com vocês? Eu hoje vou votar na número 3, ok? Tchau, obrigada.
0: Tchau, de nada e valeu. Sérgio de Bosque, Vila Caroline, bom dia, abençoada quinta-feira. Eu voto na número 2. Miguel Cordeiro, da Colônia Dulce, bom dia.
4: Bom dia, Juliano. Bom, eu voto no número 2, tá bom? Tchau, obrigado.
0: Tchau, de nada. Tá votado na 2, então. José Olixechen votou na número 3. Maria Nós foi de número 1. Bom dia pra Maria Nós. Daiane Aparecida dos Santos. Meu voto e do meu filho Natan Henrique e do meu esposo Jackson é na 1. Então, 3 votinhos na número 1. Tereza Orne, bom dia.
5: Bom dia, Loriane. Juliano, o meu voto vai na número 3
6: E uma boa tarde, tudo de bom pra vocês.
0: Tudo de bom, valeu, valeu.
1: Edmar Nazar, ligadinho por aqui. Bom dia, Juliana. Essa aqui você já leu ou não?
0: Não, não. Pode ler.
1: Bom dia, Juliana, minha esposa Rosângela e a minha mãe Natália, votamos na número 2. Abraço, pessoal, sejam bem-vindos. Quem mais? Jéssica Leal. Bom dia, Jéssica Leal, voto na número 1. Um abraço, Jéssica. Eliceia, bom dia, eu voto na 2. Adriano Rafael, na 1. Abraço, pessoal. Estefano, bom dia.
7: E a Juliana, tô... Como é que tá? Tudo bem? Eu voto na número 3.
0: Tá votado então e tá tudo bem sim, graças a Deus. Ivanil, bom dia, Ivanil.
8: Bom dia, Juliano. Bom dia, Loriane. Meu nome é Anthony. Hoje eu e minha avó votamos no número 1. Tenho um bom dia.
0: Tenho um bom dia a você também. Obrigado pela audiência.
1: Abraço, Anthony. Sofia Miranda, bom dia, eu voto na 3. É a Sofia, abraço, Sofia. Jucimara, bom dia, 3 votos para 1. Jucimara, João Paulo e também Silvanei. Abraço, pessoal.
0: Geraldo Melnick por aí, votou na número 3. Bom dia, Geraldo. Luciane foi de número 2. Taiguras Rafael Martiak, bom dia, amigos. Meu voto é na 3, está votado então. Jussi e Japa, lá da Eletrônica, 2 votinhos na número 3. Bom dia para vocês aí. Hélio Ferreira foi de número 3 também. Alfredo, bom dia, o voto na 3 é o Alfredo.
1: Lídia Ferreira, sobe ligadinha por aqui, voto na 3. E a Jéssica também vota na número 3. Abraço, pessoal. Nadir, bom dia, Juliano. Bom dia, Loriane. Eu voto na número 2. Abraço, Nadir. Seja bem-vinda. Fabiana, bom dia. Eu e o meu pai votamos na número 3. Renate, bom dia.
9: Bom dia, Juliano. Bom dia, Loriane. Hoje, meu marido Reno, vamos votar na número 2. Boa tarde, tudo de bom pra vocês e tchau, tchau.
0: Tchau, tchau e tudo de bom, obrigado pela audiência. Érica Bichebes foi de número 2, Sueli Poroniuk, número 3, Rosa Janiak, bom dia, 3 votos na 2. Alain, Bruna e Rosa, tá votado então, 3 votinhos aí na número 2. Deixa eu ver se falta muito pro nosso objetivo aqui. Não é pra tanto. Rapaz, tá empatado, ó.
1: Tá empatado, pessoal. Número 2 e 3 tá empatado.
0: Números exatos aqui na 2 e na 3. Zumira, bairro dos Lima. Bom dia, Juliano. Bom dia, Loriane. Eu voto na 2. Juscelia Chuco foi de número 2. Luísa, bom dia. Meu voto é na 3. Fala, Janina. Bom dia.
10: Bom dia, Loriane. Bom dia, Caio. Bom dia, Juliano. Bom dia, Eliane. Bom dia, Giovanni. Bom dia, Graia. Bom dia, Antônio Sun. Já que as músicas já foram, então mando um abraço para José Facheco, mando um abraço para todas as minhas amigas e mando um abraço para todos os meus amigos. Eu não gostei de nenhuma, mas voto na número 3.
0: Tá bom, sim. Sanidade é tudo, né, Janina? Não gostou de nenhuma, mas vai com a... Será que vai com a maioria? Deixa eu ver aqui. Eu não creio que tá empatado de novo, ó.
1: Empatou de novo.
0: É louco, ó. Então tá bom. Ô, Janina, você acabou de fazer empatar de novo aí mesmo, não gostando da música. Quero ver quem mais aqui. Áudio, vamos ouvir.
11: Adulso, bom dia.
12: Bom dia, Juliano. Bom, é o João Maria de Moura, da Vila Pagés, que eu e a minha companheira, nós votamos de novo também na número 3, Cachorro Pitoco, beleza? Ela tá fazendo almoço pra nós.
0: Ô, que beleza.
12: Beleza, falou?
0: Falou, e diz que esse almoço aí é no fogão de lenha, né? Você que tinha me contado que é no fogão de lenha, acho que é. É bom o almocinho no fogão de lenha, meu Deus do céu.
1: Bom almoço pra vocês, obrigado pela audiência. Sueli, oi, bom dia, eu voto na número 2, tá votado na número 2. Geraldo, bom dia, Juliano, voto na número 3. Rosicléia Gárgica votou na número 2, abraço.
0: Clemente, bom dia, Clemente.
13: Bom dia, Ariane. Bom dia, seu Juliano. Tudo mais, tudo bom? E hoje eu vou votar na 3, viu? Daí ontem a Ariane tava falando que eu tava brabo, sabe por quê? Por causa que o Stefano Kovalchuk me mandou comprar Kapchuk, sabe?
0: Mas a Eliane não falou nada, não. Eu não ouvi a Eliane falando alguma coisa.
13: Pra moeda prata, ouro, colocando. Daí eu não comprei, sabe? Daí por motivo disso, viu?
0: Aí ficou triste que não comprou ouro.
13: E Deus que abençoe, fique com Deus.
0: Amém. Bom, eu quando não, não, Tchau. Eu quando não consigo comprar ouro também fico triste. Acho que todo mundo fica triste. Você viu o Eliane falar alguma coisa? Que ele tava bravo?
1: Não vi. Não ouvi.
0: Não ouvimos nada. Talvez a Loriane tenha falado alguma coisinha ou outra, né? Mas a Eliane não. Alô, Laura Tisca. Bom dia, Laura. 6 votos na número 2 da Laura. Pode marcar aí já.
14: Oi, bom dia, Juliana. Eu vou ficar com a opção 2, acho. Laura Tisca. Rafael Tisca na 2, Anthony na 2, Marisa na 2, Fabiano na 2 e Luiz Tisca na 2. E manda um abração para toda a família Lachovic e para minha amiga Rosa Yanyaki.
0: Tá mandado abraço aí, você mesmo já mandou. Alô, Wilson, bom dia. Que não é o Wilson.
15: Bom dia, Juliana, aqui é o Wilson Barbeloso da Vila Maria, voto na número 2 e tudo de bom pra vocês aí.
0: Tudo de bom, valeu. Margarete por aí também, bom dia, o voto do meu voto e do meu pai é na 3, tá votado. Paula Cordeiro votou na número 2, bom dia, Paula. Terezinha da Cruz, bom dia, o voto na 3 é a Terezinha da Cruz. Josiane votou na número 3, Josemara Pedroso. Bom dia, 3 votos na número 1, Josemara Pedroso. Tamires votou na número 3, Vera Lúcia Seretini, bom dia.
16: Bom dia, Juliana, bom dia, Loriane.
1: Bom dia.
16: Aqui é a Vera Lúcia do Lajadinho. Eu e o Vitoldo votamos na número 3. Um abraço, Deus que abençoe.
1: Um abraço, seja bem-vinda, Ju. A mensagem do seu Vitoldo tá chegando sempre no meu programa. E é voto pro melhor de 3 e chega no meu programa. Chega 5 e pouco o votinho dele.
0: Teodósia, bom dia. Teodósia votou na número 3. Valeu, obrigado pela audiência. Deixa eu pesquisar pelo Vitoldo aqui, então.
1: Esse daí.
0: A última mensagem dele foi ontem, às 18h19.
1: Veja essa, 17h39.
17: Bom dia, tudo bem? Ótimo. Quarta-feira.
0: É, quarta.
17: Eu voto no número 3. Ai, obrigado.
1: Chega ali.
0: Tchau, de nada. Ô, Vitoldo, se você estiver ouvindo agora, dá uma olhadinha em tua conexão, viu? Porque as tuas mensagens chegam de tarde, essa é a de ontem.
1: Que chegou na hora do meu programa, 17h39, chegou a mensagem dele, gente, pro melhor de 3.
0: Que coisa, não? É, vamos lá, vamos lá. Dionísio Bandacheschi, Pinhalzinho, Rio Azul, bom dia.
18: Eu tô chegando, meu Zezinho! Tá contente agora?
19: Bom dia, Juliano, bom dia, La Produção. Hello. Eu voto na 3 e a minha mãe vota na 2 aí, beleza? Tudo de bom.
0: Tudo de bom, valeu. Alô, Damiano, bom dia, Damiano. Votou na número 3, a esposa do Damiano votou na 3 também. João Maria de Moura, 2 votos na 3. Eu e minha companheira que está aqui em casa. Mas ele já votou por áudio aqui, né? Esse aí já foi. É, e daí escreveu, pra garantir, né? Paulina Vintkoski, bom dia. Meu voto é do Alois e da Lúcia na número 3. Um abraço a vocês. Valeu. Então, 3 votos aqui. Sueli Moreira, número 3. Bom dia pra Sueli. Lúcia Folvarne, número 2. Luciane, número 2. Reginaldo, na número 2. Já tá com o almoço pronto lá. Bom dia, Reginaldo. Eita, mandioquinha frita ali. Ontem eu fiz uma mandioca, comi demais, passei mal de noite. Meu Deus do céu.
1: Bom almoço, Reginaldo. Bom almoço.
0: Mas tá bonito esse almoço dele aí.
1: Almoço bonito, gente. Bota bonito nisso. Saladinho, feijãozinho com arroz, mandioca frita, coisa boa.
0: Opa, bom dia. Hoje eu voto na 2. Abraço, Geraldo Borrum. Inês, bom dia.
20: Bom dia, Juliano. Bom dia, Loriano. Voto no 3.
0: Tá votado, então. Adilson Alves, bom dia, Juliana e Loriane, meu voto é na 3. Estamos aqui no campo largo, aguardando consulta e ouvindo melhor de treino, que beleza, onde que nós estamos lá?
1: Oi, campo largo.
0: Nós estamos lá no pátio do hospital, pelo jeito aí, ó. Que beleza, bom dia, obrigado pela audiência de vocês aí, que tenham uma boa viagem de volta. Alô, Pedro, bom dia.
21: Bom dia, aqui é o Pedro do Jardim Nia, eu, meu filho João Samuel, ficando na opção número 3, beleza?
0: Beleza, valeu, obrigado pela audiência. É, não tá empatado, mas continua perto o negócio aí. Maria Esmil, número 3, Ana Geni, número 3, Andréia Tokax, número 2, Lina Cláudia, bom dia.
22: Eu voto na número 3, e um abraço pra você.
0: Um abraço, obrigado pela audiência aí, tá votado.
1: Um abraço, abraço.
0: Deixa eu ver como é que ficou aqui. Quem mais tá por aí? Terezinha de Bosque. Bom dia, eu voto na 3. Tive na cidade, voltei agora. Da onde que é a Terezinha de Bosque, será? Ela faz uns almoços bonitos também, que eu tô vendo as fotos aqui. Eita, mundão. Quem mais aqui? Marlene Lima, bom dia.
23: Bom dia, meu voto vai na número 3, Marlene de Lima.
0: Valeu, Marlene. Maria Maieschi, bom dia, Juliano e Loriano. Hoje eu voto na 2, tá votado então. Polaco, bom dia.
2: Bom dia, Juliano. Bom dia, Loriano. 3 na número 2, beleza? Abraço.
0: Valeu, abraço. E o Adilson Alves disse amém da viagem de volta. Então, beleza, que tudo corra bem aí, tá bom? Gente, fechou aqui, nós fechamos hoje com 124. E não deu empate, mas ficaram bem próximos uma da outra aí.
1: Ficaram próximas. Número 1, declaração de amor, Daniel, 21 votinhos. Roupa de lua de mel, Jean Giovanni, 48 votinhos. E a campeã, Pitoco, Teodoro Sampaio, 55 votos.

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1: Ó Maria Santíssima, que em vossa imagem milagrosa de Aparecida, espalhais inúmeros benefícios sobre o Brasil. Eu, embora indigno de pertencer ao número dos vossos servos, mas desejando participar dos benefícios da vossa misericórdia, prostrado a vossos pés, consagro-vos o entendimento, para que sempre pense no amor que mereceis. Consagro-vos a língua, para que sempre vos louve e propague a vossa devoção. Consagro-vos o coração, para que depois de Deus vos ame sobre todas as coisas. Recebei-nos, ó Rainha incomparável, no ditoso número dos vossos servos. Acolhei-nos debaixo da vossa proteção. Socorrei-nos em nossas necessidades espirituais e temporais, e sobretudo na hora da nossa morte. Abençoai-nos, ó Mãe Celestial, e com vossa poderosa intercessão, fortalecei-nos em nossa fraqueza, a fim de que, servindo-vos fielmente nesta vida, possamos louvar-vos, amar-vos e render-vos graças no céu por toda a eternidade.

pela intercessão de Nossa Senhora Aparecida, Rainha e Padroeira do Brasil, a bênção de Deus Onipotente, Pai, Filho e Espírito Santo, desça sobre vós e permaneça sempre. Amém.

0: 12:06 agora, está no ar meio-dia cidadão da sua quinta-feira, 27 de agosto de 2026. 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Antes, deixa eu mandar um abraço aqui para a Crislaine Loginski, que votou no melhor de três. Abraço para o Romeu, que também votou aqui no melhor de três. E para o Luiz César. O pessoal votou aqui. Não deu tempo de a gente ler o voto, porque os votos chegaram bem atrasado aqui. Não sei o que vem acontecendo com essa internet ultimamente, né? Mas obrigado pela audiência de vocês aí. Agora sim, vamos à previsão do tempo, que é um gentil oferecimento de Forte Farma e Farmácias Ampier do Dr. Jefferson, também Douro Higienização de Estofados.
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0: Temperatura neste momento na casa dos 22 graus. Previsão para hoje: sol com muitas nuvens durante o dia e períodos de céu nublado. Noite com muitas nuvens, mínima 15, máxima pode chegar aos 27 graus. Perdão, essa aqui é de sexta, né? A de hoje. Vamos lá. Sol com muitas nuvens durante o dia, períodos de céu nublado, noite com muitas nuvens, mínima 13, máxima 24. Agora sim. Agora vamos para de sexta-feira. Sexta-feira amanhã, sol com muitas nuvens durante o dia, períodos de céu nublado, noite com muitas nuvens, mínima 15, máxima 27 graus. E no sábado, sol com muitas nuvens, pancadas de chuva à tarde e à noite, mínima 20, máxima 29 graus. 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São 12:08 agora, meio-dia e 8. 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
1: Avisos do Hospital São Pedro.
0: Vamos aos avisos do Hospital de Caridade São Pedro para esta quinta-feira. 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Fagner Dirceu Vladica, da Colônia 3, está na mesma. Tadeu Kiaskevics, da Vila São Pedro, passa bem. Laura Bileschi, da Vila Choma, está na mesma. Ezequiel Paz, do Charqueada, está melhor. Ambrósio Kulisch, da Vila Caroline, está melhor. Esses são os internados de hoje do Hospital de Caridade São Pedro. 12:08 agora. O Corpo de Bombeiros Comunitário de Malé não atendeu nenhuma ocorrência nas últimas 24 horas.
1: Rotação agrícola no meio-dia, cidadão.
0: Feijão preto, saca de 60 quilos, R$ 190. Milho amarelo comum, também saca de 60 quilos, R$ 58. Soja industrial tipo 1, saca de 60 quilos, R$ 132. Boi em pé, o arroba, R$ 335. Erva mate e folha, aposta na indústria, o arroba, R$ 18. Suína em pé tipo carne, ou seja, o porco vivo, quilo, R$ 4,85. 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Superior Tribunal Federal discute vínculo empregatício de plataformas e trabalhadores.
2: O vínculo de emprego entre trabalhadores e plataformas de entregas e transporte de passageiros volta a ser discutido nesta quinta-feira no Supremo Tribunal Federal. O caso tem repercussão geral e serve para outros 10 mil processos semelhantes em todo o país. Trata-se de um recurso extraordinário, questionando uma decisão do Tribunal Superior do Trabalho que manteve o reconhecimento de vínculo empregatício de motorista com a empresa Uber. O relator é o presidente do STF, Edson Fachin. No mês de junho, a análise foi adiada após um pedido do Ministério Público do Trabalho e da Defensoria Pública da União, que pediram tempo para manifestações sobre a nova norma aprovada pela Organização Internacional do Trabalho. Também está agendada para esta quinta-feira uma ação relatada pelo ministro Alexandre de Moraes sobre o mesmo tema. As duas ações vieram a partir de recursos protocolados pelas plataformas Rappi e Uber contestando decisões da Justiça do Trabalho. A RAP alega que as decisões trabalhistas desrespeitaram o próprio STF. Já a Uber diz que é uma empresa de tecnologia e não de transportes e que o reconhecimento de vínculo alteraria a finalidade do negócio. A Procuradoria-Geral da República enviou ao Supremo parecer contrário ao reconhecimento de vínculo empregatício com motoristas e entregadores. Já os sindicatos e as defesas dos trabalhadores argumentam que há dependência econômica, que o controle por algoritmos é uma subordinação moderna e exigem proteção social para garantir a dignidade e os direitos básicos aos trabalhadores. Com informações da Agência Brasil, da Rádio Nacional em São Luís, Gabriel Correa.
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0: Muito boa tarde, Juliano. Boa tarde para você, meu amigo, minha amiga ouvinte do nosso repórter Cidadão de hoje. Eu vou bater um papo com o vereador Cristiano. Estamos felizes porque as obras de pavimentação asfáltica, tanto no prolongamento ali da Avenida João Pessoa e também do bairro Jardim Milha, região da Vila Caroline, já está iniciado, né? É um sonho. Claro que nós sabemos que tem muitas vilas ainda que infelizmente tem estradas de chão, aonde a poeira, o barro incomoda bastante, mas infelizmente lá para trás, né? Poucas obras foram feitas nesse sentido, principalmente na questão dos bairros, né? E claro que todos querem no seu bairro, na sua rua, mas a partir do momento que qualquer vila recebe essas obras, quando você for trafegar por ali, você vai acabar utilizando. Então, são obras que vão beneficiar toda a população maletense e nós estamos felizes, né, Cristiano? Porque o pessoal está trabalhando e já está iniciando essa pavimentação.
1: Muito boa tarde, vereador Sérgio, muito boa tarde a toda a população maletense, bendito pelo senhor, né? Estamos faceiros, animados aí, né? E com certeza a população também, que nem o senhor falou, né? Algumas ruas aí não estão sendo feitas para aquelas pessoas que também necessitam, mas essas que estão sendo feitas serão usadas por todo mundo, né? E com certeza aí a gente acompanha, está sempre lá com o prefeito Pedro aí, com a administração, acompanhando os outros trabalhos que estão sendo feitos, vários projetos já estão confeccionados, né, vereador Sérgio? Atendendo a todas as vilas do município. O que falta um pouco ainda é recurso do governo, alguns recursos já estão sendo posicionados, já estão sendo sinalizados aí, que com certeza aí virão nos próximos dias, nos próximos meses ou o ano que vem, né? A gente sabe que estamos no período eleitoral, atrasa algumas coisas para o município, mas o que foi conseguido, o que foi possível ser feito pela administração, por nós vereadores, todos os vereadores aí correm atrás, foi feito, então essas obras aí estão saindo e graças a Deus, né? O tempo também, né, vereador, colaborou, esses dias atrás aí tava um mês e pouco aí de chuva, então atrapalhou muito, mas agora a empresa com certeza está dando um gás aí, fazendo o possível para quanto antes aí acabe esses transtornos aí que serão futuramente aí só alegria, né? E a gente terminando o Jardim Emília, já estão correndo atrás de outros bairros aí, Jardim Emília, Vila Carolina, né? Já estão correndo atrás de outros bairros aí, com certeza aí a gente, quem ganha é a população maletense, é para isso que a gente tá, né? Com certeza a gente vai continuar correndo aí nos próximos 2 anos aí, vamos conseguir muita obra aí pro nosso município, vereador.
0: Exatamente, e quando nós falamos, né, em obras, a primeira coisa tem que ter projeto. E essa administração, quando assumiu, né, não tinha nenhum projeto pronto. Então, teve que ser contratado empresas, na verdade, porque especializadas para fazer projetos, aí uma correria contra o tempo. Em ano eleitoral, como falou o Cristiano, é bem mais corrido, bem mais complicado. Mas todas as vilas, os projetos já estão prontos. Isso é muito importante, porque sem o projeto pronto, não adianta nem você bater em deputado, em governo, que é a primeira coisa que eles perguntam, e o projeto está pronto? Então saibam que projetos tem para todos os bairros e com certeza aí estamos com 1 ano e 7 meses da gestão no Pedro e do Ivo, né? Certamente teremos mais novidades. E tem novidade para Rio Claro, para Dorizon e claro, independente de onde venha o recurso, tem a mão do prefeito, tem a mão do vice-prefeito, tem a mão de vereador, dos colegas nossos também. Isso é muito importante, porque estamos trabalhando pensando na população maranhense. Por falar em obra, Cristiano, já me informaram que nessa semana retornou a empresa ali para dar sequência na obra da quadra sintética do Conjunto Irmã Dulce, que vai beneficiar todas as demais vilas. E na Vila Maria também, está em andamento a obra da cancha, da quadra poliesportiva.
1: Com certeza, vereador, a gente está muito animado, eu que morei ali por 31 anos, agora faz um ano e pouquinho que estou morando na Vila Carolina, mas a gente tem o carinho, tem a admiração, tem os amigos ali, e com certeza, que nem o vereador falou, ali vai beneficiar várias vilas, toda comunidade maletense que quiser jogar um futebol, que quiser ter uma, jogar uma bola ali numa cancha de qualidade, vai estar ali à disposição. E já estamos correndo atrás de mais obras nesse sentido, né, Sérgio? A gente não para, na verdade, a gente está sempre ouvindo a população e correndo atrás. E também o que a gente não pode deixar de falar sempre, né, vereador, que foi aberto as portas pela administração para todo mundo que quiser colaborar. Se você é liderança política, se você tem um deputado, agora tá aparecendo vários deputados agora para pedir voto e tudo. Se você é uma liderança política, cobre que ele possa trazer algo para o nosso município. Projetos temos bastante, né? A administração, o prefeito, tem bastante projeto pronto, falta dinheiro e com certeza aí vai ajudar todos nós. Então a gente tem que fazer isso. Agora é a hora de cobrar, de firmar acordos com esses deputados, né? E com certeza aí os projetos já feitos aí em 2027 aí já vai iniciar a todo vapor, se Deus quiser, aí, né, vereador? Muito obrigado, Sérgio, aí pela participação.
0: Exatamente. Tem eleição esse ano, né? Não esquece que a eleição passada nós tivemos mais de 100 candidatos que pegaram votos em Malé. Alguns deles conhecem Malé só pelo nome ou pela internet. Nunca pisaram aí. Então, presta atenção em quem você vai votar. Não vote em branco, não anule o voto, porque cada voto é importante para conseguir recursos e cobrar depois quando passar as eleições. Cristiano, muito obrigado e até a próxima oportunidade.
1: Obrigado, vereador Sérgio, e uma boa tarde a toda a comunidade maletense.
0: Muito bem, voltamos amanhã com o nosso repórter Cidadão. Grande abraço, fique com Deus e até amanhã.

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1: O Tribunal Superior Eleitoral e o Google firmaram uma parceria para combater o uso irregular de inteligência artificial nas eleições. A nova tecnologia é uma ferramenta do YouTube que permite identificar quando o rosto de uma pessoa é utilizado em conteúdos criados ou alterados por inteligência artificial. Essa é uma tecnologia nova do Google e o primeiro local a ser implementado é justamente aqui no Brasil durante as eleições. A preocupação do TSE é impedir que deepfakes enganem os eleitores durante a campanha. O presidente do tribunal, ministro Cássio Nunes Marques, também detalhou como a tecnologia permite a identificação do uso da imagem por meio da plataforma do Google.
2: A partir daí, a tecnologia passa a identificar conteúdos que apresentem semelhança com a sua imagem. E, quando um vídeo potencialmente correspondente é localizado, a pessoa recebe uma notificação. Recebido o alerta, o usuário poderá avaliar o conteúdo identificado e decidir quais providências deseja adotar. Poderá simplesmente arquivá-lo. Ou, caso entenda que houve utilização indevida de sua imagem, solicitar a eventual remoção do conteúdo. A partir dessa solicitação, o conteúdo será analisado à luz das políticas aplicáveis à plataforma. Constatada a violação, poderão ser adotadas medidas cabíveis, inclusive a retirada do vídeo da plataforma.
1: A ferramenta está disponível no YouTube Studio para maiores de 18 anos. O presidente do Google Brasil, Fábio Coelho, explicou que a iniciativa pretende reduzir o uso indevido da imagem das pessoas.
3: A gente poder minimizar o uso inadequado de imagens ou de pessoas, e isso vai muito além das eleições. Estão avaliadas aos ataques que podem vir de onde a gente menos espera, e para isso que essa ferramenta nesse momento funciona muito bem, mas eu acho que ela vai funcionar como mais uma tela de proteção e segurança para mulheres, e a gente olha com muito bons olhos o uso do Likeness ID para o futuro.
1: A parceria integra uma série de acordos do TSE com plataformas digitais para prevenir desinformação e o uso enganoso de inteligência artificial. Agência Rádio Web, de Brasília, Yuri Hudson.

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2: As chuvas que começaram no sábado e seguiram por essa segunda-feira provocaram muitos estragos no sul do país. No Paraná, as ocorrências envolveram desde queda de árvores até destelhamentos e desalojamento de famílias, segundo informou o Corpo de Bombeiros Militar do Estado. Em Ponta Grossa, o ginásio de uma escola municipal ficou destruído após o teto desabar. No Rio Grande do Sul, até a noite dessa segunda-feira, 33 cidades tinham sido afetadas pelas chuvas, segundo o levantamento da Defesa Civil Estadual. O mau tempo deixou desabrigados e desalojados, provocou queda de árvores e de muros. Uma pessoa ficou ferida em Araricá. Na capital, Porto Alegre, o Palácio da Polícia foi alagado, deixando inoperante um dos sistemas. Em Santa Catarina, as chuvas, ventos fortes e granizo provocaram estragos como destelhamentos de casa, deixando também desalojados e desabrigados. São Lourenço do Oeste foi uma das cidades mais afetadas. A previsão do IMET para esta terça-feira é de queda de temperatura em toda a região sul e no sul do Mato Grosso do Sul e de São Paulo. Frio que deve continuar por toda a semana. Da Rádio Nacional em Brasília, Ana Lúcia Caldas.
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1: 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Doze horas e 28 minutos agora, seguindo com as informações do Meio-Dia Cidadão da sua quinta-feira, 27 de agosto de 2026. Convite para reunião para tratar assuntos sobre o cemitério da Colônia 5 no Vicinal 2, que será realizada no pátio da Capela São João Batista, às 9h40 da manhã do dia 30 de agosto, próximo domingo. Agradecemos a todos que comparecerem. Um ano de saudades, de lembrança e de um vazio que jamais será preenchido. A sua ausência é sentida todos os dias, mas também carregamos conosco tudo aquilo que você deixou. Os momentos vividos, os sorrisos, as histórias e o amor que ficará eternamente em nossos corações. A saudade dói, mas é também a prova que você foi muito amado e jamais será esquecido. Que Deus abençoe e continue acolhendo sua alma e lhe conceda a paz eterna. Um ano sem você, mas para sempre em nossos corações. Saudades eternas. A família de Cláudio Gasca convida a todos para a missa de um ano de seu falecimento, a ser celebrada dia 29 de agosto, às 7 da noite, na paróquia Sagrado Coração de Jesus. A todos que comparecerem desde já, a família agradece. 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A agrônoma Ingrid Pschebsklein avisa os proprietários de imóveis rurais que já iniciaram as declarações do ITR e CCIR, INCRA de 2026. Está realizando o preenchimento e emissão dos mesmos no seu escritório em frente ao posto Orion do Centro. Lembrando que, além de fazer as declarações, ela também faz os pagamentos dos impostos. Evite as filas de banco e venha fazer a sua declaração conosco. O prazo do ITR é até dia 30 de setembro. Não deixe para a última hora. A Junta do Serviço Militar avisa os jovens alistados neste ano de 2026 que a inspeção de saúde será realizada no Centro Dia, localizado na rua 15 de novembro, 883, no centro de Malé, no dia 10 de setembro. Será numa quinta-feira, às 7 horas da manhã. Deve levar RG e CPF. Mais informações no 42-0800-542-1205, ramal 1035. Falar com o secretário Rodrigo. 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Atenção, população de Malé. A Secretaria Municipal de Saúde informa que está acontecendo a Campanha Nacional de Multivacinação 2026, que teve início no dia 3 de agosto e irá até o dia 1º de setembro. A campanha é uma oportunidade para colocar a vacinação em dia e proteger contra diversas doenças. O principal público da campanha são crianças e adolescentes menores de 15 anos. E atenção para o dia D em Malé. Neste sábado, dia 29 de agosto, todas as salas de vacina do município estarão abertas das 8h30 da manhã a 1 da tarde, das 8h30 da manhã ao meio-dia e da 1 às 4h30 da tarde. A população em geral também pode procurar a unidade de saúde para verificar sua situação vacinal e receber as vacinas indicadas para sua idade e condição de saúde. Não deixe a vacinação para depois. Aviso da semana do Padre Daniel Orodeschi. Aviso da Matriz Sagrado Coração de Jesus. Sábado agora, 15h, Divina Liturgia no Vera Cruz. 19h, Divina Liturgia em português, na Matriz. 12h33. Grandiosa Festa da Costela na Paróquia São José em Dorizon, dia 27 de setembro. 6h, Alvorada Festiva. 8h30, Bênção das Costelas. 10h, Divina Liturgia, cantada pelo Coral Catedral Imaculada Conceição. 11h, Recepção e Bênção dos Cavaleiros. 12h, Almoço com Buffet Livre com Costela. O Buffet Livre terá, além da costela, leitão assado em fogo de chão. Também terá galinhada, mandioca, arroz branco, maionese, farofa e saladas. E tem mais. Após o almoço, tarde festiva, com serviço completo de bar e cozinha, rodada de bingo e leilão. Após o leilão, tarde dançante, com animação de Criolo Batista e Portal da História. 17h haverá o sorteio da Rifa Grande. 12h33 agora. 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
5: A Polícia Federal apreendeu nesta terça-feira R$ 510 mil em espécie no aeroporto de Congonhas, São Paulo. O dinheiro estava na mala da advogada Valéria Rodrigues Linhares e foi detectado quando ela passava pelo raio-x. Valéria é filiada ao PSD e foi candidata a deputada distrital nas últimas eleições e pegaria um voo em direção a Brasília. A diretoria nacional do PSD informou que não estava a par do caso. A direção do PSD do Distrito Federal afirmou que a advogada não participa das atividades do partido. Valéria Linhares disse que o dinheiro tem procedência lícita e se refere a pagamento de honorários advocatícios. O montante foi declarado no imposto de renda, segundo a advogada, mas ela não conseguiu comprovar isso na hora da abordagem. Para a polícia, Valéria deu informações divergentes ao valor encontrado na mala. Ela afirmou inicialmente transportar R$ 400 mil, mas a contagem oficial apontou R$ 510 mil. Em nota, a defesa de Valéria Linhares reforçou que o dinheiro tem origem lícita.

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6: O cenário de El Niño para a próxima safra de milho coloca novamente o clima no centro do planejamento no campo. Mudanças de temperatura e de regime de chuvas podem alterar a dinâmica das pragas e aumentar a pressão sobre as lavouras. Entre os pontos de atenção estão os insetos sugadores, como a cigarrinha do milho e o pulgão, que podem causar danos diretos e também transmitir agentes associados a doenças. é o que destaca o engenheiro agrônomo e gerente de produto.

0: da BASF Soluções para a Agricultura, Douglas Leme de Oliveira.
1: O El Niño pode criar condições mais favoráveis para a sobrevivência e movimentação dos insetos. Isso aumenta a preocupação porque o risco não está somente na presença do inseto, mas na disseminação dos patógenos que causam os enfezamentos. Em anos com esse cenário climático, o monitoramento precoce e o manejo preventivo ganha ainda mais importância para proteger o potencial produtivo da lavoura. A gente já sabe que em anos de El Niño, a ocorrência de cigarrinha para determinadas regiões, cigarrinha propriamente o pulgão, pode ser potencializada em função das variações climáticas.
0: A preocupação é maior no início do desenvolvimento da cultura, quando a planta ainda está formando seu potencial produtivo. O planejamento deve considerar as características de cada região e combinar diferentes medidas ao longo do ciclo. A explicação é da engenheira agrônoma e profissional de desenvolvimento de mercado da BASF Soluções para a Agricultura, Milena Fernandes.
2: A recomendação e a melhor estratégia é chegar antes da praga, eliminar a melhotiguera, planejar a semeadura, escolher bem o híbrido, monitorar desde a emergência e agir rápido quando o vetor for identificado. Porém, tem um ponto muito importante: utilizar produtos certificados e produtos que tenham uma alta performance e eficácia no campo em relação a esses insetos vetores.
0: As recomendações são importantes, inclusive, para que os produtores possam aproveitar da melhor forma as oportunidades de mercado. Os preços do milho continuam em alta e a próxima safra apresenta estimativas de recorde no país, de acordo com consultorias especializadas. Agência Rádio Web, produção e reportagem, Bruno Moreira.
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3: Boa tarde, quinta-feira hoje, 27 de agosto de 2026. Eu sou Juliano Luz, trago para você a partir deste momento o plantão policial. As últimas informações no setor de segurança pública. O que aconteceu nas últimas horas na nossa região, você fica sabendo agora aqui no programa Plantão. E olha, a caminhonete cai de ponte e fica às margens do rio em Cruz Machado. Uma Chevrolet S10 saiu da pista na linha Pinhão e teve a parte dianteira próxima ao rio. Mas, apesar aí da gravidade do acidente e das dinâmicas, ninguém ficou ferido. Trabalhador rural é morto em caso de latrocínio em Porto União. O crime aconteceu na comunidade de Nova Galícia. Um veículo levado durante a ocorrência e principal suspeito foram localizados pela polícia. Então, um trabalhador rural foi morto em um caso de latrocínio, que é o roubo seguido de morte, registrado na comunidade de Nova Galícia, na área rural de Porto União. Durante a ocorrência, um veículo também foi roubado. As forças de segurança iniciaram diligências após o crime e, por meio do trabalho conjunto entre a Polícia Militar e a Polícia Civil de Santa Catarina, conseguiram localizar o veículo. O principal suspeito de envolvimento no roubo também foi localizado pelas equipes policiais. A investigação segue para esclarecer as circunstâncias do crime. A Polícia Militar e a Polícia Civil realizaram ontem, quarta-feira, dia 26, às 16h30, uma coletiva de imprensa na delegacia de Porto União. As autoridades devem apresentar, eles já apresentaram, né, detalhes sobre a ocorrência, as diligências realizadas e os desdobramentos do caso. Então, daqui a pouco eu falo mais sobre este caso aí. Só vou pedir para o pessoal que me auxilia aqui atualizar essa matéria aí. Daqui a pouco eu falo mais sobre este latrocínio. E olha, mas antes deixa eu passar um relato aqui. Olha, um caminhoneiro é confundido com criança pela Polícia Militar. E acontece a abordagem viraliza. Falaram que tenho 10 anos, caminhoneiro é parado pela polícia por parecer criança e abordagem viraliza. O jovem de 20 anos afirma que a fisionomia e o tom de voz costumam confundir as pessoas no dia a dia. O caso foi registrado em Jaraguá do Sul, mas estava tudo certo, ele tinha habilitação, ele é maior de idade, ele estava trabalhando. Que caso, né? Bom, pessoal, foi rápido aqui. Vamos com as atualizações. Então, na manhã de quarta-feira, dia 26, a Polícia Militar de Porto União foi acionada para atender uma ocorrência de latrocínio, que é o roubo seguido de morte, na localidade de Santa Maria, interior do município, conhecido como Galícia, né? No local, os policiais encontraram um homem já sem vida no interior de uma garagem. Conforme informações, o indivíduo teria chegado à propriedade durante a manhã e solicitado uma ferramenta. Posteriormente, ele teria sido visto deixando o local com o veículo da vítima, um Ford Focus de cor vermelha. O automóvel foi localizado abandonado em União da Vitória. Durante as diligências, equipes policiais realizaram buscas e analisaram imagens de câmeras de segurança, obtendo informações que auxiliaram na identificação de um possível suspeito. O homem foi localizado no bairro Bela Vista, em União da Vitória. Durante a abordagem, ele teria sido reconhecido por um familiar da vítima. Diante dos fatos, recebeu voz de prisão e foi encaminhado à Delegacia de Polícia Civil de Porto União, onde o caso será investigado. Olha, duas mulheres são presas com meio tijolo de maconha e materiais para fracionar droga em Porto União. Nas últimas horas, a Polícia Militar de Santa Catarina, com sede em Porto União, foi acionada para averiguar uma denúncia de possível tráfico de drogas nas proximidades do bairro Jardim Brasília. Durante a ação, os policiais visualizaram uma possível entrega de entorpecente a um homem que tentou fugir ao perceber a abordagem. Ele foi posteriormente localizado e abordado pela equipe. Na sequência, foram realizadas buscas, sendo encontrados aproximadamente meio tijolo de substância análogo à maconha, uma balança de precisão, uma faca, um prato utilizado para o fracionamento da droga e certa quantia em dinheiro. Diante dos fatos, duas mulheres foram presas e conduzidas à Delegacia de Polícia Civil de Porto União, juntamente com material apreendido para os procedimentos cabíveis. O caso será apurado pelas autoridades competentes. E olha, discussão termina em ameaça e prisão por violência doméstica em Porto Vitória. Uma ocorrência de violência doméstica e familiar contra a mulher terminou com a prisão de um homem na noite de quarta-feira, dia 26, ontem, portanto, no bairro São Vicente, em Porto Vitória. De acordo com a Polícia Militar, a equipe foi acionada por volta das 8:30 da noite para atender a situação. No local, a vítima relatou aos policiais que havia se desentendido com o companheiro e que, durante a discussão, ele teria apresentado comportamento agressivo. Diante da situação, a mulher deixou a residência e procurou abrigo na casa de um familiar. Ainda, segundo o relato apresentado à equipe policial, ela vinha sendo vítima de ameaças e já teria enfrentado outros episódios de violência anteriormente. Com as informações repassadas pela vítima, os policiais realizaram deslocamento até a residência do casal para localizar o suspeito. O homem foi encontrado no imóvel e abordado pela equipe. Após a averiguação dos fatos e diante da manifestação da vítima, o homem recebeu voz de prisão. Na sequência, os envolvidos foram encaminhados à Delegacia de Polícia, onde foram adotados os procedimentos cabíveis. Olha, a Polícia Militar atende 3 acidentes de trânsito em Major Vieira e Canoinhas. A Polícia Militar atendeu 3 ocorrências de acidente de trânsito na quarta-feira, dia 26, ontem, sendo uma em Major Vieira e 2 em Canoinhas. As ocorrências. As situações envolveram danos materiais, colisão entre veículos e um acidente com capotamento e vítima encaminhada ao hospital. Ciclone extratropical avança pelo sul e coloca Paraná em alerta para temporais. Então, o ciclone extratropical deve avançar pela região sul do Brasil entre hoje, quinta-feira, e domingo, dia 30, aumentando o risco de temporais e chuvas intensa. Vítima de latrocínio. Vamos falar novamente sobre a vítima do latrocínio ali, ó. Vítima de latrocínio em Porto União é identificado como Cláudio Magdal, de 58 anos. Então foi identificado como Cláudio Magdal, de 58 anos, um morador morto durante um crime de latrocínio registrado na localidade de Santa Maria, área rural de Porto União. Em Canoinhas, após capotamento, vítima foi encontrada ao lado do veículo, confusa e com ferimentos na cabeça, suspeita de fratura e traumatismo crânio-encefálico. Foi encaminhado, obviamente, para o hospital. Discussão termina em ameaça e prisão por violência doméstica em Porto Vitória. Uma ocorrência de violência doméstica e familiar contra a mulher terminou com a prisão de um homem na noite de quarta-feira, ontem, dia 26, no bairro São Vicente, em Porto Vitória. De acordo com a Polícia Militar, a equipe foi acionada por volta das 8:30 da noite para atender a situação. No local, a vítima relatou aos policiais que havia se desentendido com o companheiro e que, durante a discussão, ele teria apresentado comportamento agressivo. Diante da situação, a mulher deixou a residência e procurou abrigo na casa de um familiar. Ainda, segundo o relato apresentado à equipe policial, ela vinha sendo vítima de ameaças e já teria enfrentado outros episódios de violência anteriormente. Com as informações repassadas pela vítima, os policiais realizaram um deslocamento até a residência do casal para localizar o suspeito. O homem foi encontrado no imóvel e abordado pela equipe. Após a averiguação dos fatos e diante da manifestação da vítima, o homem recebeu voz de prisão. Na sequência, os envolvidos foram encaminhados à delegacia de polícia, onde foram adotados os procedimentos cabíveis. E olha, foragido desde 2022 é recapturado pela Polícia Civil em São João do Triunfo. A Polícia Civil do Paraná, por meio da Delegacia de Polícia de São João do Triunfo, recapturou na tarde de terça-feira, dia 25, um homem identificado pelas iniciais JSS, que estava foragido desde 2022. Segundo a polícia, o homem possui envolvimento com crimes de tráfico de drogas e associação para o tráfico. Após receber informações sobre o possível paradeiro do indivíduo, equipes da Polícia Civil realizaram diligências na Guaiacá dos Pretos, região rural de São João do Triunfo. Durante as buscas, os policiais conseguiram localizar o foragido e cumprir o mandado de prisão de recaptura. Após os procedimentos legais, o foragido foi encaminhado à unidade prisional, onde permanece à disposição da justiça. A ação faz parte do trabalho contínuo da Polícia Civil na localização de foragidos e no cumprimento de determinações judiciais. E esse outro aqui não foi encontrado, ele está sendo procurado. Então, Polícia Civil procura homem investigado por furtos na região de Irati. A Polícia Civil do Paraná, por meio da 41ª Delegacia Regional de Polícia de Irati, divulgou a foto de Juliano Rodrigues, investigado pelo crime de furto qualificado e comandado de prisão preventiva em aberto. Conforme as investigações, o crime ocorreu em uma oficina de lataria e pintura localizada na região central da cidade. O investigado invadiu o estabelecimento após quebrar uma vidraça e arrombar o cadeado da janela dos fundos. Do local foram roubados diversas ferramentas de trabalho, como esmilhadeiras, lixadeiras, estojos de ferramentas, entre outros, também bateria veicular, gerando grande prejuízo à vítima. Diante das diligências policiais na localidade de Caratuva, as equipes visualizaram um suspeito empreendendo fuga a pé em direção a uma área de mata. Durante a fuga, ele abandonou um saco contendo parte das ferramentas roubadas da oficina, as quais foram recuperadas pela Polícia Militar e devolvidas ao proprietário. Além do mandado expedido em decorrência deste arrombamento, Juliano Rodrigues também é investigado pela Polícia Civil por suspeita de envolvimento em outros furtos registrados na região de Irati. Qualquer informação que você tenha sobre esse homem, entre em contato pelo 42-3422-2020. E as informações de hoje eram estas. O Plantão Policial volta amanhã, sexta-feira, neste mesmo horário. Um abraço para você, fica com Deus e até amanhã. Tchau, tchau. 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
3: Que legal, todo mundo com a gente, a turma tá animada, quinta-feira, sucesso. Programa de bandas tá rolando, é Bandas do Sul pra você de todo o nosso país que curte o melhor sucesso baileiro, sim, quase terminando mais uma semana, chegamos a 27 de agosto, por aqui a programação agora por conta do Jonathan Marques e você que é meu convidado a curtir as melhores bandinhas do Sul.

0: Rainha Musical entre as primeiras, só que é hit. Branca de Neve, Banda Scala, Magia Musical e André Renner abriu todas. 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

Encerrando com tudo, né? Essa aqui é pra arrastar o pé, chora aí no baile. Beleza, banda Belly, antes Essência News. Ele ou eu, Sim no Altar, Banda Expresso e Bebe Pra Ligar. Portal do Sul, eu tô indo. Passou rápido essa hora. Amanhã tamo junto no mesmo horário aqui no Banda. Até lá, gente.

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Buenas tardes, meu povo! Alô, Malelo, região! Está entrando no ar o programa Tarde é Sua, quintou hoje, né? Quinta-feira, 27 de agosto do ano de 2026. Sejam todos muito bem-vindos aqui na programação da Tarde é Sua, que vai até as 5 horas da tarde. Participe e mande sua mensagem aqui na programação. Nosso WhatsApp já está liberadíssimo, é o 3542-1832.

São 2:06, mande sua mensagem, participe aqui na programação. Estou aqui para atender o seu pedido aqui na nossa programação. Manda lá sua mensagem. Vamos abrir a programação então, né, meu povo? Vamos começar a programação com o Tchê Barbaridade. Mentira, não é Tchê Barbaridade, não. É o Grupo Tradição e a Maria Fumaça, aqui no programa Tarde é Sua. 2:06.

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1: Sejam todos bem-vindos ao Traia Acústico.

0: Obrigado, gente.
1: Traia veio aqui na programação, são 2:17. Sejam todos bem-vindos aqui na programação da Tarde é Sua. E quem está por aqui é o seu Dionísio Bandachesque. Alô, Dionísio!
2: Boa tarde, boa tarde, boa tarde! Estamos aqui mais cansados que cavalo emprestado aí. Paremos para dar um ar, hein? Bandachesque tá de arrasto aí, de cansado. Essa semana foi puxado. Então toca para nós curtir aí, não largo de mão com o Grupo Rodeio. Manda um alô para todos os amigos e amigas ouvindo a Tarde é Sua na Cidadão. Tudo de bom, quase cortou ar.
1: Ela e a Dionísio, bom serviço e pra você uma ótima quinta-feira. Hoje já é dia de abrir aquela gelada, né? Fazer pleft, né? O Flept, nem sei como é que faz, pisou nem toma cerveja. Não largo de mão, o Grupo Rodeio tá tocando.

0: Não largo de mão, Grupo Rodeio aqui na programação da tarde, é sua Janina Coloda também está por aqui, boa tarde Janina.
1: Boa tarde Loriana, boa tarde Gael, boa tarde Juliano, boa tarde Liane, boa tarde Giovanni, boa tarde Graia, boa tarde Antônio Sumi. É, Liane, Josefa, Chico, Pedras, três músicas, Porca Velha, Rosa Branca, Mocinhas da Cidade. Se for atendido, agradeço. Então mando música para José Sacheco, mando abraço para José Sacheco, mando abraço para todas as minhas amigas e mando abraço para todos os meus amigos.
0: Beleza, Janina, tá mandado um abraço para você aí também. Deixa eu procurar aqui a Rosa Branca aqui na programação. Quem mais está por aqui é a Lina Cláudia. Boa tarde, Lina.
2: Boa tarde, peço música, telefone mudo. E um abraço para você e tudo de bom. Que Deus proteja todos vocês aí.
0: Você também. Você também, Lina. Um abraço, telefone mudo, trio Parada Dura. Gente, eu vou para um intervalinho bem rápido e volto com a Rosa Branca e com o telefone mudo aqui na programação da Tarde é Sua.

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voltamos por aqui na programação da Tarde é Sul e vamos de música. Vamos de Rosa Branca, essa vai lá pra Josefa Chico e pra Janina. E também telefone mudo do trio Parada Dura, pedido da Lina Cláudia. 2h28.

Telefone mudo com o trio Parada Dura aqui na programação da Tarde é Sua. São 2:36 por aqui. Quem está por aqui também é o seu Romeu. Alô, Romeu, tarde menina, quintou, agita aí, toca essa aí para nós. Valeu, eu que agradeço, Romeu. Obrigada pelo carinho da audiência, também pela participação aqui na programação. Deixa eu ver aqui qual que é a pedida de hoje. Qual é a pedida de hoje? Bon Jovi, acho que é isso daí, né? Vamos botar pra tocar aqui a música, Romeu, pode aumentar o volume do rádio que tá tocando.

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3: Voltamos por aqui na programação.

0: Domingão.
1: 2:26. Oi, aqui é 26 nada. Meu Deus, 26 era os segundos lá no fundinho lá que tava cantando, lá tava trupicando. 2:46. Participe aqui na programação.

0: Estragadão. Telefone pra você participar é o 3542-1832. E vamos lá para as participações por aqui. Quem está por aqui é o seu Vitor Meirelles. Boa tarde, Vitor.
1: Boa tarde, Leandro. Tudo tranquilo? Tudo na santa?
0: Tudo na santa.
1: Toca a música Teodoro Sampaio, Pitoco, pra nós escutar, hein? Tudo de bom pra você, um abraço pra todos aí, tudo de bom.
0: Tudo de bom pra você também aí, Vitor, pra você, pra Marlene, pra todos da família aí, ouvindo a programação. Obrigada pelo carinho da audiência. Vamos achar aqui o Pitoco do Teodoro Sampaio. O que tá dando nisso? O que tá acontecendo, gente? Deixa eu achar aqui o Pitoco do Teodoro Sampaio. Gente do céu. Quando a gente acha que vai pra frente, o troço daí que vai pra trás. Complicado, complicado. Deixa eu procurar o Pitoco ali no YouTube. Pra nós poder atender o pedido do Vitor Meirelles aqui na programação. São 2h48, Spotify não vai, YouTube pior ainda. Senhor, né? Senhor. Vamos ouvir agora, vamos ouvir. Uma propaganda de um minuto no YouTube. O YouTube não decepciona, né? Mas o problema do YouTube é essas propagandas, né? Quando a gente coloca a música neles. Eu não sei se é o problema lá é a internet, porque tá rodando, rodando e rodando o troço aqui e não vai pra frente. Acredito que acho que é a internet que caiu. Ai, ai. Vamos ver se eu consigo achar o Pitoco de volta. Não. Não deu nada de Pitoco do Teodoro Sampaio no Spotify. Vamos seguindo pro YouTube. Gente, céu, o programa ao vivo é desse jeito. Vocês nem dê bola. Vamos ouvir então o Pitoco do Teodoro Sampaio, a pedido do Vitor Meirelles.

gente, só falta esses cachorros falar mesmo, né? Porque os bichinhos são espertos, né? Não no caso da música do Teodoro Sampaio, né? Porque isso é quase meio que impossível, eu acredito, né? Pelo menos eu nunca nem vi. Mas os bichinhos são espertos demais, né? Isabelle Vitória está por aqui. Oi, toque a música Casamento da Doralice. Para nós na escuta aqui no Jardim Emília. Alô, Isabelle Vitória. Um abraço para você. Obrigada pelo carinho da audiência. Para você e para todo o pessoal ali no Jardim Emília ouvindo aqui a programação. Um grande abraço para vocês. Vamos ouvir aqui o Casamento da Doralice daqui a pouquinho aqui na programação, tá bom? Já coloquei na fila ali para... pra nós ouvir daqui a pouquinho. Menatia Pirog também está por aqui. Boa tarde, toque a música Florzinha do Campo, só para curtir. É a Menatia que mandou a mensagem. Alô, Menatia, um abraço para você também. Obrigada pela participação e também pela audiência. Vamos seguindo por aqui, então, com o Casamento da Doralice e depois a Florzinha do Campo com o Tião Carreiro e o Pardinho aqui na nossa programação. Programa Tarde a Sua, que vai até as 5 horas da tarde, gente. Temos tempo aqui, tem um pouquinho mais de 2 horas aqui ainda para as 5 da tarde. Então, mande sua mensagem, participe, 3542-1832.

0: do ano, com os criadores e reis do pagode, suas majestades Tião Carreiro e
1: Pardinho. Florzinha do Campo, que na programação com Tião Carreiro e Pardinho, são pontualmente 3 horas da tarde.
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1: A Franciele da LL Imóveis também está por aqui. Boa tarde, Eliane. Uma ótima quinta-feira para você e para todos os ouvintes. Obrigada, Franciele. É uma ótima quinta-feira para você também. Boa tarde, Eliane. Toque a música Amor Virtual, só para curtir. Uma ótima tarde. Abraços. É a Maria Majeski que está por aqui. Abraços, Maria. Obrigada pela participação e também pela audiência aqui na programação. E vamos ouvir, sim, a música Amor Virtual agora aqui na programação. Pode aumentar o volume do rádio.

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11:14 aqui na programação da Tarde é Sua. Quem está por aqui é a Tereza Orne, mandou boa tarde. Boa tarde, Tereza. Janina mandou um op também por aqui. Op, Janina, um abraço pra você. O Romeu também mandou mensagem. Ô, Romeu, ouvi sim a tradução, Romeu. Um abração aí pra você. Obrigada pela participação de sempre. Obrigada pelo carinho da audiência também aqui na nossa programação. Vamos seguindo por aqui no programa A Tarde é Sua. Com quem? Também não sei. Gente do céu. Pera lá que nós vamos achar uma coisa aqui para nós tocar aqui na nossa programação.

Na Capela com os Nativos, aqui na programação da Tarde é Sua, os Nativos. É, deixa eu passar um recadinho aqui pra vocês. 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Seguimos por aqui, boa tarde Eliane, tudo bem? Carlos, Roseli Leal, toque a música Amor Virtual para todas as minhas amigas de Malé. É a Roseli. Roseli, vou te dar a chance de pedir mais uma aqui na programação, porque o Amor Virtual nós já tocamos aqui na programação. Não faz muito tempo que foi tocado Amor Virtual, né? Então manda sua mensagem aqui, Roseli, pode pedir outra música aqui para mim, que eu já tenho a sua participação.

grupo, rodeio com os gritos de liberdade aqui na programação. A Roseli Leal mandou mensagem e pediu então o Amado Batista, já que o Amor Virtual nós já tocamos por aqui. Então vamos de Amado Batista, Agora ou Nunca Mais, 3h26.

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Amado Batista, não quero falar com ela aqui na programação Na Tarde é Sua. Deixa eu mandar um abraço aqui pra Laura Tisca, está ouvindo aqui a programação. Oi, daqui a música Folha Seca. É pra mim que tô na pintura da cerca, escutando a rádio com a caixinha de som fazendo eco e dele pintar, só na pintura. Um abraço aí, Laura. Hoje o dia tá bom, né? Pra pintura, pra limpar a casa, pra lavar roupa, né? Pra tudo, né? Dia de sol é um dia maravilhoso, né? Um bom serviço aí pra você, Laura. Um abração, obrigada pelo carinho da audiência. Uma ótima semana, ótima quinta-feira pra você, tá bom? Vamos ouvir a Folha Seca já aqui, tá bom? Obrigada pelo carinho da audiência. Boa tarde, toque a música Churrasco e um bom chimarrão. É a Lúcia Fonvarni que mandou a mensagem aqui na programação.

Isso. 3 horas e 58 minutinhos por aqui na programação da Tarde a Sua. Romeu, diga seu Romeu, saideira, César e Paulinho, duas vezes você. Obrigada e até amanhã, Romeu, abraço, obrigada pelo carinho da audiência. Ótimo finalzinho de quinta-feira aí pra vocês. Vamos achar duas vezes você. César e Paulinho, vai tocar já aqui na programação, César e Paulinho. Abraço, Romeu.

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Nota de falecimento. É com profundo pesar que a funerária São João comunica o falecimento do senhor Ciriaco de Oliveira Filho, conhecido como Ciro, morador da Vila Choma, ocorrido hoje dia 27 em Irati, aos 78 anos de idade. Seu corpo será transladado para Malé e será velado na Capela Mortuária Municipal. Sepultamento com hora e local a serem marcados. É com profundo pesar que a funerária São João comunica o falecimento do senhor Ciriaco de Oliveira Filho, conhecido como Ciro. Seu corpo será transladado para Malé e será velado na Capela Mortuária Municipal. Sepultamento com hora e local a serem marcados. A família enlutada, as nossas sentidas condolências.

4:11 por aqui. Quem está por aqui é a Helena Gonçalves. Oi, boa tarde, tudo bem? Toca a música do Liu e Léo, IP Florido. Pra mim, pro Matheus e pra você, obrigada. Atrasado hoje, mas estamos ouvindo. Tinha visita, então tá bom, Helena. Um abração pra você. Obrigada pela audiência, também pela participação de sempre aqui na programação. Liu e Léo e o IP Florido, vamos ouvir aqui na programação também. A Elizabeth está por aqui, boa tarde, tudo bem? Toque a música, tô voltando com Gino e Geno, só para curtir. É Elizabeth de Rio Azul, cheguei agora do trabalho. Que beleza, Elizabeth, um bom descanso para você. Obrigada pela participação e também pela audiência.

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3: 16h23 por aqui, quem está ouvindo aqui a nossa programação.

participação. Deixa eu ver o que a Laura mandou. É... Ah, entendi, Laura. Um abração pra você aí. Obrigada pela audiência. Achei que era música, mas a Laura tava me falando da cor que ela pintou o portão. Foi joia, ficou show de bola, Laura. Um abração pra você. A Lúcia mandou pedindo a música que é a Baile da Mariquinha. Lúcia, Baile da Mariquinha. Deixa eu procurar aqui. Deixa eu procurar o Baile da Mariquinha aqui pra nós poder atender o pedido da Lúcia. A gente só tá me dando frio. Começa a chegar essas horas da tarde, começa a dar uma esfriada, né? Cadê o Baile da Mariquinha, meu Deus? Achamos já aqui com o Encerranos. Tá tocando, Lúcia.

Desassossego com João Chagas Leite aqui na programação da Tarde é Sua, são 16h36. Oi, boa tarde, Eliane, uma ótima tarde de quinta-feira, toque a música Chaleira Preta. Quem mandou mensagem por aqui foi a Júlia. Boa tarde, Júlia, um abração para você, obrigada pelo carinho da audiência e também pela participação. 16h36, bugiu da Chaleira Preta, a porca véia tá tocando.

0: Cai na realidade com o Rio Negro Solimões aqui na programação, na Tarde a Sua. Um abraço para Elizabeth curtindo a programação. Diga, Janina.
1: Juliana, eu não sei se você já está aí ainda, às vezes sai antes, né? Mas então, tchau, até amanhã, mas estou escutando, que você tenha o resto do dia abençoado, que Deus te abençoe, fique com Deus, tudo de bom para você aí, que você tenha uma noite abençoada, que Deus abençoe a noite, todos a gente proteja, todos os anjos, todos os santos, São José, Nossa Senhora, que Deus cuide de você, que Jesus cuide de você, que todos os santos cuidem de você, todos os anjos cuidem de você. Até amanhã, mas estou escutando. Um abraço.
0: Um abraço, Janina, até amanhã, Deus que te abençoe também. Intervalinho bem rápido, a gente já volta.
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2: Solimões, o homem apaixonado leva uma verdadeira vida de cão.
3: É brincadeira, hein? Traz alguma coisa aí pra nós beber, garçom.

16h55, e assim a gente vai encerrando a programação de hoje. Fiquem todos com Deus, um grande abraço, volto amanhã, sexta-feira, com mais um programa Tarde é Sua pra vocês, a partir das 14h. Fiquem todos com Deus, um grande abraço e até amanhã, se Deus quiser.

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1: Cheguei, pessoalzinho. 17:09. Sejam bem-vindos aqui na programação. Fiquem todos à vontade para participar, mandar sua mensagem. WhatsApp 3542-1832. 17:09. Enquanto meu povinho vai chegando por aqui, vamos de música. Alô, Santana, check-in.

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1: Ô panda, fiquei sabendo que você levou um prejuizinho aí. Isso é verdade?
2: Rapaz, 200 reais pra mim.
3: Chega de musiquinha, agora vamos arrecadar a música do pessoal, 17 horas e 25 minutinhos. Já tá lá no status a nossa brincadeirinha, tá, pessoal? Deixa eu colocar minha trilhazinha. Daru, naru, naná. Vamos ver quem já chegou por aqui, quem já chegou nesta programação. Dona Lúcia Polvarni, boa tarde. Oliane. Dá licença, que é Loriane. Toque Chora Carolina. Vou tocar, Dona Lúcia. Vou tocar o Chora Carolina. Daí tudo certinho, Dona Lúcia? Tudo certinho, tudo chique, bacana. Chora Carolina, músicas. Emílio. Tá na fila, um abraço, Dona Lúcia. Obrigada pela sua audiência. Dona Shirley Rogulski. Chegou a Dona Shirley, chegou cedo hoje, a bicha véia. Chegou cedo a bicha véia. Ah não, chegou cedo não. Por que a mensagem dela chegou agora? Gente, tá chegando mensagem no meu programa. 17 horas, 3 minutinhos chegou a mensagem da Dona Shirley. Bom dia, Graia. Bom dia, Graia. E eu faço cerca, Dona Shirley. Tava na programação. Inês Kaminski, oi Lori, acho que é 496. 486. A Mirelle acha que é 454 ou 436. Sua respostinha está...
4: Ai, que ódio!
3: Errou! Pessoal, vamos ouvir essa musiquinha aqui. Tem mensagem ali, pessoal. Tem mensagem ali pra me ver. Mas vamos ouvir essa musiquinha aqui. Chora Carolina.

0: moça é pra casar, São Paulo.
1: Essa é pra casar, viu?
2: Pessoalzinho, 17h33. Janina Cloda, fala, dona Janina.
3: Boa tarde, Loriane. Boa tarde, Gael. Boa tarde, Juliano. Boa tarde, Giovanni. Boa tarde, Eliane. Boa tarde, Braia. Boa tarde, Antônio Sul. É, manda as três músicas pra Josefa Chico, porque ela pediu pra você tocar, Loriane. Se puder, eu agradeço. Porta Véia, Rosa Branca e Mocinha da Cidade. E manda um abraço pra todas as minhas amigas, e manda um abraço pra todos os meus amigos, e manda um abraço pra Josefa Chico, e manda um abraço pra... E manda uma música pra Josefa Chico. Primeiro palpite 586, segundo 584.
2: Vamos ver se é isso. Suas respostinhas estão...
4: Ai, que ódio!
2: Erradas! Dona Janina, abraço para Dona Josefa Chepko. Tati, 598 ou 298? Sua respostinhazinha está...
4: Ai, que ódio!
2: Errou, Tati! Abraço, Tati! Abraço pro Marcel! Oi, Marcel! Michele Leiniqueiro, olá, Anny, tudo bem? Meu palpite, 468, 474 do marido dela. Sua respostinha está...
4: Ai, que ódio!
2: Errou, Michele Nani! Ô, coisa boa, Nani, tomando cafezinho dela. Boa tarde, meu palpite, 538, 438, da Larissa, 598 ou 424. Toque essa mulher que me tornei. Vamos copiar a musiquinha. Estamos aqui preparando um café, uma deliciosa cuca de vinho. Oh, meu Deus do céu. E tá bonita, gente. Bonita. Foi você que fez, Nani. Ah, não, é comprada. Dararara. Coisa boa, gente. Ui! Parem com essas fotos boas aí. Chega da água na boca. Vamos procurar a musiquinha dela. Dararara. Eu já faz horas que eu tô pra pedir pro Giovanni que me traga uma cuca de presente. Amanhã é sexta, né, pessoal? Eu vou mandar mensagem agora pro Giovanni falar, amanhã você só entra nessa radio. Você trouxeram uma cuca. É do Mercado Eldorado, é do Mercado Eldorado. Vou mandar mensagem agora, gente. Vou procurar o Giovanni aqui, ó. Recado foi dado. Vou dar um recado agora pra ele. É agora mesmo. Cadê? Da-da-da-da. É Giovanni. Hello, boa tarde.

E mandei assim, ó, recado tá dado. Recado tá dado, falei pra ele, ó. Falei, amanhã só entra na rádio e você transfere o Marco Cadevin. Recado tá dado. O Rajão falou, opa. Ó, ele leu, gente. Ele visualizou.

0: Tá tremendo, gente. Mandou um emoji ali, ó, do homem segurando a água, assim, você tremendo inteiro. Recado tá dado, seu Giovanni. Recado tá dado, pessoal. Tá de proxy, você leu. Senão amanhã ele pode chegar aqui e falar: ai, não vi a mensagem. Viu sim, o povo sabe que você viu. Sua respostinha está...
1: Ai, que ódio!
0: Errou! Nani, Larissa, abraço pra vocês! Maria, 478! Sua respostinha está...
1: Ai, que ódio!
2: Mas é o inferno!
0: Errou, Dona Maria! Dona Maria... Deixa eu namorar a sua filha. Sandra, oi, 314 ou 316?

0: Sandra. Errou, Sandra. Dona Lúcia Fonvarni, 504. Sua respostinha está...
1: Ai, que ódio!
0: Errou! Eu acho que hoje, até o final do programa, eu levo um xingamento aí, gente, porque... Hoje eu tive que sair da minha rotina, tive que fazer umas coisas que não estava programado, aí fiz umas coisinhas e agora eu tô meio assim, meio parece que não é o mesmo dia, sabe? Sabe? Quando você sai da rotina, assim, e faz outras coisas aí, aí tá meio estranho, gente. Tá meio estranho, minha cabeça parece que não tá conseguindo se concentrar aqui. Olá, gente, ganhei. O Giovanni falou assim, ó, tô escutando. Eu levo sim. Ó, ihu, cadê meu ihu aí? Cadê?

Ganhei, Gê, ganhei. Por livre e espontânea. Por livre e espontânea. Espontânea é pressão. Pressão. E, ou eu disse, faço café. Deu ruim, gente, deu ruim. Deu ruim. Cancela a cuca. Eu disse, faço café. Não, vou fazer. Fazer cafézinho, gente. Essas fotos que os ouvintes estão mandando aqui, uma coisa boa, Giovanni. Chegou d'água na boca. Até encaminhei pra ele ali, ó, a fotinho que os ouvintes mandaram ali, ó. A Nani. Então o negócio tá feio. Já fiquei faceira, gente. Já rendeu nossa programação, né? De hoje, já ganhamos a tão falada cuca de vinho, né, gente? Coisa boa! 17 horas e 42 minutinhos. A mulher que eu me tornei.

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0: Mariana Fagundes!
1: Biel tatuado, 17 horas e 55 minutinhos. Pessoal, intervalo em correndinho tudo, correndinho e eu já volto.
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4: Voltei, voltei, pessoal. 18 horas, 1 minutinhos. Um minutinhos é ótimo, né, gente? 18 horas, 1 minuto. Sejam bem-vindos. Vamos ver quem mais aqui na programação. Construtora Gaiota. Estamos ouvindo. Um abraço, pessoal. Sejam bem-vindos aqui na programação. Sejam bem-vindos. Pessoal ali da Construtora Gaiota Limitada. Querem uma música? Só pedir, só falar que eu coloco aqui, pessoal. Sueli. Oi, boa tarde, tudo bem? Os nossos palpites são Sofia, 274. Aurélio, 386. Da Poliana, 246. E o meu, 214. Sua respostinha está...
5: Ai, que ódio!
4: Errou! Errou! Abraçou, abraçou, Sofia, Sueli, Aurélio, Apoliana. Sejam sempre bem-vindos aqui na programação. Elizabeth, boa tarde, tudo bem? Toque a música... Ponto final de Paulo e Paulino. Vamos tocar. Procurar aqui. Tá na fila, pessoal. Lembrando que amanhã, sexta-feira, tem sorteio aqui na programação. 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Lembrando, se beber não dirige e sempre beba com moderação. Também Também o quê? 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Célia Anjos, oi Anny, tudo bem? Meus palpites são 288, 302. E toque a música Roteiro de Casamento. Vou colocar aqui na fila. Roteiro de Casamento.

0: Roteiro de casamento. Meu Deus, eu lembrei que eu tenho um casamento aí, gente. Eu não preparei nada ainda até agora. Eu preciso preparar tanta coisa. Minha roupinha. De madrinha, tá, pessoal? Não é eu que vou ser a noiva, não. De madrinha de casamento. 288,302. Sua respostinha está...
1: Ai, que ódio!
0: Errou! Célia Anjos! Abraço, dona Célia Anjos! Obrigada pela audiência! Calma aí, gente, que já tá doendo a coluna da veinha aqui! Já tá me ardendo as colunas de ficar sentada aqui! Dona Zulmira! Boa tarde, Loriane, tudo bem? Meu palpite, 344,512. Suas respostinhas estão...
1: Ai, que ódio!
0: Errou, dona Zulmirinha! E daí, tudo certinho, dona Zulmira? Tudo certinho? Já tomou o cafezinho da tarde também? Tudo tranquilo? Dona Lídia Ferençov, mandou só o quê? Por que ela tá rindo? Rindo do status. Quem colocou um status? Deixa eu ver. Ah, é do gatinho que sumiu. Sumiu o gatinho. Não foi eu que coloquei esse status aí, não. Dararara. Fabrício! Acho que é 518. Sua respostinha está...
1: Ai, que ódio!
0: Errou, seu Fabrício! Janina Cloda! Seja bem-vinda! Pior que é ruim quando o gato some, né, gente? Eu tinha uma gatinha que sumiu também, já faz acho, um ano e pouco que ela sumiu, minha gata. A Mila! Até hoje eu procuro ela, até hoje eu procuro a Mila! Sérgio de Bosque, boa tarde, se puder toque Querência Amada. Posso, seu Sérgio, posso. Posso, mas não quero. Tá na fila, seu Sérgio. Seja bem-vindo, seu Sérgio. Obrigada pela sua audiência. Maria Salete, chegou a Dona Maria. Boa noite, Loriane. Abraço, meu e do João Miguel. Um abraço, Maria Salete. Abraço, João Miguel. Sejam bem-vindos aqui na programação. Obrigado pelo carinho de sempre. Eles passam aqui pra me dar um abraço, gente, pra me abraçar. Eles, abraço virtual pode. Agora vem pessoalmente tentar me abraçar pra ver se eu deixo. Ponto final de Paulo e Paulinho.

0: Mulher nunca foi pra menino aqui na programação. 18h29, sejam bem-vindos, pessoal. Sandra, 324 ou 428 é o palpitinho dela. Sua respostinha está...
1: Ai, que ódio!
0: Errou, Sandra. Dona Sueli, boa tarde, tudo bem? 458 ou 502? Sua resposta está...
1: Ai, que ódio!
0: Errou, Dona Sueli, Célia Anjos, palpites do João, 418 ou 516? Sua respostinha está...
1: Ai, que ódio!
0: Errou, João! Seja bem-vindo, João, Célia, Dona Zulmira. Oi, Doriane, está tudo bem? Eu só tomei meu chimarrãozinho. Tomou chimarrãozinho, Dona Zulmira? Coisa boa, Dona Zulmira. 310 ou 320 é o palpitinho dela. Sua resposta está...
1: Ai, que ódio!
0: Errou, Dona Zulmira. Um abração, Dona Zulmira. Obrigado pela audiência. Muito obrigada pela audiência, Dona Zulmira. Nani, palpites 524 ou 534. Da Larissa, 542 ou 508. E toque... Ah, é aquela música que ela me mandou ontem. Calma aí. Henrique Juliano. Dararara. No Spotify eu sei que já não tem. Vamos lá. Dararara. Ai, ai. Calma aí, que o sistema aqui é demorado, Aí, tá prontinho aqui, ó, Nani. Vamos lá. Morra de inveja, Nani, morra de inveja, que amanhã eu também vou comer uma cuca dessa. É amanhã que eu aproveito. Vamos ver, 524, 534, Larissa, 542, 508. A respostinha está...
1: Ai, que ódio!
0: Errou, Nani. Larissa, um abraço, Larissa. Seja bem-vinda, Larissa. Fala, Banda Chesk.
2: Boa tarde, minha amiga Loriane. Tudo chique e bacana. Uma ótima abençoada quinta pra você e pra todos os amigos e amigas ouvindo o programa. Um abraço pra minha mãe também. E, ouvindo ali no pinhalzinho, eu vou falar os palpitinhos antes que eu esqueça. Falei agora com ela. A mãe falou que é 394 ou 508. Eu acho que é 532 ou 574, beleza? Toca pra nós curtir aí.
0: Calma aí, vamos ver os palpitinhos primeiro. Suas respostinhas estão...
1: Ai, que ódio!
0: Errou! Abraço, Dona Anísia, Dona Anizinha, seja bem-vinda.
2: Depois da lida com os mateadores, essa faz horas que eu não escuto, e a mãe quer ouvir Vida e Vida Marvada com Rolando Boldrini. Beleza? Logo, Banda Chescão, volta a incomodar mais um pouco. Tudo de bom?
0: E tudo de bom, depois da lida... Depois de leido, os mateadores... Pra quem não sabe, eu tô falando depois da lida com uma língua que eu mesma inventei, tá, pessoal? Eu inventei essa língua. E... Vida... Vamos procurar aqui, ó. Calma aí. Ai, ai. O sono tá batendo. Sai pra lá, sono. Sai pra lá que eu tenho muita coisa pra fazer ainda hoje. Tá na fila, Banda Chesk, Dona Anísia. Um abraço, Dona Anísia. Rosa Casmier, Tchak, boa tarde, 296 ou 312. Sua respostinha está...
1: Ai, que ódio!
0: Errou! Errou, Dona Rosa. Um abraço, Dona Rosa. Abraço, Dona Rosa. Seu Sérgio Bosque disse obrigada pela música. De nada, seu Sérgio. De nada. Eu que agradeço a sua audiência. A audiência de sempre. 18h34, intervalinho.
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4: 6h35.
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4: Volta aí, pessoal, 18h47. Sejam todos bem-vindos aqui na programação, fiquem todos à vontade para participar, mandar sua mensagem, pedir a sua música favorita, participar da nossa brincadeirinha valendo R$50 no Pix. Lembrando que amanhã tem sorteio, tá, pessoal? 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Jane Oliveira, boa tarde, tem 316 ou 400 e 18. Sua respostinha está...
5: Ai, que ódio!
4: Errou, dona Jane. Um abraço, dona Jane. Seja bem-vinda aqui na programação. Dona Lúcia Volvarni, palpite 200 ou 400? Sua respostinha está...
5: Ai, que ódio!
4: Errou, dona Lúcia. Abraço, dona Lúcia. Tereza Orne mandou um videozinho, mandou um áudio. Áudio mudo. Telefone mudo, não pode gravar. Vamos ver quem mais por aqui. Seu Alois, fala, seu Alois.
6: Boa tarde, minha amiga dona. Oi, Yane. Tudo bom?
4: Tudo bem.
6: Com a música. O pedido. A música vai lá para a dona Mani, dá para o Nilce, para o meu campeão, dá para o seu Luiz, para a dona Neiva, dá para o seu Maricão e para o seu. Encontramos hoje na cidade, porque os clientes estavam indo no centro da cidade. A senhora até o final estava na casa, se encontrando comigo. Daí fomos numa casa nisso, de amanhã à tarde, tomando uma cervejinha, uma boa. Tudo de bom.
4: E tudo de bom.
6: Esse meu amigo é muito bem.
4: João, já tá na fila, seu Alois, abraço, seu Alois, obrigado pela audiência. A Poliana Marchak, boa noite, 268, 254, do Anderson, 382 ou 396. Sua respostinha está...
5: Ai, que ódio!
4: Errou! Pior que amanhã já é sexta, né, gente? Pior que passou rápido. Vamos combinar que passou rápido. Passou correndo tudo essa semana, né? Terezinha! Boa noite, Loriane. Eu acho que tem 120 ou 125. É mais de 200, dona Terezinha. Toque a música... Mateando saudades, porca véia. Ofereço para todos os manos: Jerônimo, Cláudio, Sérgio, Lauro e pra mãe Antônia. Vou tocar, dona Terezinha. Aliás, ninguém falou nada que tava passando rápido, mas eu do nada me deu um ar. Eu, nossa, tá passando rápido. Mateando Saudades é grupo Cordiona. Do Porca Véia é Mateando Solito. Tcharunarunana. Pessoal. Pessoal, vamos para as nossas músicas. Vamos para as nossas músicas. Tem dois áudios aqui que eu sei que é pedido musical, ok? Seu Luiz, que é o próximo, e o Polaco. Mas eu vou deixar para ver as mensagens dele só depois das músicas. Só depois. Só para contrariar. E tem uma aqui na outra plataforma ainda. Vou começar com ela para mim não esquecer. Se piorou, relaxa. Henrique e Juliano, essa foi a pedido da Nani.

0: Deixando saudades aqui na programação, 19 horas 11 minutos já, pessoal. Já, 19 e 11. Intervalinho, volto já.
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2: Voltei, pessoalzinho, 19 horas 17 minutinhos, sejam bem-vindos, sejam bem-vindos. Agora sim, seu Luiz, fala, seu Luiz.
3: Boa noite, minha amiga dona Oriane, tudo bem? Aqui é o seu Luiz, acabei de chegar, chegando agora, chegamos agora, como diz o Banda Chance, ó. Palpite da dona Neiva 402, minha 404. E eu quero pedir uma música pra nós aí, do Walter Moraes, Leão Baio do Cajuru, ó. Veja bem, Leão Baio do Cajuru, toca pra nós. Essa música oferece o seu Irenius, dona Marli, Polaco Majestão, seu Antônio Jorge Pachuco, o Pachucão lá, seu Juliano, seu Aloysio, seu Giovanni, meu primo Geraldo Melnick. Eu não sei se falei do Banda Chef, se não falei, já tô falando de novo. Mas toca aqui pra nós. E vou mandar essa música pra dona Oriana, dona Liane, dona Neiva, a minha irmã Inês, minha sobrinha Paula, meu cunhado Chico, toca ali. Walter Moraes, Leão Baio do Cajuru. Chegamos agora. Vou incomodar mais um pouquinho, né? Porque hoje é só até as 8, mas eu vou. Já vou incomodar.
2: Já. Tá na fila, seu Luiz. Vamos ver os palpites? Suas respostinhas estão.
4: Ai, que ódio!
2: Errou! Fala, Polaco, vai que é tua! Vai que é tua!
5: Boa noite, Loriane, bom!
2: Hello!
5: Toque pra ouvir Bugio da Chaleira Preta, Porca Véia, beleza? Ofereça pro seu Luiz, pra família dele lá, pro seu Edmilson, pra mãe dele, pro Bandacheski, pro. Ah, esqueci. E daí, pra você, pro Juliano, pro Gael, abraço e tudo de bom.
2: Abraço! Beleza.
5: Também ofereço pro seu Aloysio, eu esqueci o nome dele, né?
2: Esqueceu?
5: Pra todos que estão na audiência aí, Malé aí, beleza, Loriano? Abraço!
2: Um abraço! Acontece isso comigo, gente. Eu tô com tudo na ponta da língua pra falar. Daí eu abro o áudio pra mandar lá pra pessoa e fico assim, meu Deus, o que que era mesmo? Esqueci! Célia Anjos, palpite 312, 368, do João, 504, 410. Suas respostinhas estão.
4: Ai, que ódio!
2: Errou! Abraço, Célia, abraço, João. Fala, Edemirso.
6: Boa noite, nossa amiga Loriane. Tudo beleza? Tudo tranquilo? Poderia tocar uma música dos Quatro Galder para nós. E essa música queria oferecer para todos os nossos amigos, para você e toda a sua família, para ele andar a dar arte para a família dela, para o seu Luiz Carlos Dona Neiva, para o seu Aloysio da Rote, para o Juninho do Pinhalzinho, para o Polaco Majestão. Chegamos agora na casa. Hoje tiremos um dia para passear, fomos lá na casa do seu Aloysio, tomemos aquela cerveja, de lá fomos no mercado Denise. E cheguemos agora na casa, beleza? Um forte abraço e tudo de bom!
2: E tudo de bom, que tá os bichos velhos, estavam passeandinho. Dona Zumira, oi Loriane, 264 ou 274? Sua resposta está...
4: Ai, que ódio!
2: Errou, Dona Zumi! Abraço, Dona Zumira. Terezinha de Bosque, 290 ou 456. Sua respostinha está...
4: Ai, que ódio!
7: Mas é um inferno!
2: Errada, dona Terezinha, abraço pra você. Abraço, Reginaldo! Reginaldo, boa noite, toque a música Canarinho Cantador. Canarinho Cantador, ó o copinho dele, ó o brinde dele. Isso só no vinho hoje. Lembrando, se beber não dirige, aí sempre beba com moderação. Lembrando também que amanhã tem sorteio aqui na programação. 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Lembrando, se beber não dirige, sempre beba com moderação. 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Vamos ver quem mais por aqui. Shirley Roguski. Boa tarde, Loura. Tava sem internet. Hoje meu palpite é 532. Do seu Severino, 476. Sua respostinha está...
4: Ai, que ódio!
7: É um inferno!
2: Errou. Eu vi que a mensagem chegou agora. Quando eu comecei o programa, que chegou a mensagem do Melhor 3 da Dona Shirley. Fala, dona Janina.
8: Loriana, eu vou falar um tchau bem adiantado, senão depois eu esqueço de falar e não dá tempo de você ver. Às vezes dá um imprevisto que eu não posso te falar boa noite, tá bom? Então, boa noite, até amanhã, mas estou escutando. Que você tenha o resto do dia abençoado, que Deus te abençoe, fique com Deus, tudo de bom pra você aí. Que você tenha uma noite abençoada, que Deus abençoe a noite, os anjinhos te protejam, todos os anjos, todos os santos, São José Nossa Senhora. Que Deus cuide de você, que Jesus cuide de você, que todos os santos cuide de você, que todos os anjos cuidem de você. Um abraço, boa noite pra você, pro Juliano e pro Gael. Até amanhã, mas estou escutando.
2: Obrigada, dona Janina, obrigada pela proteção. Obrigada, agora eu tô bem protegida, gente. Tô protegida. Venho que eu tô protegida. Mário Seretni.
9: Boa noite, Lair. Tudo bom?
2: Hello.
9: O meu palpite é 599. Lasca um porca véia pra nós aí.
2: Porca véia, porca véia. Vamos ver o palpite. A respostinha está...
4: Ai, que ódio!
2: Errou! Ó, hoje tem o dia de sorte, ó. A segunda música aqui, ó, que pediria é do Porca Véia. Bugiu da Chaleira Preta, se eu não me engano. Calma aí, deixa eu clicar aqui, ó. É Bugiu da Chaleira Preta. Bugiu da Chaleira Preta. Até falando nisso, deixa eu pesquisar. Existe um Bugiu da Chaleira Preta? Será que é uma marca de bugiu essa? Bugiu. É cada coisa que inventa, vai saber o que é. Imagens. Não tem, não existe, pessoal. É só invenção. É só invenciones do povo. Leão Baio do Cajuru, Walter Moraes.

0: Chega de música, 19 horas 39 minutinhos. Vamos ver nossas últimas mensaginhas por aqui. Antônio Souza Leal, 370, 406, é o palpitinho dele. Suas respostinhas estão...
1: Ai, que ódio!
0: Errou, errou, seu Antônio Souza Leal, um abraço pra você. Márcia Maia, boa noite, 468. Sua resposta está...
1: Ai, que ódio!
0: Errou, errou, Sueli. Sueli, nossos palpites... É, Sofia, 354, Apoliana, 372, Aurélio, 416 e o da Sueli, 572. Vamos, sistema do céu. Travou, gente, calma aí. 19 horas e 40 minutinhos.
2: Errou!
0: Deu certo, deu certo. Ai, meu Deus do céu. Vamos lá, quem mais? Seu Sérgio Bosque. Palpite 232 ou 476.

0: 6 ou 488. Sua respostinha está...
1: Ai, que ódio!
0: Errou! Eu falei que chega de música, pessoal, mas acho que dá pra tocar mais uma ou duas. Uma, duas, três ou quatro. 20 minutinhos. 20 minutos. Eu só com o status eu vou tirar, tá, pessoal? Pra não começar a chegar mensagem. Vamos lá. Deixa eu tirar esse status. Apagando. Então vamos de música, deixa eu ver. Deixa eu procurar uma música bem boa. Deixa eu procurar um lançamento. Vamos ver se tem algum lançamento aí, gente. Lançamento 2026. Lançamento 2026. Cowboy de forró, não gostei. Diego e Vitor Hugo, vestido curto. Deixa eu ver o que mais. Solteiro iniciante. Solteiro iniciante, Kaique e Felipe. Vamos ver se é boa.

É, boazinha, boazinha, né, gente? Não dá pra reclamar. Não dá pra reclamar. Inês! Oi, amiga, toque a música pro meu irmão Luiz Carlos de Santa Catarina. E pra todos aí. E a dona Neiva, qual música? Eu sei que ele gosta de latino, será que tocamos um latinão? Gente, essa música até que não é tão ruim, né? Até que não é tão ruim. Até que não é tão ruim. Vamos ver outra aí, ó. Vamos ver outra. Lançamentos 2026. Na Casa do Chapéu. Na Casa do Chapéu. Vamos ver essa. Henrique Cowboy. Não gostei, já começou esse jeito, já não é pra mim. Vamos ver outra aí. Vamos ver outra aí, ó. Essa daí, ó, não tem nem chance.

Boazinha, mas não gostei muito também, não. Vamos ver outra aí, ó. Foto cortada. Agora eu tô entendendo que vocês não pedem lançamento, gente. Ô, lançamentinho, ó, foto cortada.

Boazinha, boazinha, né, gente? Mas também fala nada com nada, né? Eu, ó, gente, pra chegar a ponto... Quando uma pessoa chega a ponto de pegar uma foto que tava ali com outra pessoa e tira a outra fora e posta só dela, pra uma pessoa chegar a ponto disso aqui, ó, é porque ela criou um ranço que ela não quer nem ver na frente. Então tem essa... Aí cortou da foto, mas as memórias... Não tem memória nenhuma. Funciona desse jeito, meu povinho. É bem assim mesmo que funciona. O Agnaldo Santos, ligadinho por aqui. Seja bem-vindo. É, vamos voltar pro nosso Walter Moraes ali, ó, tocar uma pro seu Luiz pra gente encerrar o programa. Porque esses lançamentos aí não estão com nada, né, gente? Vamos lá. Walter Moraes, a pedido da... Deixa eu ver quem que é mesmo. Dona Inês pediu uma música pro seu Luiz. Ele gosta de Walter Moraes. Vamos tocar qual? Vamos tocar. Walter Moraes. Dia de chuva. Vamos tocar agora. A volta do Tordilho Negro. Walter Moraes. Vamos fechar com essa então.

0: A volta do Tordilho Negro, 19h55, seu Sérgio Boss disse bom descanso. Amém, bom descanso, seu Sérgio. Deixa eu colocar minha...
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0: E nararana, 19h55, pra gente finalizar aqui, pessoal. O seu Luiz, ó, apareceu o seu Luiz no finalzinho do programa aí, ó.
2: Boa noite, dona Loriane, eu de novo. É, a minha irmã, a dona Inês, tá vendo como ela gosta das músicas que eu gosto também, ó. Galdéria, é Galdéria igual alemão aqui, ó. Seu Luiz é Galdéria, ó. Walter Moraes, a melhor música que você tá tocando agora, fechando com chave de ouro o programa. Muito obrigada. E uma boa noite e até amanhã, né? Se Deus quiser, né? Tchau, né?
0: Até amanhã, se Deus quiser. Se Deus quiser, amanhã estamos tudo nós aí, né, gente? Fechando com chave de ouro, eu só coloquei porque eu não gostei daquelas outras. Ô, música ruim, aquelas músicas, ai, gente do céu. Nunca pensei que ia falar isso, mas não fazem mais música como antigamente, né, meu povo? Fala de Mirso.
3: Eu e a mãe estamos desejando uma abençoada noite pra você e toda a sua família. Durma com Deus, anjinhos, e até amanhã, se Deus quiser. Tudo de bom.
0: Até amanhã, pessoal. Abraço, beijo. Obrigada pela audiência, pela participação de cada um de vocês. Fiquem todos com Deus. Tenham todos uma ótima noite. Um ótimo descanso. E se Deus quiser, amanhã, sexta-feira, a partir das 17 horas. Tamo aí, tudo mais de novo, com mais um programa Sintonizada em Você. Abraço, pessoal. Continue na audiência, que agora tem o programa do Pastor Anderson, tá? 19h57. Vou ficando por aqui. Abraço, beijo, com Deus.

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3: A meditação de hoje está em Provérbios 9:1. A sabedoria edificou a sua casa, lavrou as suas sete colunas. Nessa introdução, vamos aprender sobre as sete colunas da sabedoria. A primeira coluna que Salomão destaca é a prudência. A prudência é a virtude prática da sabedoria. Mateus 7:24. Jesus nos aconselhou a sermos prudentes. Mateus 10:16. O conhecimento. O conhecimento é a segunda coluna que sustenta a casa da sabedoria. O conhecimento é a virtude teórica e sistemática da sabedoria. Provérbios 2:4. Salomão pediu a Deus sabedoria e conhecimento. Entendimento. O entendimento é a virtude investigativa da sabedoria. Provérbios 8:14. O entendimento é o sinônimo de inteligência. É a fonte de toda intelectualidade. Daniel 2:21. O conselho. O conselho é a virtude diretiva da sabedoria. Provérbios 8:2. De acordo com Provérbios 24:6, é com conselho prudente que se vence uma batalha. A fortaleza. A fortaleza é o alicerce da sabedoria. Provérbios 8:14. A justiça. A justiça é a virtude moral da sabedoria. Segundo Provérbios 8:20, a sabedoria nos faz andar pelo caminho da justiça. O temor. O temor do Senhor é a sétima coluna que sustenta a casa da sabedoria. O temor é a verdadeira sabedoria. Jó 28:28. Em Provérbios 9:10 está escrito: o temor do Senhor é o princípio da sabedoria, e o conhecimento do santo é a prudência. Para concluirmos esse estudo, devemos edificar a nossa casa sobre a rocha e construir os nossos fundamentos com prudência.
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0: Boa noite, a paz do nosso Senhor e Salvador Jesus Cristo a todos os ouvintes da Rádio Cidadão FM 88.1 com o programa A Voz da Libertação. Quem tem o prazer de vos cumprimentar é seu irmão em Cristo, Pastor Anderson. Estamos aí novamente para agradar, exaltar o grandioso e poderoso Salvador da nossa alma, da nossa vida, que se chama Jesus Cristo de Nazaré. Estou aqui também, juntamente comigo, o meu irmão em Cristo, irmão Nilson, a paz do Senhor Jesus, servo de Deus.
1: A paz do Senhor Jesus, irmão Anderson, boa noite na paz do Senhor Jesus, a cada ouvinte deste abençoado programa. Glória a Deus, Deus abençoe pela sua audiência. Creia que Deus tem uma palavra na sua vida. Creia que Deus, ele vai operar maravilhas, glória a Deus, na sua vida, por você estar também dedicando o seu tempo para ouvir a palavra do Senhor, dedicando o seu tempo para estar ouvindo e adorando o Senhor com os louvores. Glória a Deus.
0: Que maravilha, glória ao nosso Senhor e Salvador Jesus Cristo, tremendo para a glória do nosso Senhor. Que Deus venha abençoar grandemente a tua vida, meu irmão, a tua vida, minha irmã. Que o Senhor alcance o teu lar, que o Senhor alcance a tua família. Vamos dos participantes, servo de Deus.
1: Glória a Deus, já está aí conosco, enviando mensagem, aí o nosso irmão Cleverson Curvelu, que ali, glória a Deus, enviou sua mensagem pedindo o hino Quarto Secreto. Também está ouvindo o programa o pastor Osvaldo, a sua família, também pedindo o hino Fidelidade. Deus abençoe nossos irmãos. Também quero aproveitar e mandar um abraço ali para o meu pai Paulo, para minha mãe Cecília ali de Rio Claro. Deus abençoe eles. Também quero mandar um abraço ali para o nosso irmão Plinho, também sempre ouvindo a programação. Que Deus abençoe fortemente. E você que quiser também participar, mandar a sua mensagem aí para a rádio, você pode mandar ali pelo WhatsApp da rádio no número 42-3542-1832.
0: Que maravilha. Você que quer pedir oração, enviar teu testemunho, pode enviar para o WhatsApp da Rádio Cidadão, né? Você quer mandar um áudio, fique à vontade, que estamos aí e o Senhor vai estar entrando com a providência na tua vida, no teu lar, na tua família, em nome do nosso Senhor Jesus. E Deus venha abençoar grandemente em nome do nosso Senhor Jesus. Amados, sábado agora, sábado dia 29, vai estar acontecendo uma concentração ali na IPDA, na igreja regional ali da cidade de Irati. Vai ser tremendo, vai estar lá a evangelista internacional Maria Lorena, uma serva de Deus, ali na igreja de Ira.

0: Irati, que fica na rua Victor, Victor Book, ali na Estropário, irmãos, na Vila Estropário, tremendo para a glória do nosso Senhor Jesus. Também, amados irmãos, domingo é encerramento da poderosa campanha ali na regional da cidade de Rebouças. Vai estar conosco pregando a Santa Palavra o cooperador Misael ali da cidade de Prudentópolis, irmãos, que fica ali na rua Manuel Barbosa Furtado, número 48, irmãos. Você que quer, glória a Deus, né, ouvir a palavra do Senhor, domingo, ali na regional da cidade de Rebouças, meus irmãos. Que Deus venha abençoar grandemente o teu lar, a tua vida, a tua família. Logo, logo vamos estar fazendo uma oração. Vamos colocar mais dois hinos, irmãos, e vamos estar entrando em oração, aonde o Senhor vai estar entrando com a providência no teu lar, na tua vida e na tua família, em nome do nosso Senhor Jesus. Amados, também está conosco enviando mensagem os irmãos ali de União da Vitória, Porto União da Vitória, o Cleberson, o Emerson, o Jonathan, a Cléris, a minha mãe Clarice, meu pai Antônio. Deus abençoe grandemente, não perde nenhum programa. O Senhor tem bênção a entregar na vida de vocês, em nome de Jesus, em nome de Jesus. As minhas tias ali do bairro São Pedro, Porto União, né? Ali do Distrito Federal de União da Vitória, Distrito de São Cristóvão de União da Vitória. Deus abençoe grandemente em nome do nosso Senhor Jesus. Deus é maravilhoso, Deus é fiel. O Senhor tem grandes bênçãos a entregar na tua vida, no teu lar, na tua família, em nome de Jesus. Os irmãos cooperadores, os irmãos membros, visitantes, obreiros ali da igreja da Regional de Rebouças, que estão na escuta lá em Rebouças, Deus abençoe grandemente em nome do nosso Senhor Jesus, em nome de Jesus. Ali de Rio Azul, a nossa irmã Matilde, a Jéssica, o irmão Ademir, irmãos e Samuel, a todos os irmãos obreiros e membros ali de Rio Azul, Deus abençoe grandemente em nome de Jesus. Ali de Paulo Frontinho, um forte abraço, Deus abençoe em nome do nosso Senhor Jesus. Deus é maravilhoso, Deus é fiel. O Senhor tem grandes bênçãos a realizar no teu lar, na tua vida e na tua família, em nome de Jesus. A minha sogra Sônia, Deus abençoe, meu cunhado Márcio, que está na escuta, Deus abençoe, um forte abraço em nome do nosso Senhor Jesus. A Wanda, o irmão Rogério, Deus abençoe, varão de Deus, em nome do nosso Senhor Jesus. A todos os irmãos que estão na escuta, de perto, de longe, de longa distância, Deus é maravilhoso e fiel, e o Senhor tem uma bênção, um milagre a entregar na tua vida, na tua família, em nome de Jesus. É isso, servo de Deus, irmão Nilson.
1: Glória a Deus, Deus é fiel. Glória a Deus. Quero também mandar um abraço ali para minha esposa, ouvindo o programa também, para minha filha Kimber, para o meu filho João Mateus, Deus abençoe. Também participando aqui no WhatsApp também, Sérgio Giboschi ali pedindo o hino Fidelidade. Glória a Deus, nosso irmão Sérgio Giboschi, não perde um programa, e que Deus abençoe grandemente a sua vida, a sua família. Deus é fiel para entregar a bênção, a vitória, em nome de Jesus.
0: Glória a Deus, que maravilha, que maravilha. Deus é maravilhoso e fiel. Também quero mandar um abraço para minha esposa que está na escuta, irmã Márcia, o meu filho Emanuel, Deus abençoe, Emanuel. Também, né, o Luiz Antônio, Deus abençoe em nome do nosso Senhor Jesus. Então agora, sábado, meus amados, sábado, dia 29, vai estar a evangelista internacional Maria Lorena, vai estar pregando ali na igreja de Irati, que fica na rua Victor do Amaral, o número é 1130, no bairro Estroparo, Irati. Vai ser tremendo para a glória do nosso Senhor Jesus. Então, na rua Victor do Amaral, número 1130, no bairro Estroparo, Irati, Paraná. Deus é maravilhoso, Deus é fiel. Nós vamos colocar mais dois hinos e estaremos orando em nome de Jesus. Deus abençoe, meu irmão. Deus abençoe, minha irmã. O Senhor tem grandes promessas, grandes milagres a realizar na tua vida.
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0: Glória a Deus.

0: Glória ao nosso Senhor e Salvador Jesus Cristo. Chegou o momento da oração, aonde neste momento você vai parar o que você está fazendo e você vai ligar o teu coração, o teu pensamento com Deus. O Senhor é maravilhoso, o Senhor é grandioso, digno de honra, de glória e de todo louvor. Aonde nós vamos fazer esse minutinho de oração. E você vai ligar o teu pensamento em Deus. Ligue teu pensamento com o Senhor Jesus Cristo. O Senhor é maravilhoso, o Senhor é fiel.
1: A paz do Senhor, irmão Pastor Anderson, e a paz do Senhor, irmão Nilson. É, Pastor Anderson, aqui é o Pastor Oswaldo, e eu gostaria de pedir que vocês orassem pela minha família, pela minha cunhada Ana, pelo meu irmão Luiz, a minha irmã Matilde, a minha irmã Maria e os meus cunhados e toda a minha família. Façam essa oração em nome de Jesus Cristo. Deus vai dar vitória. Agradeço em nome do Senhor. Paz do Senhor.
0: Glória a Deus, a paz do Senhor, Pastor Oswaldo. Vamos estar orando em nome de Jesus. Você que quer pedir a oração, você que quer pedir, contar o teu testemunho, você vai mandar um áudio para o WhatsApp da Rádio Cidadão, assim como Pastor Oswaldo fez, e nós vamos estar orando em nome de Jesus. E neste momento você vai ligar teu pensamento com Deus. Ligue teu pensamento com Deus neste momento. Eu não sei o que você precisa, o que você necessita, meu irmão, minha irmã, mas Deus sabe. E neste momento você vai abrir o teu coração ao Senhor, você vai ser sincero. Davi, ele era o segundo coração de Deus porque ele era sincero com o Senhor. Ele abria o coração e é só Deus para curar as nossas mágoas, as nossas feridas, as nossas angústias. É só Ele, porque é um tratamento de dentro para fora. E ligue teu pensamento com Deus. Ligue teu pensamento com Deus. Coloque o copo de água ao lado aí do rádio, do celular, do teu aparelho que está ouvindo esta oração. É em nome de Jesus Cristo, em nome de Jesus. Eu determino a vitória, a bênção no teu lar, na tua vida, na tua família. A irmã Cleusa Cuxmança e toda a família. Deus é maravilhoso e fiel. Deus é maravilhoso e fiel. O irmão Nilson vai estar puxando a oração em nome de Jesus.
2: Glória a Deus. Deus é fiel. Deus é fiel. Quero apresentar, glória a Deus, em nossas humildes orações também, a cada vida que está ouvindo esse programa, cada vida que está aí participando pelo WhatsApp também da rádio. Deus abençoe nossa irmã Maria, também pedindo oração ali pela família, pela sua filha Cleonice. Também a nossa irmã Denise também ali pedindo oração por toda a família, por o seu Casimiro, o Gladson, a Tamires, a Laura, a Flan. Também nossa irmã Marisa ali também participando, pedindo oração pelas suas filhas. Também nosso irmão Ébico Luque ali participando também do programa ali. Também Deus abençoe a sua vida, a sua família. Em nome de Jesus, vamos juntos nesse momento. Convido você, irmão ouvinte desse programa, para nós juntos fazer um instante de oração. Apresente nas mãos do Senhor a sua vida, o seu lar, a sua família. Creia que Deus, ele é poderoso para operar na sua vida, em nome de Jesus. Ore comigo, grande Deus e poderoso Pai. Deus vivo, Deus santo, Deus poderoso. Pai Todo-Poderoso, eu venho, Senhor, lhe pedir Perdão, Senhor, pelos pecados, ó Pai, em nome de Jesus Cristo, Senhor. Apresento, Pai, nas poderosas mãos do Senhor, ó Pai, a cada vida, Senhor, que está neste momento, Pai, ouvindo esta programação, Senhor. O Senhor conhece, Pai, o íntimo. O Senhor conhece, Pai, o coração, os pensamentos, ó Pai. É o Senhor que nos fez, é o Senhor que nos formou. O Senhor é conhecedor de todas as coisas, Pai. O Senhor conhece, Senhor, as lágrimas, ó Pai. O Senhor conhece as necessidades, ó Pai. O Senhor conhece e contempla o clamor, ó Pai. Em nome de Jesus eu creio, Senhor, pelo poder do Espírito Santo de Deus, ó Pai.

0: buscamos. Nós é quem pouco nos dedicamos, ó Pai, pela misericórdia, Senhor, eu clamo ao Senhor pela misericórdia do Senhor, ó Pai. Ouve, Senhor, o clamor desta vida, o íntimo, o particular desta vida, Senhor. É o Senhor que vai operando, eu creio, Pai. É as poderosas mãos do Senhor que vai ao encontro deste lar, que vai ao encontro desta família, que vai ao encontro deste familiar que está clamando, que está buscando ao Senhor.
1: Glória a Deus.
0: Que está clamando, Pai, por uma resposta, que está clamando ao Senhor, ó Pai, por uma solução, ó Pai, aonde, Senhor, meu Pai, somente o Senhor pode entrar com a providência, Pai, somente o Senhor, ó Pai, que está no céu, pode operar o milagre, Senhor, conforme a vossa vontade, Pai. Eu creio, Senhor, no agir do Senhor. Eu creio, Pai, na providência divina, Senhor. Em nome de Jesus Cristo,
1: glória,
0: Senhor,
1: Deus.
0: Opera, Pai, em favor dessas vidas, ó Pai, que são apresentadas em oração, ó Pai. Esta vida, Senhor, que neste momento, Pai,

0: quanto se pode achar, Senhor. Usa, Pai, da vossa infinita misericórdia, Senhor. Entrega a bênção, entrega o grande livramento, Pai, pelo poder do Espírito Santo de Deus, ó Pai, em nome de Jesus Cristo.
1: Glória a Deus. Deus é maravilhoso e fiel, meu querido, minha querida. O Senhor está alcançando o teu lar neste momento. O Senhor está alcançando a tua vida. O Senhor está alcançando em nome do nosso Senhor Jesus. Deus é maravilhoso, Deus é fiel. Eu não sei o que você está passando, o que você está enfrentando, meu irmão, minha irmã. Mas Deus é maravilhoso, Deus é fiel. Para entregar as grandes bênçãos, os grandes milagres em nome do nosso Senhor Jesus. O Senhor é poderoso, Deus. Aonde este irmão, aonde este jovem, essa jovem tem esse sonho. E para ela é impossível Deus te alcançar, mas como o Senhor é poderoso. O Senhor vai contemplando. O Senhor vai contemplando o poderoso Jesus Cristo. Alcança, Senhor, meu Deus e meu Pai. Alcança este lar, alcança esta vida. Alcança esta família em nome do nosso Senhor Jesus. Deus vivo, Deus santo, Deus de milagre, venha confirmando o soberano Deus vivo, venha confirmando o grande milagre e a grande bênção em nome do nosso Senhor Jesus, em nome de Jesus, em nome de Jesus. Glória a Deus, glória a Deus. Meus queridos, você que está na escuta aí da Rádio Cidadão 88.1 com o programa Voz da Libertação. É algo tremendo, amados, é algo maravilhoso a atmosfera dentro deste estúdio, aqui dentro, amados irmãos. É grandioso assim, é tremendo a emoção, a presença do Senhor neste lugar. E eu creio que a mesma presença que nós estamos sentindo aqui, você está sentindo aí, meu querido, minha querida. Eu creio em nome de Jesus. O coração eu vejo. O Senhor me mostra o teu coração, eu sinto o teu coração. Porque muitas vezes você precisava de uma palavra, muitas vezes você precisava deu um abraço, muitas vezes, e às vezes, você não foi alcançado, você não conseguiu, este abraço, essa presença não chegou até você. Mas através da Rádio Cidadão 88.1, com o programa Voz da Libertação, o Espírito Santo de Deus está aí neste momento para te abençoar, para te transformar, para te escutar. Porque o Espírito Santo de Deus é um

técnico que não julga, ele transforma. O Espírito Santo de Deus, ele vem ao teu encontro, ele bate. O Espírito Santo de Deus, ele vem e bate. Pá, pá, pá. Basta você convidar ele a entrar. E ele vai estrear contigo. Ele vai chegar e vai. Ele é educado. O Espírito Santo, ele é educado. Ele é educado. Ele vai chegar e vai falar bem assim, ó. O que você quer que te faça? Veja, o Senhor Jesus Cristo, ele nunca julgou, nunca apontou o dedo. Ele chegou e falou: o que queres que eu te faça? E a pessoa que estava precisando do milagre, de uma bênção, ele vinha e se abria, ele abria o coração, ele abria. Ele se abria, ele se entregava para o Senhor. E dizia: Senhor, eu preciso disso. Senhor, eu quero aquilo. Senhor, eu preciso de uma cura, de um milagre, de uma transformação, de uma libertação. Me ajuda neste processo. E assim o Senhor ajudava. E assim o Senhor fazia. Assim o Senhor realizava. Hoje é o dia do teu milagre. Hoje o milagre está chegando na tua casa, minha irmã. O milagre está chegando na tua casa, meu irmão. Oh, glórias! Você pode ter certeza. Você tem absolutamente certeza que através da tua fé o milagre está alcançando o teu lar. O milagre está alcançando a tua vida. O milagre está alcançando a tua família através da tua fé em nome de Jesus. Jesus Cristo está entrando na tua casa, minha irmã. Aleluia, Jesus Cristo está entrando na tua casa, meu irmão. Oh, glória a Deus. Peça ao Senhor o que Ele está falando, o que queres que eu te faça. E você vai falar com Jesus Cristo. Você vai falar com o Senhor Jesus Cristo de Nazaré. E Ele vai estar entregando o grande milagre, a grande bênção, em nome do nosso Senhor Jesus. Deus é maravilhoso, Deus é fiel, e o Senhor vai estar alcançando a tua casa em nome de Jesus. Logo mais estaremos entrando na palavra.

Quero estar aqui também mandando um abraço para o pastor Daniel, lá da cidade de Guarapuava. Deus abençoe, pastor Daniel, toda a tua família, em nome do nosso Senhor Jesus. Deus abençoe a todos os pastores que pregam, anunciam a palavra do Senhor Jesus Cristo. Um forte abraço, em nome do nosso Senhor Jesus.

Essa história é muito linda. Uma certa vez Jesus curou 10 leprosos de uma vez. Mas sabe o que acontece? Só um voltou. Só um voltou para agradecer. Quantos são agradecidos? Porque Jesus entrou na sua casa e fez um milagre em sua vida.